0: à lavagem de dinheiro e a organizações criminosas violentas.
1: Foram cumpridos em 20 estados 173 mandados de busca e apreensão, além de 137 prisões.
0: Também foram apreendidos 18 veículos avaliados em R$1,5 milhão, além de 7 armas de fogo, 49 munições, 11 quilos de cocaína e 90 quilos de maconha. Os bens bloqueados somam R$510 milhões.
1: As FICOs estão presentes em todo o país, com 41 unidades que promovem o compartilhamento de informações de inteligência e atuação integrada.
0: Uma oportunidade para empresas privadas ou públicas que estão com pendências na Receita Federal.
1: Até o dia 10 de novembro, elas poderão ajustar os pagamentos de PIS, PASEP e COFINS sem a incidência de juros de ofício.
2: A regularização é destinada a empresas privadas, órgãos públicos e entidades sem fins lucrativos, que pagam PIS, PASEP e COFINS. A iniciativa faz parte da ação de regularização de créditos da Receita Federal e busca o ajustamento espontâneo das obrigações tributárias. De acordo com a Receita, existem inconsistências que somam R$1,3 bilhão. Os avisos para regularização foram enviados pelos Correios e para a Caixa Postal do Contribuinte no portal ECAC, o Centro Virtual de Atendimento. Para fazer a regularização, não é preciso comparecer às unidades da Receita, nem enviar comprovação das retificações. O prazo para que esses contribuintes façam os pagamentos sem a incidência de juros de ofício vai até o dia 10 de novembro. Após essa data, a Receita Federal vai realizar novas verificações e os contribuintes que não efetuarem os pagamentos serão fiscalizados. Na última edição dessa ação, foram regularizados R$900 milhões. Thaísa Vitória para a Voz do Brasil.
0: Há um ano, o Brasil dava um passo importante para garantir os direitos das crianças e adolescentes. Era sancionado o ECA Digital.
1: Inspirado no Estatuto da Criança e do Adolescente de 1990, que foi um marco para a proteção dos pequenos, o ECA Digital trata das obrigações das plataformas com a segurança deles, também no ambiente virtual.
0: Mais cedo, eu conversei com o diretor da Agência Nacional de Proteção de Dados, IAG Miola, sobre os avanços desse novo marco legal e as mudanças que estão sendo implementadas para uma navegação mais saudável nas mídias digitais. Acompanhe. Diretor, bem-vindo à Voz do Brasil para a gente falar desse marco que é a criação do ECA Digital, né? O que, que o senhor destaca como principais avanços trazidos por essa legislação ao longo desse período?
3: Acho que tem uma mensagem central dessa legislação para as plataformas digitais, que é que a partir de agora elas têm um dever de atuar preventivamente para evitar que danos e riscos para crianças e adolescentes sejam consumados, para que eles aconteçam nas plataformas digitais. Então, é um dever de agir de maneira preventiva e proativa. As plataformas têm que, desde a concepção do produto que oferecem para crianças e adolescentes, durante toda a operação desse produto, tem que tomar conta, né? Tem que tomar medidas para que esse produto seja muito seguro para crianças e adolescentes. Isso se concretiza em uma série de obrigações que essa legislação cria para as plataformas digitais no Brasil. Então, por exemplo, as plataformas com o ECA Digital passam a ter um dever de adotar medidas que evitem que crianças e adolescentes sejam expostas a conteúdos ou práticas que podem colocar em risco a sua integridade física, como práticas conhecidas de incentivo ao suicídio ou automutilação. É uma outra obrigação muito concreta que o ECA Digital traz é o dever das plataformas digitais de prevenirem que o uso da plataforma ou do serviço digital seja compulsivo, excessivo por crianças e adolescentes. Então há um dever aqui de mudar, né, incentivos que as plataformas às vezes fazem para um uso para as crianças e adolescentes ficarem conectadas excessivamente, né, de maneira, ou seja, são medidas para evitar o vício nas plataformas digitais. Um outro exemplo são obrigações das plataformas garantirem que crianças e adolescentes tenham contato apenas com conteúdos que sejam adequados à sua idade. E para mencionar um último exemplo aqui de uma obrigação das plataformas digitais criadas pelo ECA Digital, está a obrigação de que as plataformas ofereçam mecanismos de supervisão parental. O que, que significa isso? Ferramentas para que os pais, as mães, os responsáveis por crianças e adolescentes consigam acompanhar o uso das redes sociais e das plataformas em geral por crianças e adolescentes e fazer escolhas para que esse uso seja o mais seguro para essa criança e para esse adolescente. Então, por exemplo, limitar, né, ferramentas que permitam ao pai ou à mãe limitar o contato da criança ou do adolescente com estranhos, ferramentas que permitam limitar o tempo de uso e assim por diante.
0: Grande parte dessas obrigações está ancorada na questão da aferição da idade, né? Para que essas políticas sejam implementadas, é preciso fazer a aferição da idade. E está correndo o prazo para as plataformas se adequarem a isso. O que elas precisam fazer até o início do ano que vem?
3: Para cumprir uma obrigação que eu mencionei aqui, de garantir que crianças e adolescentes tenham contatos com conteúdos que são adequados à sua idade, a plataforma precisa saber se o usuário é ou não uma criança ou um adolescente. Então precisa aferir a idade deste usuário. E o ECA Digital dá uma mensagem muito clara, principalmente para aqueles conteúdos, produtos e serviços que são considerados proibidos para crianças e adolescentes do ponto de vista da lei brasileira. Então, o álcool, o tabaco, as bets, né, os serviços de aposta, os conteúdos pornográficos, isso é considerado pela lei brasileira proibido para menores de 18 anos. Então, o que o ECA Digital, nesse caso, faz é proibir aquela autodeclaração. Então, o ECA Digital diz, ó, não funciona mais simplesmente ter aquela mensagenzinha de dizer eu tenho mais de 18 anos e poder acessar. Tem que ter um mecanismo que funcione de maneira adequada e efetiva. O que a NPD fez quando o ECA Digital entrou em vigor em março desse ano foi estabelecer um cronograma para que as plataformas consigam se adequar a essa obrigação, porque ela é uma obrigação também tecnicamente complexa, né? Então a NPD já em março desse ano publicou uma série de orientações para as empresas dizendo, ó, o que a gente espera desses mecanismos que vão ser adotados, que vocês devem adotar para aferir a idade, é que eles tenham algumas características, que eles sejam confiáveis, como diz a lei brasileira. O que significa isso? Eles têm que ter acurácia, ou seja, eles têm que acertar a idade do usuário, né? Então, eles têm que ter alguma confiabilidade de que eles vão analisar de maneira adequada qual é a idade daquele usuário. Outra característica que a NPD diz que é importante é eles têm que ter robustez. O que significa isso? Não pode ser fácil fraudar esse mecanismo, senão ele não vai ser efetivo. Então, a gente viu alguns, né, sair na imprensa antes mesmo do ECA Digital entrar em vigor, exemplos de crianças ou adolescentes que simplesmente, por exemplo, no mecanismo de aferição de idade que faz o reconhecimento facial, pintam uma barba para se passar por uma pessoa adulta. Se o mecanismo de aferição de idade não consegue identificar que isso é uma fraude, isso é um mecanismo que ele não é confiável. E tem que ser mecanismo também, outra característica importante, que respeitem a privacidade, que protejam os dados dos usuários. Então a NPD começou orientando as plataformas sobre de que maneira elas devem adotar esses mecanismos. E o que a gente está fazendo desde março agora é detalhar esses requisitos técnicos para que as plataformas saibam exatamente o que a NPD, que é o órgão regulador responsável por fiscalizar essa obrigação, espera das plataformas. E a NPD também já começou a fiscalizar. Então, a gente já começou uma fiscalização, que a gente chama de monitoramento, que é para saber em que medida as empresas estão se adequando a essas obrigações. Quando o detalhamento técnico do que a NPD espera em relação a essa obrigação de aferição de idade estiver pronto, e a gente espera que isso aconteça nas próximas semanas, a NPD vai entrar numa nova fase, que é uma fase de fiscalização, aí eu diria a todo vapor. E daí todo mundo sabe o que se espera, todas as plataformas sabem o que se espera dos mecanismos de aferição de idade, e aí a NPD vai começar a cobrar integralmente o cumprimento dessa obrigação. A gente já está monitorando, ou seja, já estamos acompanhando quem está adotando e estamos em diálogo com quem ainda não adotou e tem que adotar esse mecanismo de verificação de idade para entender como é que essas empresas estão planejando cumprir a lei, já que conforme o cronograma que a NPD divulgou, a partir de janeiro do ano que vem haverá uma cobrança muito intensa de que esses mecanismos estejam plenamente em funcionamento no nosso país.
0: E tem um outro prazo vencendo hoje também, que é o dos relatórios de transparência que eles têm que apresentar, né? Quais são as informações que têm que estar nesses relatórios?
3: Perfeito. Esses relatórios de transparência são algo também muito importante, uma obrigação nova que o ECA Digital trouxe para as plataformas. E é uma obrigação muito relevante, eu diria, porque é a maneira pela qual o ECA Digital obriga as empresas a prestarem contas de como é que elas estão atuando para cumprir todas as obrigações do ECA Digital. E hoje, como você muito bem ressalta, é o prazo que a NPD determinou para as empresas fazerem a publicação, pela primeira vez no Brasil, desse relatório de transparência. Quem é que tem que publicar esse relatório de transparência de acordo com a lei? Todas as empresas ou plataformas que tenham pelo menos 1 milhão de usuários, que sejam crianças e adolescentes. E tem a obrigação de publicar um relatório de transparência nos seus próprios sites, em português, para que todos os usuários no Brasil consigam compreender, contendo informações como quais são os canais de denúncia disponíveis dentro dessa plataforma para receber denúncias e como é que essa plataforma processa eventuais denúncias, né, de violações que estejam acontecendo dentro da plataforma. Outra informação que precisa conter esse relatório de transparência: as empresas vão ter que mostrar dados sobre quantas denúncias recebem, como é que processam, né, essas denúncias, como é que moderam conteúdos, como é que fazem a moderação de contas, né, se decidem, por exemplo, bloquear determinados usuários por desrespeito às regras da plataforma ou às regras do ecodigital, como é que isso funciona. E um terceiro conjunto de informações também muito importante que deve constar nesse relatório de transparência diz respeito à avaliação de impacto das plataformas sobre os seus próprios serviços, ou seja, as plataformas vão ter que publicar ou publicizar quais são os principais riscos que identificam nos seus produtos e serviços para crianças e adolescentes. Então, um conjunto de informações muito importante para que a sociedade brasileira como um todo consiga acompanhar de que maneira as plataformas estão se adequando e cumprindo essas obrigações criadas pelo ECA Digital no Brasil.
0: Muito bem, nós conversamos com o IAG Miola, diretor da Agência Nacional de Proteção de Dados. Muito obrigada, diretor, pela sua entrevista à Voz do Brasil.
3: Obrigado.
1: Empresas de transporte que pagarem abaixo do peso mínimo do frete agora correm um risco de serem punidas.
0: A Agência Nacional de Transportes Terrestres, a ANTT, vai suspender o registro das transportadoras que descumprirem de forma recorrente o valor do frete.
4: A Agência Nacional de Transportes Terrestres, a ANTT, iniciou os procedimentos para suspender cautelarmente empresas que descumprem de forma reiterada o piso mínimo do frete rodoviário. A suspensão do Registro Nacional de Transportadores Rodoviários de Cargas, o RNTRC, vai ser publicada no Diário Oficial da União e terá efeito 72 horas depois. O prazo pode variar de 5 a 30 dias para empresas que acumularem mais de 4 autuações em datas diferentes, no período de 6 meses, quando houver risco de continuidade das irregularidades. A fiscalização foi reforçada por novas regras que ampliaram o controle das operações de transporte. A repetição das infrações também pode levar ao cancelamento do RNTRC por até 2 anos e a multa de até R$1 milhão. As medidas não se aplicam ao transportador autônomo de cargas que atua exclusivamente como contratado. Claudimário Carvalho, para a Voz do Brasil.
0: A Semana Nacional de Trânsito começa amanhã, 18 de setembro.
1: O tema é Desacelere, seu bem maior é a vida.
0: Este ano foi feito um debate de como colocar a ciência a serviço da vida no trânsito.
1: O objetivo é traçar novas estratégias para diminuir os acidentes de trânsito no país.
5: Os acidentes de trânsito causam cerca de 1.200.000 mortes por ano no mundo, segundo a Organização Mundial da Saúde. E o Brasil ocupa o segundo lugar no número de óbitos por esses sinistros. Durante a abertura da Semana Nacional de Trânsito, especialistas em trânsito e segurança viária nacionais e internacionais discutiram pela primeira vez como colocar a ciência a serviço da vida no trânsito. Os técnicos vão usar como ponto de partida dados do Centro Nacional de Estudos de Sinistros de Trânsito na investigação preventiva de acidentes graves. Criado em maio, o Sinest é inspirado no modelo do CENIPA, que investiga acidentes aeronáuticos. Para o ministro dos Transportes, Jorge Santoro, o objetivo é transformar conhecimento científico em prevenção.
6: O CENIPA é referência não só no Brasil, mas no mundo inteiro, e a gente foi beber dessa experiência para a gente poder avançar num novo ciclo de estudos em que a gente consiga produzir materiais fundamentais para a gente avaliar o que precisa ser feito para a gente poder ter uma agenda de correção. O trabalho nosso aqui é identificar as causas, buscar novos caminhos para resolver esses problemas e para a gente evitar novos acidentes.
5: A ideia é abrir um espaço de diálogo, cooperação e construção conjunta para aproximar experiências internacionais da realidade brasileira. Para o secretário nacional de trânsito, Adroaldo Catão, com o Centro Nacional de Estudos de Sinistros de Trânsito, o Brasil inaugura um novo modelo de gestão de trânsito.
7: O debate tem que se dar sobre os dados e até que ponto aqueles dados podem ou não levar a iniciativas A, B, C e analisar as consequências, analisar os resultados. Isso é muito importante.
5: A Semana Nacional de Trânsito 2026 vai de 18 a 25 de setembro, período em que o país amplia a mobilização e a reflexão sobre a segurança viária e sobre a responsabilidade que cada um tem na ação e a reflexão sobre a segurança viária e sobre a responsabilidade que cada

0: A produção desse animal importante para a produção de frutos e reprodução de plantas.
1: Ciência na prática.
2: Muito além dos zumbidos nos jardins, as abelhas guardam uma diversidade surpreendente de espécies nativas.
3: Eu sou Eduardo Almeida, sou biólogo, professor do Departamento de Biologia da Universidade de São Paulo. A pesquisa que nós desenvolvemos se baseia principalmente no entendimento da diversidade de abelhas. A pesquisa, ela teve, né, para diferentes grupos de abelhas que nós pesquisamos, e eu vou dar uma ênfase às abelhas como um todo e às abelhas sem ferrão. Eu acho que nos últimos 30, 40 anos, nós pudemos entender a evolução das abelhas de uma forma como não havia um precedente anteriormente. Mais recentemente, nós tivemos avanços muito importantes da genética e até mesmo de comparações entre genomas de grupos de abelhas. Isso abriu uma janela para a compreensão das diferenças e das similaridades, que foi muito importante para o entendimento da evolução dos seres vivos.
2: Ao cruzarem dados de DNA com a anatomia detalhada dos insetos, cientistas da USP mapearam como as abelhas se transformaram ao longo de milhões de anos, um conhecimento crucial para proteger espécies e garantir a polinização nas lavouras.
3: As abelhas são conhecidas da toda a população, mas normalmente não se entende a quantidade de espécies que existem, as diferenças entre elas. Então foram duas pesquisas similares, né, que buscaram então entender a história evolutiva, produzindo então um avanço, forneceu um norte. E mais recentemente nós fizemos duas publicações que documentaram então as diferenças anatômicas e nos permitem então entender como a anatomia das abelhas evoluiu ao longo dessa história. Essa etapa então concluiu, né, um passo importante da pesquisa proposta, e os desenvolvimentos previstos para o futuro incluem o entendimento de questões específicas, né, a evolução de determinados comportamentos que tem consequências para entendimento da diversidade, as perspectivas para interações desses grupos de organismos com plantas e com outros organismos ao longo do tempo evolutivo.
2: Acompanhe a pesquisa na página da Universidade de São Paulo. E esse foi o Ciência na Prática, com produção de Warby Calil e edição de Edinaldo Júnior. E nosso encontro com o Saber Científico volta na próxima semana. Até lá.
1: A produção agrícola brasileira alcançou mais de 920 bilhões de reais.
0: Os destaques foram para as culturas de soja e milho.
4: 927 bilhões e 200 milhões de reais. Esse foi o valor alcançado pela produção agrícola brasileira em 2025, segundo dados divulgados nesta quinta-feira pelo Instituto Brasileiro de Geografia e Estatística, o IBGE. O valor é 18,4% maior do que havia sido registrado em 2024. O avanço na produção brasileira foi impulsionado por culturas como a soja e o milho, que juntas responderam por quase 90% da produção de grãos do Brasil. Henrique Noronha, analista da pesquisa do IBGE, explica os fatores que influenciaram no resultado.
5: Questões climáticas que propiciaram uma melhor condição na condução das culturas nas principais regiões produtoras. Como as condições climáticas foram favoráveis, teve aumento de produtividade na maioria das lavouras, com exceção de algumas regiões no Rio Grande do Sul e o Oeste Paranaense e áreas do Nordeste que sofreram com a seca.
4: O Centro-Oeste superou o Sudeste e assumiu o primeiro lugar no ranking de valor da produção agrícola, com alta de quase 32%, totalizando 288 bilhões de reais. Somente o estado do Mato Grosso foi responsável por quase 18% de toda a produção nacional. Em todo o país, a área colhida foi de mais de 100 milhões de hectares, aumento de 4,2% em relação a 2024. Reportagem Gabriela Noronha.
1: Foram as notícias do governo federal.
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1: Com produção da empresa Brasil de Comunicação.
0: Fique agora com as notícias do Poder Judiciário e do Congresso Nacional. Uma boa noite.
1: Boa noite e até amanhã.
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8: STF suspende decisão que determinava a execução de emendas parlamentares de 2025 em Teresina, Piauí.
9: Para o STJ, criptomoedas podem ser usadas para pagar obrigações.

0: alterações contratuais e variação de valor não é justificativa para invalidar negócio.
1: Acordo de 193 milhões de reais beneficia quase 800 trabalhadores na Bahia.
0: Boa noite, eu sou o Arthur Filho.
1: E eu sou Walter Lima.
0: O Supremo Tribunal Federal suspendeu a decisão que determinava a execução de emendas parlamentares de 2025 em Teresina, no Piauí.
1: A decisão foi do presidente do STF, ministro Edson Fachin, que analisou um pedido de suspensão contra decisão do Tribunal de Justiça do Piauí, que havia atendido à solicitação de um vereador de Teresina para determinar o pagamento das emendas. Carolina Chaves.
2: No Supremo, a suspensão foi pedida pelo município de Teresina, que argumentou o risco de grave lesão à economia pública. O município alegou que o cumprimento da ordem exigiria anular despesas já programadas, podendo comprometer serviços nas áreas de saúde, educação e infraestrutura. Ao acolher o pedido do município, o ministro Edson Fachin verificou que as 9 emendas somam valores que não foram empenhados no ano passado, nem inscritos em restos a pagar. Por isso, a execução causaria uma mudança no orçamento deste ano. O presidente do Supremo ressaltou que, embora as emendas parlamentares individuais sejam de execução obrigatória, a implementação precisa seguir as normas legais de planejamento e execução das despesas.
0: É válida a cláusula de contrato que prevê o uso de criptomoedas na compra de bens entre particulares.
1: Para o STJ, o negócio é válido, mesmo que esses aditivos digitais não sejam considerados moeda de curso obrigatório no Brasil, como o real. Fátima Uchoa.
3: A vendedora de um carro e de um imóvel ajuizou ação de rescisão contratual e nulidade de cláusulas contratuais que previa uma transferência de um tipo de criptomoeda como parte do pagamento. O Tribunal de Justiça de Santa Catarina determinou a rescisão do contrato de compra e venda do imóvel, mas manteve a validade quanto ao do veículo. No STJ, a relatora ministra Nancy Andrighi apontou que a lei assegurou que esses ativos digitais possuem valor e podem ser usados em pagamentos ou investimentos, e por sofrer variações no poder de compra, as partes devem avaliar os riscos antes de aceitar a criptomoeda como forma de pagamento.
0: Aplicativo e-título passa a enviar alertas com orientações para as eleições 2026.
1: As notificações reforçam informações sobre serviços da Justiça Eleitoral. Rimac Souto.
4: O Tribunal Superior Eleitoral iniciou o envio das notificações oficiais pelo aplicativo e-título. Os alertas orientam eleitoras e eleitores com informações dos serviços eleitorais, consulta aos locais de votação e contribui para o enfrentamento da desinformação. O aplicativo substitui o título eleitoral de papel para quem tem a biometria cadastrada e fotografia no aplicativo e pode ser utilizado como documento de identificação no momento da votação. O e-título está disponível gratuitamente nas lojas oficiais de aplicativos para Android e iOS. É importante manter o aplicativo atualizado e ficar atento aos comunicados oficiais emitidos pelo TSE ao longo do período eleitoral.
0: Acordo de 193 milhões de reais beneficia quase 800 trabalhadores na Bahia.
1: A ação faz parte da Semana Nacional da Execução Trabalhista, mutirão promovido para acelerar o pagamento de dívidas judiciais trabalhistas. Larissa Batista.
5: 761 trabalhadores fecharam por meio do Sindipetro um acordo de 193 milhões de reais com a Petrobras. A negociação foi feita pela Justiça do Trabalho, na Bahia. E eles são apenas algumas das milhares de pessoas beneficiadas pelo mutirão da Justiça do Trabalho em todo o país. Já foram arrecadados mais de 3 bilhões de reais em cerca de 56 mil audiências, realizadas nesta edição da Semana Nacional da Execução Trabalhista.
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0: A você, uma boa noite.
1: E até amanhã.
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1: Eu sou Humberto Pinheiro e estes são os destaques de hoje do Jornal do Senado, que começa agora. Lei do Redata cria incentivos fiscais para a instalação de data centers no Brasil. Novas regras da ANAC prevêem multa e suspensão para passageiros indisciplinados. Senado vai analisar marco legal para reduzir riscos de atividades com agentes biológicos. Boa noite. A presidência da República sancionou a lei do Redata que cria incentivos fiscais para instalação e ampliação de centros de processamento de dados, os data centers. A medida busca estimular investimentos no setor e fortalecer a infraestrutura digital do país. Em contrapartida aos benefícios fiscais, as empresas terão de cumprir regras e metas previstas na legislação. A nova lei também estabelece punições para os casos de descumprimento das exigências e dos compromissos assumidos pelos beneficiários. Repórter Douglas Castilho.
2: Com as novas regras, o Estado brasileiro abrirá mão já esse ano de arrecadar o equivalente a 5,2 bilhões de reais em troca de incentivar um setor considerado estratégico pelos parlamentares. As isenções de impostos serão concedidas na compra de produtos de tecnologia da informação e comunicação, além de componentes eletrônicos a serem utilizados nas novas infraestruturas. A líder do governo no Senado Federal, senadora Tereza Leitão, do PT de Pernambuco, manifestou otimismo com o texto.
3: O Brasil deve ser potência da economia digital, conciliando soberania tecnológica, desenvolvimento, sustentabilidade e segurança pública.
2: Durante a audiência pública no Senado, especialistas apresentaram preocupações com a sustentabilidade ambiental e social dos empreendimentos. Por isso, a lei traz mecanismos de contrapartida para que a empresa participe do Redata, como firmar o compromisso com energia limpa e eficiência hídrica. Caso os requisitos não sejam cumpridos, a empresa deverá pagar todos os tributos isentos com juros, além de multa de mora.
1: E as novas regras da ANAC para passageiros indisciplinados já estão em vigor. A resolução classifica as condutas de acordo com a gravidade e prevê punições que vão de orientações a multas de até R$ 17.500. Em casos mais graves, o passageiro pode ter o direito de voar suspenso por até 12 meses. Entre as condutas consideradas gravíssimas estão agressões físicas contra tripulantes, atentados contra a dignidade sexual e tentativas de acesso não autorizado à cabine de comando. A reportagem é de Luísa Melo.
4: As novas regras da Agência Nacional de Aviação Civil, a ANAC, para passageiros indisciplinados, começam a valer a partir desta semana. Os casos de má conduta devem ser classificados de acordo com a gravidade e as punições variam de instruções ao passageiro a multa de R$ 17,5 mil e suspensão temporária do direito de voar por até 12 meses para casos considerados como graves e gravíssimos. Entre os comportamentos julgados como gravíssimos estão incluídos violência física contra membro da tripulação e atentado contra a dignidade sexual de tripulante ou passageiro. Ricardo Mota, especialista em direito do consumidor, aponta que um dos maiores desafios das novas normas é a aplicação prática.
5: A régua ficou mais clara no papel. A régua real só vai aparecer quando os primeiros casos concretos forem discutidos, seja na justiça, seja nos canais de defesa do consumidor.
4: As regras são válidas para voos domésticos, incluindo trechos nacionais conectados a voos internacionais.
1: Para reduzir riscos de atividades com vírus, bactérias, toxinas e outros agentes biológicos, o senador astronauta Marcos Pontes, do PL de São Paulo, apresentou um projeto de lei que cria um marco legal da biossegurança e bioproteção. O texto apresenta diretrizes de produção, armazenamento, transporte e descarte de materiais biológicos para instituições que vão desde universidades e laboratórios de diagnóstico médico até grandes centros de pesquisa pesquisa tecnológica sem engessar a liberdade científica. Repórter Márcio Maturana.
6: O avanço acelerado da biotecnologia traz oportunidades, mas também traz preocupação sobre segurança. Por isso, o senador astronauta Marcos Pontes, do PL de São Paulo, apresentou um projeto de lei que cria o marco legal da biossegurança e bioproteção, com regras claras para qualquer atividade que envolva agentes biológicos, como vírus, bactérias, toxinas ou materiais genéticos. São diretrizes de produção, armazenamento, transporte e descarte que deverão ser seguidas por instituições que vão desde universidades e laboratórios de diagnóstico médico até grandes centros de pesquisa tecnológica, sem engessar a liberdade científica. O texto aguarda a definição das comissões por onde deverá ser discutido e votado. As medidas de biossegurança são ações práticas para evitar que um vírus, bactéria ou toxina escape por acidente ou contamine profissionais e o meio ambiente. Já as medidas de bioproteção são controles para impedir ações como roubo, sabotagem e uso indevido de informações. O projeto prevê também a criação de uma coordenação nacional permanente e um sistema integrado de informações para proteger dados de segurança nacional. Sobre tecnologia biológica com inteligência artificial e outras semelhantes, o projeto cria a categoria de pesquisa de uso duplo de preocupação. São considerados estudos com fins legítimos, mas que podem ser usados para causar dano. Neste caso, precisa passar por avaliação e supervisão adicionais. Na justificativa do projeto, o senador informa que, apesar de o Brasil já ter legislações importantes nessa área, existem lacunas que podem ser preenchidas de forma moderna, integrada e acessível.
7: Eleições 2026.
1: Neste ano, o eleitor irá votar em dois senadores. Mas atenção, são dois senadores diferentes. Um voto para cada candidato ou candidata. Primeiro, o eleitor escolherá um candidato e confirmará a escolha. Em seguida, registrará o outro voto. Se o eleitor repetir o mesmo número nas duas oportunidades, apenas o primeiro voto será considerado válido. O segundo será anulado automaticamente pela urna eletrônica. Também é importante lembrar que na votação para senador não é possível votar na legenda, ou seja, o eleitor não poderá digitar apenas o número do partido. Caso isso aconteça, o voto para senador será considerado nulo. No dia da eleição, é permitido levar os números dos candidatos anotados no papel. O primeiro turno da eleição ocorre no dia 4 de outubro. E para ajudar o cidadão a se informar melhor, o Senado Federal criou uma página especial para a cobertura das eleições. O site pode ser acessado por meio do endereço senado.leg.br/eleições. Foi sancionada a lei que cria a Política Nacional de Minerais Críticos Estratégicos. A medida busca estimular a pesquisa, a extração, o beneficiamento e a transformação desses materiais no Brasil, com incentivos de até 7 bilhões de reais para projetos do setor. Os minerais críticos e estratégicos são utilizados em tecnologias como carros elétricos, painéis solares, smartphones e equipamentos de alta tecnologia. Mais informações com o repórter Rodrigo Rezende.
8: Após a aprovação pelo Senado Federal, foi sancionada a lei que cria a Política Nacional de Minerais Críticos e Estratégicos. A nova legislação determina o foco no processamento destes minerais, também conhecidos como terras raras, no território nacional. A senadora Tereza Leitão, do PT de Pernambuco, afirma que a lei traz ainda responsabilidade ambiental.
3: Ele cria o certificado mineral de baixo carbono e o cadastro nacional de projetos de minerais críticos estratégicos. Nós não vamos produzir só para exportar, nós vamos produzir também para nossa utilização.
8: Estão previstos até 7 bilhões de reais em incentivos do Estado para projetos envolvendo os minerais. O senador astronauta Marcos Pontes, do PL de São Paulo, destaca que a medida pode transformar o futuro do país.
9: Nós temos condição de enriquecer terras raras aqui no Brasil, que são utilizadas por uma série de aplicações estratégicas para o país. Nós temos o material, temos os cientistas.
8: As terras raras são um grupo de 17 elementos elementos químicos utilizados na fabricação de diversos tipos de eletrônicos, ímãs para turbinas de energia eólica e em equipamentos da indústria da defesa.
1: Com trabalhos técnicos de Eliseu Caires, o Jornal do Senado fica por aqui. Acompanhe agora as notícias da Câmara dos Deputados. Boa noite e até amanhã.
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10: Projeto prevê incentivo à compra de livros com a criação do Pix da Leitura.
11: Avança a regulamentação da divulgação de imagens de crianças na internet.
10: Câmara define regra para nomear doença transmissível e evitar preconceito.
11: Boa noite. Os deputados aprovaram uma proposta que estabelece regras sobre a nomenclatura de doenças transmissíveis com o objetivo de evitar discriminações. A repórter Paula Bittar tem mais detalhes sobre a proposta.
12: A Comissão de Constituição e Justiça da Câmara aprovou um projeto que define regras para a nomenclatura de doenças transmissíveis no Brasil. O objetivo é evitar nomes que causem estigma ou preconceito contra países, etnias, pessoas ou animais e adequar a legislação brasileira às recomendações da Organização Mundial da Saúde. O texto aprovado determina que os nomes das doenças devem ser curtos, fáceis de pronunciar e baseados em características clínicas epidemiológicas ou no agente patogênico. Ficam proibidos termos que provoquem medo ou que tragam referências geográficas, nomes de pessoas, grupos étnicos, ocupações ou outros organismos que não o próprio patógeno. Segundo o autor da proposta, deputado Sérgio Souza, do MDB do Paraná, a mudança na legislação é urgente para evitar desinformação e violência. Ele citou como exemplo os ataques contra macacos ocorridos após a associação equivocada desses animais com o vírus monkeypox ou varíola dos macacos. A proposta que define regras para a nomenclatura de doenças transmissíveis no Brasil segue agora para análise do Senado. Da Rádio Câmara de Brasília, Paula Bittar.
7: Saúde.
10: Projeto de Zé Silva, do União de Minas Gerais, garante a aplicação domiciliar pelo SUS de vacinas e imunobiológicos previstos no Programa Nacional de Imunizações para pessoas com transtorno do espectro autista. Ele argumenta que o objetivo é reduzir o impacto dos deslocamentos.
13: O autismo, ele não é uma doença, ele é uma condição de vida, e essa condição de vida é preciso o mundo adaptar. Então, para que deslocar essa pessoa para a unidade de saúde, para a unidade básica de saúde? Por isso, é um projeto que parece muito simples, mas ele tem um alto impacto na vida das famílias e das pessoas autistas.
11: De acordo com Zé Silva, a proposta não gera impacto financeiro para o Estado porque utiliza a estrutura já existente das equipes de saúde da família. Ele acrescenta que a iniciativa faz parte de um conjunto de ações voltadas à inclusão.
10: A Câmara analisa projeto que institui o Programa Nacional de Atenção Integral à Obesidade no SUS. A proposta de Fausto Pinato, do União de São Paulo, estabelece uma linha de cuidado prioritária para pessoas com obesidade de alto grau e comorbidades com atendimento nas unidades básicas de saúde.
11: Segundo Fausto Pinato, o tratamento deve combinar acompanhamento médico, nutricional, psicológico e atividade física. Ele reforça que o projeto prevê ainda o acesso a medicamentos já incorporados ao SUS com aplicação supervisionada nos postos de saúde.
10: Pinheirinho, do PP de Minas Gerais, apresentou projeto que garante o fornecimento gratuito e contínuo nas unidades básicas de saúde de medicamentos que combinam corticoide inalatório e broncodilatador para tratar a asma pelo SUS. Segundo o texto, a entrega será feita mediante receita médica e cadastro do paciente.
11: De acordo com Pinheirinho, esses remédios já são aprovados pelo SUS, mas hoje ficam concentrados em farmácias especializadas, o que dificulta o acesso. Para ele, descentralizar organizar a distribuição, ajuda a prevenir crises graves, evita internações e reduz mortes causadas pela asma.
10: É de autoria de Eduardo da Fonte, do PP de Pernambuco, projeto que obriga maternidades a orientar pais ou responsáveis sobre os cuidados essenciais com o recém-nascido antes da alta hospitalar. Ele aponta que a matéria prevê capacitação prática para prevenir acidentes como engasgos.
11: Eduardo da Fonte explica que o treinamento poderá incluir demonstração com simuladores anatômicos, além de orientações sobre alimentação, higiene e sono seguro. O deputado ressalta que a preparação dos cuidadores pode reduzir mortes evitáveis durante a primeira infância.
10: Gervásio Maia, do PCdoB da Paraíba, apoia a criação da Frente Parlamentar em Defesa da Política Nacional de Plantas Medicinais e Fitoterápicos. O deputado integra o grupo que assinou o pedido de registro do colegiado na Câmara em março deste ano.
11: Gervásio Maia ressalta que a medida também beneficia a agricultura familiar por incentivar o cultivo orgânico de plantas medicinais. Para ele, a iniciativa valoriza o conhecimento popular e a biodiversidade brasileira como instrumentos de saúde pública e soberania nacional.
7: Direitos humanos.
10: Os deputados estão discutindo um projeto que estabelece regras para a divulgação de imagens de crianças na internet. O texto já foi aprovado na Comissão de Comunicação, como informa a repórter Maria Neves.
14: A Comissão de Comunicação da Câmara dos Deputados aprovou o projeto que visa limitar a exposição de crianças e adolescentes na internet. A proposta obriga os sites a remover imagens, vídeos e dados pessoais que possam violar a privacidade, a dignidade ou o desenvolvimento de crianças e adolescentes. A medida vale mesmo quando o material for publicado ou autorizado por pais ou responsáveis. Ainda de acordo com o texto apresentado pela deputada Rogéria Santos, do Republicanos da Bahia, os provedores de internet também deverão promover a desindexação das páginas com material impróprio de crianças e adolescentes. O objetivo é evitar que o material seja republicado com alterações ou continue a aparecer em mecanismos de busca. O projeto estabelece ainda que, quando a publicação puder afetar direitos da personalidade, a criança ou o adolescente deverá ser ouvido, de acordo com a sua idade e com o grau de maturidade. O relator na Comissão de Comunicação, deputado Jadiel Alencar, do Republicanos do Piauí, ressalta que o objetivo não é restringir os direitos dos pais, mas proteger menores de 18 anos de abusos.
15: Proposta não proíbe a publicação familiar ordinária. O objetivo é prevenir abusos e assegurar que a autoridade parental seja exercida de acordo com o melhor interesse, a dignidade, a privacidade, a segurança e a autonomia progressiva da criança e do adolescente. Nesse sentido, o enunciado recentemente aprovado na 10ª Jornada de Direito Civil reforça a necessidade de considerar o melhor interesse e a participação da criança conforme sua maturidade.
14: Quanto à exploração da imagem de crianças e adolescentes com finalidade de lucro, o texto determina que os responsáveis deverão adotar medidas reforçadas de proteção dos direitos da personalidade. Isso vale mesmo quando não houver remuneração direta, monetização pela plataforma ou pagamento em dinheiro. O projeto também estabelece que a divulgação de imagem, voz ou dados pessoais de crianças e adolescentes poderá gerar indenização por dano moral, ainda que não seja comprovado prejuízo. A reparação será devida quando a publicação ocorrer sem autorização exigida pela legislação ou provocar exposição indevida, abusiva, vexatória, discriminatória, degradante, exploratória ou incompatível com o melhor interesse da criança ou do adolescente. A mera autorização dos pais ou responsáveis não dispensa a responsabilidade das plataformas quando houver dano ao menor de 18 anos. O texto ressalva que as regras não se aplicam à aparição ocasional de crianças em conteúdos jornalísticos, educativos, culturais, científicos, institucionais ou relacionados à segurança pública, desde que não haja exploração ou exposição abusiva. O projeto que limita a exposição de crianças e adolescentes na internet ainda será analisado pelas comissões de Previdência e Assistência Social Infância, Adolescência e Família e de Constituição e Justiça. Se aprovado, poderá seguir para o Senado. Da Rádio Câmara de Brasília, Maria Neves.
7: Ciência e Tecnologia.
11: Raimundo Santos, do PSD do Pará, apresentou uma proposta para criar a Política Nacional de Inclusão Digital da Juventude. A iniciativa reúne ações para ampliar o acesso de jovens à tecnologia, à qualificação profissional e ao empreendedorismo digital.
10: Raimundo Santos afirma que a política deve priorizar estudantes da rede pública inscritos no CadÚnico e jovens em situação de vulnerabilidade. Além disso, a matéria incentiva cursos gratuitos, doação de equipamentos e parcerias para ampliar a inclusão digital.
7: Educação.
11: Ampliar o acesso ao programa PEDMEIA para estudantes do ensino médio da rede pública é o objetivo de uma proposta de Renildo Calheiros, do PCdoB de Pernambuco. O texto prevê a inclusão gradual de todos os alunos inscritos no CadÚnico, inclusive da educação de jovens e adultos.
10: A expansão seria feita dentro dos limites orçamentários e daria prioridade às famílias de menor renda que ainda não receberam benefício. Renildo Calheiros afirma que a medida estimula a permanência dos estudantes na escola e ajuda a reduzir o abandono e a evasão escolar.
7: Cultura.
11: Avançou na Câmara dos Deputados o projeto que cria o Pix da Leitura. O repórter Luiz Cláudio Canuto traz mais informações sobre a proposta.
16: Está na Comissão de Cultura da Câmara projeto que cria o programa Pix da Leitura, um incentivo financeiro com créditos culturais a quem comprove o hábito de ler. No final de junho, a proposta foi aprovada pela Comissão da Amazônia e dos Povos Originários e Tradicionais. O benefício deve ser usado exclusivamente para a cultura, principalmente a compra de livros, mas também cursos, oficinas e eventos culturais. A proposta determina que o registro da leitura seja realizado de forma simples e não avaliativa. A comprovação seria feita, por exemplo, com resumo escrito, comentário livre ou registro em áudio, nunca por meio de provas escolares, avaliações de conteúdo, atribuição de notas ou juízo de valor sobre a leitura. A prioridade para a implementação do programa seriam moradores do Norte e do Nordeste e comunidades tradicionais e de regiões de fronteira. Segundo o autor do projeto, deputado Duda Ramos, do Podemos de Roraima, a medida busca valorizar e recompensar a leitura e romper, assim, a imagem da leitura como obrigação escolar ou prática de elite. O relator, deputado Alexandre Lindenmaier, do PT do Rio Grande do Sul, defendeu na Comissão da Amazônia o mérito da iniciativa e disse que o programa tem potencial para ampliar o repertório cultural da população e fortalecer a economia criativa.
17: A leitura constitui um instrumento essencial para o desenvolvimento humano, para o fortalecimento da cidadania e para a ampliação das oportunidades educacionais e profissionais. Neste contexto, políticas públicas que estimulem a formação de leitores contribuem diretamente para o desenvolvimento social, econômico e democrático do Brasil. A concessão de crédito cultural cria um círculo virtuoso, no qual o incentivo à leitura também fortalece o mercado editorial, livrarias, cinemas, teatros, museus e demais agentes da economia criativa.
16: Segundo o relator, a proposta está de acordo com as diretrizes da Política Nacional do Livro e do Sistema Nacional de Cultura. Segundo pesquisa da Nielsen, publicada em fevereiro deste ano pela Câmara Brasileira do Livro, o mercado editorial brasileiro melhorou no ano passado, com 18% dos adultos afirmando que compraram pelo menos um livro nos 12 meses anteriores, 2% acima da pesquisa de 2024. São 3 milhões de novos consumidores. A proposta que cria o Pix da Leitura vai ser analisada ainda pelas comissões de Cultura, de Finanças e Tributação e de Constituição e Justiça, antes de seguir para o Senado. Da Rádio Câmara de Brasília, Luiz Cláudio Canuto.
7: Segurança Pública.
10: Bruno Ganem, do Podemos de São Paulo, destaca a aprovação de projeto que cria um protocolo de atuação em casos de acidentes aéreos. O congressista assinala que a proposta prevê um comitê coordenado pela ANAC para integrar instituições públicas e privadas na resposta a tragédias da aviação.
18: Esse protocolo busca repetir um quadro que acabou sendo positivo em meio à tragédia do acidente da Voipes. As instituições envolvidas, elas acabaram tendo uma sinergia muito boa, né? E isso favoreceu bastante o acolhimento aos familiares, né? Isso foi uma atuação diferenciada. É claro que é triste, né? A gente tem que encontrar algo positivo naquilo que é terrível, né? Que gera tanto sofrimento, mas o fato é que funcionou muito bem e garante que o que deu certo possa se repetir sempre que eventualmente ocorrer uma tragédia aérea.
11: Bruno Ganem afirma que a medida busca evitar que acidentes aéreos sejam tratados de forma desarticulada e burocrática. Ele explica que o texto transforma práticas de cooperação institucional em regra permanente para o acolhimento às famílias das vítimas.
10: Miguel Lombardi, do PL de São Paulo, quer criar regras mais rígidas para a concessão da saída temporária a condenados por crimes de violência doméstica contra a mulher. O benefício dependeria de uma avaliação obrigatória de risco e da manifestação do Ministério Público.
11: Miguel Lombardi também defende que a vítima seja ouvida de forma protegida e que o pedido seja negado quando houver risco à sua integridade. Nos casos excepcionais de concessão, o deputado propõe medidas como monitoramento eletrônico e proibição de contato com a vítima.
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7: Agricultura.
10: Avança na Câmara o projeto que facilita o trânsito de produtos artesanais pelo país. A repórter Silvia Munhato explica como deve funcionar.
20: A Comissão de Indústria, Comércio e Serviços da Câmara dos Deputados aprovou o projeto que permite a comercialização interestadual de produtos alimentícios artesanais fiscalizados por órgãos de saúde de estados e municípios. O deputado José Medeiros, do PL do Mato Grosso, autor do projeto, explica que a ideia é facilitar o trânsito desses produtos.
21: Nós temos produtos muito caros à nossa sociedade que são comercializados e muitas vezes apreendidos por filigranas das portarias e regulamentos, né? E nós temos uma preocupação porque boa parte da legislação que rege isso aí não é nem a que é aprovada no Congresso, né? São portarias, resoluções que vão sendo feitas e deixando essas pessoas totalmente à margem da legalidade.
20: O relator, deputado Daniel Agrobon, do PSD de Goiás, também buscou regulamentar a participação dos produtos alimentícios artesanais em eventos internacionais. O texto autoriza a saída desses produtos para participar de feiras, concursos ou provas, desde que haja autorização expressa do órgão federal responsável e sejam observadas as exigências sanitárias cabíveis. O projeto que regulamenta a comercialização interestadual de produtos alimentícios artesanais será analisada agora pelas comissões de Agricultura e de Constituição e Justiça. Da Rádio Câmara de Brasília, Silvia Munhato.
7: Consumidor.
0: Daniel Freitas, do PL de Santa Catarina, votou a favor de projeto que amplia a fiscalização do mercado de combustíveis. A proposta autoriza a ANP, a Agência Nacional do Petróleo, Gás Natural e Biocombustíveis, a acessar dados de notas fiscais eletrônicas dos agentes regulados.
2: O texto aprovado pela Câmara com apoio de Daniel Freitas permite o cruzamento das informações com os dados já reunidos pela agência para identificar irregularidades como adulteração de combustíveis e sonegação. A proposta seguiu para análise dos senadores.
0: Projeto de Áureo Ribeiro, do Solidariedade do Rio de Janeiro, dispensa a exigência do selo físico do Inmetro em capacetes comprados no exterior ou importados por pessoas físicas. O texto prevê que a medida só vale para marcas e modelos do produto que já tiverem certificado e registro no Instituto.
2: Áureo Ribeiro argumenta que a exigência do selo físico encarece os equipamentos e gera autuações desnecessárias a motociclistas que usam capacetes já seguros. O deputado reforça que a medida não altera as exigências de absorção de impacto.
0: Termina agora o Jornal Câmara dos Deputados, produzido pela Rádio Câmara, com trabalhos técnicos de Wellington Teles e a apresentação de Val Monteiro e Luciana Vieira. Uma boa noite para você.
2: A Voz do Brasil volta amanhã. Boa noite.
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8: Sendo Deus onipotente, não pôde dar mais. Sendo sapientíssimo, não soube dar mais. E sendo riquíssimo, não teve mais o que dar. Santo Agostinho.
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1: 10h22.
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1: 10h40.
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5: Devemos estar na presença de Jesus sacramentado, como os santos no céu. Diante da essência divina. Santa Teresa d'Ávila.
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1: 11:01.
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olhar a brancura da hóstia consagrada, lembramos, sem dúvida alguma, o teu leite materno, que gerou, que deu vida ao Verbo de Deus. Ensina-nos a adorar o teu Filho, em cada tabernáculo, em cada missa, em cada comunhão que realizamos. Mãe, nós te amamos. Tu és a única

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1: 11:22.
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Eucaristia é a saúde da alma e do corpo, remédio de toda a enfermidade espiritual, cura os vícios, reprime as paixões, vence ou enfraquece as tentações. São Cirilo de Jerusalém.

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1: 11:43.
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0: O sacramento é fogo que nos inflama, de modo que, retirando-nos do altar, espalhamos tais chamas de amor que nos tornam terríveis ao inferno. São Gregório Nazianzeno.
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meu pai. Agora que as vozes silenciaram e os clamores se apagaram, aqui, ao pé da cama, minha alma se eleva a ti para dizer: creio em ti, espero em ti, amo-te com todas as minhas forças. Glória a ti, Senhor. Deponho em tuas mãos a fadiga e a luta, as alegrias e desencantos deste dia que ficou para trás. Se os nervos me traíram, se os impulsos egoístas me dominaram e dei lugar ao rancor e à tristeza, perdão, Senhor, tem piedade de mim. Se fui infiel, se pronunciei palavras vãs, se me deixei levar pela impaciência, se fui um espinho para alguém, perdão, Senhor. Nesta noite não quero me entregar ao sono sem sentir sobre minha alma a segurança da tua misericórdia, tua doce misericórdia, inteiramente gratuita, Senhor. Eu te agradeço, meu Pai, porque foste a sombra fresca que me cobriu durante todo este dia. Eu te agradeço porque, invisível, carinhoso, envolvente, cuidaste de mim como uma mãe em todas estas horas. Senhor, ao redor de mim, tudo já é silêncio e calma. Envia o anjo da paz a esta casa. Relaxa meus nervos, sossega o meu espírito, solta as minhas tensões, inunda meu ser de silêncio e de serenidade. Vela por mim, Pai querido, enquanto eu me entrego, confiante, ao sono, como uma criança que dorme feliz em teus braços. Em teu nome, Senhor, descansarei tranquilo.

0: 6:04. 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
2: O conselho que eu quero lhe dar agora, nesse momento, brota do meu coração sacerdotal. Meu amado, minha amada, aprendam a perdoar. O perdão só se dá a quem dele precisa. Não guarde mágoas, rancores, isso faz mal à sua saúde. Esvazie-se de todos esses sentimentos de revolta. Se foi grande o mal que lhe fizeram, muito maior deve ser a gratuidade do amor. Portanto, perdoe. É o conselho que eu lhe dou. E você viverá muito melhor.

0: meia-noite e 32. 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

0: 1 e 1. 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

0: 1:32. 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

0: 2:02.
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3: Quando estiveres muito cansado, pare um pouco. Descanse, ore e depois retome aos seus trabalhos com vigor, esperança e fé.

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0: eu amo Maria, teria tanta coisa a dizer, mas a gente tem que ir devagarzinho. Vamos ver por enquanto a próxima frase da Salve Rainha. A vós bradamos os degredados filhos de Eva. Ih, tem gente que não entende isso de jeito nenhum. Primeiro, o que é bradar? Bradar é gritar. Bradar é gritar aquele grito rouco, aquele grito da garganta. Esse é um brado. Eu brado a Maria com aquele grito rouco, aquele grito desesperado. Então, a voz bradamos, nós que somos os degredados filhos de Eva. Presta atenção, tem gente que diz degradado. Não é degradado, é degredado. Embora a gente seja degradado também. Mas o que é uma pessoa degredada? É uma pessoa que foi expulsa do lugar onde estava. Adão e Eva foram degredados do paraíso. Ou seja, foram expulsos do paraíso e o paraíso ficou fechado para eles. Os escravos africanos foram degredados da África para o Brasil. Os prisioneiros portugueses, quando o Brasil foi descoberto, eles foram degredados para o Brasil. Quer dizer, saíram de Portugal e foram mandados para o Brasil. Então aqui tem: a voz bradamos os degredados filhos de Eva. Quem são os filhos de Eva? São os que continuam no pecado. Então nós somos degredados porque nós fomos expulsos do paraíso com Adão e Eva, e somos filhos de Eva porque nós ainda vivemos como se nós fôssemos homens velhos, degredados de Deus, distantes de Deus, distantes da santidade, distantes do paraíso. Nós, com Adão e Eva, fomos degredados do paraíso. E nós bradamos para Nossa Senhora. Nós pedimos socorro a Nossa Senhora com gritos roucos, com gritos de quem realmente precisa dela. Meu irmão, a humanidade precisa de Nossa Senhora para que nos venha Jesus. Deus não muda de ideia toda hora, não. Se Jesus quis precisar da nova Eva, de Nossa Senhora, que é chamada pelos padres da igreja de Nova Eva, se Jesus quis precisar da Nova Eva para vir ao mundo, nós humildemente devemos também querer precisar desta Nova Eva, sabendo que nós somos pecadores, quer dizer, sabendo que nós somos os degredados filhos de Eva, sabendo que nós estamos ainda distante de Deus e que nós estamos fazendo o caminho do degredo para a pátria. Nós estamos ainda degredados, fazendo o nosso árduo caminho para a nossa pátria, que é o céu. Por isso nós bradamos a Maria como pessoas que precisam dela para encontrar Jesus. Nós bradamos a Maria como degredados, como pessoas sem terra, como pessoas que ainda são homens velhos. Nós bradamos a Maria como pessoas que querem encontrar Jesus, que precisam encontrar Jesus, que precisam da oração dela para encontrar Jesus. A vós bradamos, os degredados filhos de Eva. Como é importante nós dizermos isso. Como é importante nós termos a humildade, a confiança de olhar para Maria como a nova Eva, aquela criatura mais perfeita que está no céu, que é mãe, que é misericórdia, que é rainha, que é vida, que é doçura, que é esperança e que acredita em Deus, evidentemente, e acredita em nós como uma boa mãe que nos espera na sua casa, na sua pátria, que é o céu. Porque eu amo Maria, porque Maria é a nova Eva, é a mãe do homem novo, é a mãe que eu quero ter. E você?
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Todas as vezes que ouvires o bater do relógio, às 3 horas, deves mergulhar toda na minha misericórdia, adorando-a e glorificando-a. Implora a onipotência dela em favor do mundo inteiro, especialmente dos pobres pecadores, porque nesse momento foi largamente aberta para toda a alma. Nessa hora, conseguirás tudo para ti e para os outros. Nessa hora, realizou-se a graça para todo o mundo. A misericórdia venceu a justiça.

0: 3 horas da tarde.
1: Implora a minha misericórdia, especialmente pelos pecadores, e ao menos por um breve tempo, reflete sobre a minha paixão, especialmente sobre o abandono que me encontrei no momento da agonia. Esta é a hora de grande misericórdia para o mundo inteiro. Permitirei que penetres na minha tristeza mortal. Nesta hora, nada negarei à alma que pedir pela minha paixão. Em nome do Pai, do Filho e do Espírito Santo.
0: Amém. Amém.
1: Pai nosso, que estais nos céus, santificado seja o vosso nome. Venha a nós o vosso reino. Seja feita a vossa vontade, assim na terra como no céu. O pão nosso de cada dia nos dai hoje. Perdoai-nos as nossas ofensas, assim como nós perdoamos a quem nos tem ofendido. E não nos deixeis cair em tentação, mas livrai-nos do mal. Amém.
2: Ave Maria, cheia de graça, o Senhor é convosco. Bendita sois vós entre as mulheres. Bendito é o fruto do vosso ventre, Jesus. Santa Maria, Mãe de Deus, rogai por nós, pecadores, agora e na hora de nossa morte. Amém.
1: Professemos a nossa fé.
3: Creio em Deus, Pai Todo-Poderoso, Criador do céu e da terra, e em Jesus Cristo, seu único Filho, nosso Senhor, que foi concebido pelo poder do Espírito Santo, nasceu da Virgem Maria, padeceu sob Pôncio Pilatos, foi crucificado, morto e sepultado, desceu à mansão dos mortos, ressuscitou ao terceiro dia, subiu aos céus, está sentada à direita de Deus Pai Todo-Poderoso, donde há de vir a julgar os vivos e os mortos. Creio no Espírito Santo, na Santa Igreja Católica, na comunhão dos santos, na remissão dos pecados, na ressurreição da carne,

através de Jesus misericordioso, a sua vida, suas intenções, suas necessidades mais profundas do íntimo do seu coração. Nos unimos às almas do purgatório, rezamos pela conversão dos pecadores do mundo inteiro, pela conversão da nossa família. Eterno Pai, eu vos ofereço.

0: mundo inteiro. Pela sua dolorosa paixão,
1: tende misericórdia de nós e do mundo inteiro.
0: Pela sua dolorosa paixão,
1: tende misericórdia de nós e do mundo inteiro.
0: Pela sua dolorosa paixão,
1: tende misericórdia de nós e do mundo inteiro.
0: Pela sua dolorosa paixão,
1: tende misericórdia de nós e do mundo inteiro.
0: Pela sua dolorosa paixão,
1: tende misericórdia de nós e do mundo inteiro.
0: Pela sua dolorosa paixão,
1: tende misericórdia de nós e do mundo inteiro.
0: Pela sua dolorosa paixão,
1: tende misericórdia de nós e do mundo inteiro.
0: Pela sua dolorosa paixão,
1: tende misericórdia de nós e do mundo inteiro.
0: Pela sua dolorosa paixão,
1: tende misericórdia de nós e do mundo inteiro.
0: Pela sua dolorosa paixão,
1: tende misericórdia de nós e do mundo inteiro. Nesta segunda dezena, nós rezamos por você que está doente, por você no leito do hospital, por você que traz uma doença incurável, e com você dizemos: Jesus, eu confio em vós. Convidamos você agora a abandonar-se inteiramente na misericórdia de Jesus que o envolve agora. Nós colocamos aos pés de Jesus todos os enfermos, aqueles que nós conhecemos e amamos, e especialmente rezamos por aqueles enfermos esquecidos, pelos quais ninguém mais reza, e por isso rezamos com imensa confiança. Eterno Pai, eu vos ofereço o corpo e o sangue,
2: a alma e a divindade de vosso diletíssimo Filho, nosso Senhor Jesus Cristo, em expiação dos nossos pecados e os do mundo inteiro.
1: Pela sua dolorosa paixão,
0: tende misericórdia de nós e do mundo inteiro.
1: Pela sua dolorosa paixão,
0: tende misericórdia de nós e do mundo inteiro.
1: Pela sua dolorosa paixão,
0: tende misericórdia de nós e do mundo inteiro.
1: Pela sua dolorosa paixão,
0: tende misericórdia de nós e do mundo inteiro.
1: Pela sua dolorosa paixão,
0: tende misericórdia de nós e do mundo inteiro.
1: Pela sua dolorosa paixão,
0: tende misericórdia de nós e do mundo inteiro.
1: Pela sua dolorosa paixão,
0: tende misericórdia de nós e do mundo inteiro.
1: Pela sua dolorosa paixão,
0: tende misericórdia de nós e do mundo inteiro.
1: Pela sua dolorosa paixão,
0: tende misericórdia de nós e do mundo inteiro.
1: Pela sua dolorosa paixão,
0: tende misericórdia de nós e do mundo inteiro. Nesta terceira dezena,

0: coração de Jesus envolva agora, na paz que vem do Senhor, toda e qualquer pessoa que se sente em desespero. As famílias, os doentes, os agonizantes deste dia, os endividados, que recebam agora, no nome de Jesus, do coração misericordioso de Jesus, a paz que o mundo não conhece. Rezemos agora com imensa confiança. É Jesus, misericordioso, quem nos visita. Eterno Pai, eu vos ofereço o corpo e o sangue, a alma e a divindade de vosso diletíssimo Filho, nosso Senhor Jesus Cristo, em expiação dos nossos pecados e os do mundo inteiro. Pela sua dolorosa paixão,
1: tende misericórdia de nós e do mundo inteiro.
0: Pela sua dolorosa paixão,
1: tende misericórdia de nós e do mundo inteiro.
0: Pela sua dolorosa paixão,
1: tende misericórdia de nós e do mundo inteiro.
0: Pela sua dolorosa paixão,
1: tende misericórdia de nós e do mundo inteiro.
0: Pela sua dolorosa paixão,
1: tende misericórdia de nós e do mundo inteiro.
0: Pela sua dolorosa paixão,
1: tende misericórdia de nós e do mundo inteiro.
0: Pela sua dolorosa paixão,
1: tende misericórdia de nós e do mundo inteiro.
0: Pela sua dolorosa paixão,
1: tende misericórdia de nós e do mundo inteiro.
0: Pela sua dolorosa paixão,
1: tende misericórdia de nós e do mundo inteiro.
0: Pela sua dolorosa paixão,
1: tende misericórdia de nós e do mundo inteiro. Nesta quarta dezena, nós apresentamos a Jesus as necessidades mais íntimas de cada um de nós. E por isso agora você apresenta a sua necessidade. Fale com Jesus agora, que ouve-nos em oração. Porque Jesus tudo pode, nós queremos também nesta dezena pedir por nossas famílias e em especial por todos aqueles que precisam de um trabalho. Jesus, nós pedimos por todo pai de família, por toda mãe de família, por todo jovem que precisa trabalhar. Nós pedimos, Senhor, que tua divina misericórdia, unida à tua divina providência, abra os caminhos para todos os trabalhadores que precisam hoje de um emprego. Rezemos com imensa confiança. Eterno Pai,
0: eu vos ofereço o corpo e o sangue, a alma e a divindade de vosso diletíssimo Filho, nosso Senhor Jesus Cristo, em expiação dos nossos pecados e os do mundo inteiro.
1: Pela sua dolorosa paixão,
0: tende misericórdia de nós e do mundo inteiro.
1: Pela sua dolorosa paixão,
0: tende misericórdia de nós e do mundo inteiro.
1: Pela sua dolorosa paixão,
0: tende misericórdia de nós e do mundo inteiro.
1: Pela sua dolorosa paixão,
0: tende misericórdia de nós e do mundo inteiro.
1: Pela sua dolorosa paixão,
0: tende misericórdia de nós e do mundo inteiro.
1: Pela sua dolorosa paixão,
0: tende misericórdia de nós e do mundo inteiro.
1: Pela sua dolorosa paixão,
0: tende misericórdia de nós e do mundo inteiro.
1: Pela sua dolorosa paixão,
0: tende misericórdia de nós e do mundo inteiro.
1: Pela sua dolorosa paixão,
0: tende misericórdia de nós e do mundo inteiro.
1: Pela sua dolorosa paixão,
0: tende misericórdia de nós e do mundo inteiro. Nesta quinta dezena, nós apresentamos a Jesus tudo aquilo que para nós não tem solução aos olhos humanos. Nesta dezena, nós rezamos por aquilo que é impossível aos nossos olhos, mas não é para Jesus. Pedimos a Jesus pelas curas físicas, por todas aquelas enfermidades que diante da medicina não há cura, por todos os desenganados, por todos aqueles que passam nesse exato momento por muitas aflições e provações na própria carne. Nós pedimos, Jesus, cura, libertação, restauração, pelo poder da tua infinita misericórdia. Jesus, tu és a nossa solução. Nós pedimos por todas as causas impossíveis pedimos a tua presença, pedimos a tua fortaleza. E nós convidamos nesse instante você que reza conosco, que de maneira especial recorra à intercessão de Santa Faustina, aquela que foi e é a secretária da Divina Misericórdia. Jesus disse a Santa Faustina: peçam muito, muito mesmo, porque o meu desejo é dar muito. Faça seu pedido e reze com um coração feliz e repleto de confiança. Eterno Pai, eu vos ofereço o corpo e o sangue, a alma e a divindade de vosso diletíssimo Filho, nosso Senhor Jesus Cristo, em expiação dos nossos pecados e os do mundo inteiro, pela sua dolorosa paixão.
1: Tende misericórdia de nós e do mundo inteiro.
0: Pela sua dolorosa paixão.
1: Tende misericórdia de nós e do mundo inteiro.
0: Pela sua dolorosa paixão.
1: Tende misericórdia de nós e do mundo inteiro.
0: Pela sua dolorosa paixão.
1: Tende misericórdia de nós e do mundo inteiro.
0: Pela sua dolorosa paixão.
1: Tende misericórdia de nós e do mundo inteiro.
0: Pela sua dolorosa paixão.
1: Tende misericórdia de nós e do mundo inteiro.
0: Pela sua dolorosa paixão.
1: Tende misericórdia de nós e do mundo inteiro.
0: Pela sua dolorosa paixão.
1: Tende misericórdia de nós e do mundo inteiro.
0: Pela sua dolorosa paixão.
1: Tende misericórdia de nós e do mundo inteiro.
0: Pela sua dolorosa paixão.
1: Tende misericórdia de nós e do mundo inteiro.
0: Deus Santo, Deus Forte, Deus Imortal, tende piedade de nós e do mundo inteiro. Deus Santo, Deus Forte, Deus Imortal, tende piedade de nós e do mundo inteiro. Deus Santo, Deus Forte, Deus Imortal, tende piedade de nós e do mundo inteiro.
1: Em nome do Pai, do Filho

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1: Amados e amadas, é madrugada. Se você me escuta, permita-lhe dizer, nada lhe perturbe. Nada lhe perturbe. Retome o caminho da paz, da integridade. Silencie. Descubra que esse momento de insônia ou essa preocupação que lhe tirou o sono são insignificantes diante da grandeza da alma que você possui. Deus está com você. Ele não lhe abandonará jamais. Procure tranquilizar-se, relaxe, durma novamente, faça esse exercício de não se perturbar, não se agitar, tome um pouco d'água, reze um pouco, abandone-se nas mãos de Deus e você voltará a dormir tranquilamente. Assim desejo e por isso lhe abençoo, em nome do Pai, do Filho e do Espírito Santo. Amém.
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0: 6:58.
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0: 8:31.
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0: 4h56. Com o cuidado de um pai, o padre Adilson Simões sempre nos dá importantes conselhos, aqui na Agnus Dei FM.
1: Quero lhe dar um conselho de um amigo, de um pastor. Sim, porque o padre deve cuidar das ovelhas. Talvez você esteja me ouvindo, eu não sei o que se passa, mas o conselho que eu lhe dou hoje é: cultive boas amizades. Pois amizade, diz a Bíblia, vem de Deus. Cultive as amizades, isso lhe fará bem. É o conselho que eu lhe dou. E o Senhor lhe abençoe e lhe proteja, hoje e sempre. Amém.

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Povo Sertanejo, aqui na Mais Vida, são 5:30. Bom dia, estou de volta, é o programa Canta no Nordeste, começando agora. É o Esquenta Bolininha de todas as mães aqui pela Rádio Agnus Dei. Na comunicação, Edmilson Mendonça, na técnica só é o Matheus, no oferecimento do supermercado Panificadora e Frigorífico Almeida de Fernando Sibirinho de Vitor, Popular Fernando Cibo e Zanara. 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Começando agora, Belina, Heleno Gini e Ivan Leão.

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1: 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A flor parece ela, Zé de Almeida e Paulo Nunes.
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2: Acorda, fazendeiro. 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
3: Olha a hora, povo sertanejo, aqui na Mais Vida, são 5:39. 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E vamos de música. Meu beija-flor. Vovó Machado e Marculino.

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1: Olha a hora, olha a hora, são 5:43 aqui na Mais Ouvida. Vamos atender a Severina Espíndola lá de Garanhuns. Já tá ligadinho aqui, tá chovendo, viu, José Severino? E aí? Deixa eu cantar também para Cidel Alcântara, lá do Barro Preto de Buíque, também já tá com a gente pedindo música de Delmiro Barros.

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1: Olha a hora, olha a hora, povo sertanejo, são 5:46 aqui na Majuída. Vamos atender agora, deixa eu ver, a Iraci Leite, lá de Pesqueira, ela pede plantas medicinais, Edmilson Mendonça e Nevalte também, para Marcelinho, lá do Recife, curtindo a programação da Rádio Agnus Dei.

Olha a hora, são 5 horas e 51 minutos aqui na Mais Ouvida. É, quero avisar a nação católica da região que tem a Romaria do Terço dos Homens, dia 27 de setembro. Dia 27 de setembro, lá na Terra da Misericórdia. Você não pode ficar de fora, é a Romaria do Terço dos Homens. 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Tá dado o recado. Vamos atender a Márcio lá do sítio Pintada. Ele pede Nosso Deus é Verdadeiro com o trio Parada Dura e também para Lúcia Porta, aqui de Arvoredo, oferece Eduardo Nascimento, lá de Osasco, São Paulo, seu amor. E também para Severino e Doge, lá da cidade da Pedra.

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1: É, agora vem a hora do Ângelus pra você meditar, oferecer a quem você ama, com Padre Adil Simões e Antônio Justo.
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2: Queridos irmãos e irmãs, comecemos esse dia na presença do Senhor, sob o olhar de Nossa Senhora, nossa amada mãe e mestra. A oração do Ângelus nos leva aos braços de Maria. Reze conosco. Amemos a Nossa Senhora, que ela nos apresente a Jesus. Em nome do Pai, do Filho e do Espírito Santo.
3: Amém.
2: O anjo anunciou a Maria.
3: E ela concebeu do Espírito Santo.
2: Ave Maria, cheia de graça, o Senhor é convosco. Bendita sois vós entre as mulheres. Bendito é o fruto do vosso ventre, Jesus.
3: Santa Maria, Mãe de Deus, rogai por nós, pecadores, agora e na hora de nossa morte. Amém.
2: Eis aqui a escrava do Senhor.
3: Faça-se em mim segundo a vossa palavra.
2: Ave Maria, cheia de graça, o Senhor é convosco. Bendita sois vós entre as mulheres. Bendito é o fruto do vosso ventre, Jesus.
3: Santa Maria, Mãe de Deus, rogai por nós, pecadores, agora e na hora de nossa morte. Amém.
2: E o Verbo se fez carne
3: e habitou entre nós.
2: Ave Maria, cheia de graça, o Senhor é convosco. Bendita sois vós entre as mulheres. Bendito é o fruto do vosso ventre, Jesus.
3: Santa Maria, Mãe de Deus, rogai por nós, pecadores, agora e na hora de nossa morte. Amém.
2: Glória ao Pai, ao Filho e ao Espírito Santo.
3: Como era no princípio, agora e sempre. Amém.
2: Oremos. Ó Deus, derramai a vossa graça em nossos corações, para que, conhecendo pela mensagem do anjo a encarnação do vosso Filho, cheguemos por sua paixão e cruz a glória de sua ressurreição. Por nosso Senhor Jesus Cristo vos pedimos, Pai, na unidade do Espírito Santo.
3: Amém.
2: Tenham todos um abençoado dia na presença de Jesus nosso Senhor.
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1: Arco Verde, gente boa, Cristo.
2: Olha a hora, olha a hora, são 6:04, tá amarrado lá no residencial Maria de
3: Pampulha. Meu jeito tá amarrado aonde?
2: Na casa de Gesso do Pandeiro.
3: Já peguei.
2: Já pegou? Já monta peguei. Gesso, monta baixinho, velho.
3: Já caiu, ele é mole.
2: Quem manda ser mole, né? Quem manda ser mole. Ah, pois é, 17.700, canta, seu Luiz.

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1: 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Fernando de Sibirim de Vitor, popular Fernando do Cibo e Zanara. Vamos atender a Marcos Viana, lá do Secoré, o rei do importado. Ele pediu minha casinha, oferece a toda a sua galera, a todo o seu pessoal. E também para Júnior. É Júnior lá do sítio Caraíba, da cidade da Pedra. É, e todos os cooperadores dessa casa em Moê, lá da Serra das Varas. É do meu espelho, assim, Neval.

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1: 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Vamos atender esse rapaz lá do Recife, Marcelinho, né? Lá do Recife, ele ama vaquejada, ele gosta de vaquejada, lá em Surubim, né? Ele pede boi, carrapeta, Cirano e Cirino.

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1: Olha, olha, são 6:16. Quero mandar um abraço aí pra José Daura, Justina, a mãe de Antônio Justo, é, de Antônio Justo. Gente de primeira linha tá curtindo a programação da Rádio Agnus Dei. Vamos atender a Maria Luísa, filha lá de Venturosa. Ligou e pediu Sofrimento, Teixeirinha canta pra gente. E também pra Marlos, lá de Cariacica, do Espírito Santo, tá pertinho do Rio de Janeiro.

eu quero convidar mais uma vez a nação católica para participar. A Romaria do Terço dos Homens, lá na Terra da Misericórdia, dia 27 de setembro de 2026. Você é o nosso convidado, né? Sua família. Romaria do Terço dos Homens, dia 27 de setembro, lá no, na Terra da Misericórdia, para você curtir, pedir felicidade a Jesus para tua família. Vamos atender a Gilvan lá do sítio Cavalinho. Ele pediu Ilusão Perdida. Milionário Zé Rico.

também para Val Henrique, lá de São Geraldo, curtindo a programação. E também para Maria Santos, lá do sítio Queimada Nova, da cidade da Pedra, oferece a Elvira, sua mãe lá no sítio Cachoeirinha de Buíque.

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1: Pois é, agora vem pro comercial, depois nós volta com a Hora da Viola, Pinho de Ouro.
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1: Olha a hora, são 6:32 aqui na Mais Ouvida. Ah, pois é, rapaz, deixa eu ver aqui. Agora você vai ouvir Zé Viola e João Lourenço, campeão de vaquejado, uma canção muito bonita. Quero oferecer, sabe pra quem? Pra Maria, pra Quitéria Maria, lá do sítio Timbaúba de Águas Belas.

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1: 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Vamos atender agora. Ah, deixa eu ver aqui. Amadeus lá do povoado do Trapiá, lá de Ati, Pernambuco. Ele oferece música pra sua família. Ah, pois é, Chitãozinho e Chororó, na aba do meu chapéu.

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2: Ah, pois é, rapaz, são 6:39 aqui na Mais Ouvida, vamos atender. Deixa eu ver aqui, a Maria, uma lá do Sucupira. Ela pediu Caboclo Destemido, Edmilson Mendonça e Ney Walter.

É, a pedido de Neide Guaxinim, lá do sítio deserto. Ela pediu o velhinho da estrada também. Quero você para Antônio Luiz da Boa Vista e também Marcones Viana, o rei de um importado lá do Secório. E Maria Glória. Maria Glória tá aqui com a gente.

Pois é, agora para Iris França. Iris França, lá do São Geraldo, pediu terra da misericórdia. Eduardo Nascimento, lá de Osasco, São Paulo, oferece ao pessoal lá do sítio Cajueiro 2 e do sítio Fundão. E também para Vanderlei Monteiro, lá do sítio Soares, também para Helena e Dona Áurea, também no sítio Soares. E deixa eu ver para quem mais, para Rita da Conceição, lá de São Heró, pediu terra da misericórdia também, também Romilda, lá de São Heró, pediu terra da misericórdia. É muita gente pedindo essa canção. Edmilson Pedro, Boca Diniz.

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1: Ah, pois é, apareceu também aqui Lindalva lá de Sanharó. E também para Zenilda Almeida, lá de Sanharó também. O pessoal de Sanharó curtindo a programação da Rádio Agnus Dei. Ficou aqui Dona Didiga, mulher de cabelão. Fica pro próximo programa. E também para Rosa, lá do Brejo Velho, Paranatama. Para Alessandro Campos. E também para Maria Genilda, lá do São Francisco. Pediu também. É, aceita aqui, dói mesmo. Fica também pro próximo programa.
2: Escola.
1: Tá na hora de ir pra escola.
3: Vai não.
1: Vai sim.
3: Ele não vai não.
1: Eu queria pedir a você que ainda não é cooperador dessa casa, seja cooperador, ajuda essa casa a se manter, que essa casa pertence a todos nós. Você bota 20 conto aí, rapaz, não faz falta não, 20 conto, 30 conto, tu tem mais um dinheirinho, bota 50. 87 991 28 5594. Tá dado o recado, viu? Ah, pois é, rapaz, você vai ficar com o horário eleitoral gratuito e depois vem Bom Dia Povo de Deus. E logo mais às 8 horas vem Manhã Viva com o Tiago Felipe e uma hora da tarde tem ali Vasconcelos no show da tarde. E eu tô voltando, se Deus quiser, que é nosso pai, segunda-feira. Eu e o Matheus levando a alegria para os lados nordestinos. Um abraço e um beijo para toda a família. Canta Nordeste, segunda-feira, se Deus quiser, nós se vê. Fui, fui, fui.
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0: Louvado seja o nosso Senhor Jesus Cristo.
1: Para sempre seja louvado.
0: Bom dia, amado povo de Deus. Bom dia, donas de casa. Bom dia, crianças. Bom dia aos jovens que nos acompanham. Que a graça de Deus se estabeleça dentro da sua casa, no seu coração, na sua vida. Que você viva esse dia com paz, com alegria. Que esse dia seja diferente, né? Uma sexta-feira. Nas sextas a gente recorda um pouquinho do martírio, né? A gente é convidado a pensar um pouco na paixão do Senhor. Não sei como está a sua vida, se você está passando por esse martírio agora. Se você tiver, faça como Jesus disse a Santa Faustina. Certa vez Santa Faustina estava sofrendo muito e ela estava meio que se lamentando. E Jesus olhou para ela e disse: minha filha, quando você estiver sofrendo, olha para mim, recorda a minha paixão. Isso é uma forma de dizer: une tua dor com a minha dor. Se a gente fizer isso e unir a nossa dor com a dor de Jesus, vai ser uma oferta agradável a Deus. E a gente vai atravessar o deserto. Muitas vezes a gente está passando por um deserto, mas a gente tem que ter fé. Porque não estamos sozinhos. Quem caminha conosco é aquele que nos ama. E Ele quer que a gente se una a Ele. Para um dia a gente ter a eternidade, todas as delícias, tudo aquilo que São Paulo a vislumbrar, né? Ele diz que os olhos humanos jamais podem imaginar o que nos aguarda na eternidade. Então, que hoje a gente inicie esse momento de oração pedindo a Deus a fortaleza para suportar nossas fraquezas. A graça da fortaleza para a gente enfrentar as nossas dificuldades, as nossas fraquezas, as nossas misérias. E eu recordo mais uma vez nossa patrona, Santa Faustina, né? Ela dizia: no abismo da minha miséria, eu recorro à tua misericórdia. Eu sempre gosto de dizer essa oração, falar para Jesus: no abismo da minha miséria, eu recorro à tua misericórdia. Façamos o sinal da Santa Cruz. Pelo sinal da Santa Cruz, livrai-nos, Deus nosso Senhor, dos nossos inimigos. Em nome do Pai, do Filho e do Espírito Santo. Amém. Amém. Hoje a gente vai, quando a gente for refletir com o Salmo, eu queria chamar a atenção de vocês para que, se vocês puderem, né, a gente vai pegar o Salmo 16 daqui a pouquinho, em algumas Bíblias é o 17, mas eu queria ressaltar

versículo para te fortalecer. O versículo 3 diz assim: Protegei-me, qual dos olhos a pupila, e guardai-me a proteção de vossas asas, e verei justificado a vossa face. E ao despertar, me saciará a vossa presença. Gente, esse salmo, se a gente destacasse ele e a gente pudesse ler ele antes de dormir, como ele nos consola. Você pedir a Deus que ele nos guarde como a pupila dos olhos. A pupila dos olhos, ela é guardada quando a gente dorme, né? E diz: guardai-me a proteção de vossas asas, pedindo enquanto a gente estiver ali dormindo, que o Senhor nos proteja com suas asas. E aí o salmista diz: verei justificado, eu serei justificado, e posso ver a sua face. E ao despertar, ao me acordar amanhã, né, eu estou pensando, a gente fazendo essa oração antes de dormir, me saciará a vossa presença. Se a gente buscasse fazer uma oração assim, tão simples, mas tão profunda, de entrega total a Deus, acho que a gente amanheceria o dia melhor. Mas às vezes, antes de dormir, a gente fica ali com o celular, né, com aquela luz no nosso rosto. Aquela luz afeta diretamente nossa mente, nos deixa ali, né, acelerados. O certo seria, quando a gente fosse para a cama, a gente desligar o celular e falar com Deus. Se quer olhar, olha antes, mas não leva para a cama, não. A não ser que o salmo esteja no celular. Aí você lê, desliga, medita o que leu e conversa com Deus. E assim a gente vai aprendendo a viver cada dia na presença do nosso Deus, nosso Senhor Jesus Cristo. Convidemos o Espírito Santo para nos trazer essa força. Que o Espírito Santo de Deus venha para iluminar nossa mente nessa manhã, nos dar força para a gente entender que a maior glória que a gente pode ter aqui na terra é sofrer com alegria. São Paulo dizia isso. Ele dizia que não queria sentir outra glória senão se gloriar na cruz de Cristo. E a cruz de Cristo é o sofrimento. Quem deseja passar, pedir isso a Deus como São Paulo? Que eu não me glorie senão na cruz de Cristo. Peça ao Espírito Santo de Deus essa graça. Que você nunca se desespere. Que você sempre tenha esperança. Que saiba que o sofrimento já tem uma luz muito forte lá no final, nos aguardando. Porque a gente tem um Deus que nos ama e presta atenção a tudo que a gente faz. Ele mesmo disse: até os cabelos da nossa cabeça estão contados. Vem, Espírito Santo de Deus, nos revelar esse amor, nos ajudar a caminhar, a seguir em frente. Vem nos ajudar a conviver com nossas dores e nos entregarmos à providência divina a cada dia. Vem, Santo Espírito, trazer essa paz de espírito que precisamos para nos sentirmos assim, guardados qual pupila dos olhos, guardados por Deus embaixo de suas asas. Que a gente exulte de alegria no Senhor e que a gente entenda que temos um Deus que, apesar de nossas decisões erradas, Ele continua nos amando.

E você pode dirigir uma oração a Deus agora, pode se entregar nessa providência divina, clamar a sua misericórdia, porque o Senhor, Ele nos deixou essa graça, a divina misericórdia. Peça a Deus, tende piedade de mim, Senhor, e ajuda-me, Senhor, a compreender que quando sofro, não sou eu que sofro, mas é o Senhor que sofre em mim, para que eu possa entregar a Ti cada segundo da minha vida e que eu não encontre, Jesus, nenhum conforto fora de Ti, mas que meu coração seja ferido por esse amor e que essa ferida nunca sare, Senhor.

Estar com Jesus é amá-lo em toda circunstância. É em tudo agradecer, seja no vale de lágrimas, seja nas consolações. Se Jesus está conosco nas delícias da nossa vida, nos encantos, nas consolações, que a gente se alegre. Mas se Ele está conosco na dor, que a gente chore de amor. Reconheça. Reconheça esse Deus lindo que te ama. Se o Senhor nos convida a entrar no deserto e caminhar com Ele, seguindo seus passos, que a gente o ame. Ame sua presença. Não importa sentir amor na dor. Se você tem esse amor, não importa as dores, não importa as desilusões, tudo se justifica no amor de Deus. Bem poucos são os corações generosos que seguem Jesus no deserto. Às vezes nós somos convidados a seguir Jesus no deserto. Vem, Santo Espírito, nos encorajar a passar pelos desertos da nossa vida, abraçados à cruz do Senhor, sabendo que nunca estamos sozinhos. E a gente pode falar, como Santa Teresinha um dia disse, olha como ela fala com amor. Ela diz a sua irmã, consolando sua irmã: desprendemos-nos da terra e voemos para a montanha do amor, onde encontraremos o belo lírio de nossa alma. Desapeguemo-nos das consolações dessa terra para estar com Jesus e nos unirmos a Ele, o esposo da nossa alma. É assim, desse jeito, que a gente tem essa graça, que o Espírito Santo nos ajude a ter essa compreensão de nos desprendermos da terra e voarmos para a montanha do amor, que é Jesus Cristo.

Oremos. Ó Deus, que instruís os corações dos vossos fiéis com as luzes do Espírito Santo, fazei que apreciemos retamente todas as coisas, segundo o mesmo Espírito, e gozemos sempre de suas consolações, por Cristo nosso Senhor. Amém. E para a gente continuar escutando esse Deus tão lindo, vamos ouvir e meditar com o Salmo.

Amém. E esse versículo 2, ele também é muito forte. Eu vos chamo, ó meu Deus, porque me ouvis. O salmista aqui tem certeza que Deus está ouvindo. Inclinai o vosso ouvido e escutai-me. Mostrai-me vosso amor maravilhoso. Vós que salvais e libertais do inimigo, quem procura a proteção junto de vós. Então ele está aqui dando uma garantia que Deus salva e liberta do inimigo todo aquele que procura a proteção de Deus. Porque quando você procura a Deus, você recebe as graças na hora, as graças do céu. Lembra do Salmo 90, né? Aquele que habita sob a proteção do Altíssimo. Ali é uma profecia de quem confia em Deus. Depois você pode meditar esse Salmo. Tudo que está escrito ali é para você, né? Diz o Senhor, sois o meu Deus, sois o meu defensor, o Deus em quem confio. É o salmista falando. Ele me conduzirá por sua mão. Leia bem devagarinho. Cada versículo do Salmo 90 é Deus falando, é de Deus para você. É um recado de Deus com muito amor para você. E a gente vai agora, né? Aquele momento, eu ouvi um pouquinho de Padre Adilson, vamos ouvir a mensagem do dia.

São quatro os passos para caminhar com Jesus. O primeiro, ir com Ele. O segundo, permanecer com Ele. O terceiro, ser como Ele. E o quarto, dar a vida por Ele. Padre Adilson Simões. E nessa mensagem, Padre Adilson, com simplicidade, nos dá uma, vamos dizer assim, uma fórmula para a gente viver bem. Então, são quatro os passos, pense nisso. E ele colocou aqui, o primeiro, você precisa ir com ele. Eu só vou se eu confiar. O segundo, se eu fui com ele, eu não... Num certo ponto da minha vida, eu deixo Jesus seguir e diz, não, Senhor, o Senhor só vai até aqui, agora eu me viro. Então, a gente no caminho, né, pode desanimar, pode pegar um desvio, um atalho e sair da presença do Senhor. Então, o segundo passo é permanecer com Ele. Terceiro passo, ser com Ele. Querer ser um com Ele. Querer ser um com Ele. E o quarto passo, se eu conseguir ir com Ele e permanecer com Ele. Eu quero ser um só com Ele, então eu vou dar a vida por Ele. Começou a missão. Eu vou dar a vida por Ele. Como é que eu dou a vida por Jesus nos tempos que a gente está vivendo? Tomando as decisões que eu digo, o Senhor aprovaria essa decisão minha. E é isso, a minha vida vai sendo consumida por esse amor. Se toda vez que eu tomar uma decisão, eu penso assim, Jesus, o Senhor está de acordo? As coisas mudam completamente. Pense nisso. E vamos ouvir o conselho do Padre Adilson.

Não desanime, seja combatente. Quando as coisas se tornarem difíceis para você, ajoelhe-se. Pegue seu terço e tenha fé. As tempestades, as tribulações passarão.

E esse conselho chegou bem na hora certa, né? A gente precisa entender que aqui na Terra nós somos combatentes. Então a gente não pode desanimar. E como o Padre Adilson fala também, a gente não tenha medo, porque o medo é a ausência da fé. Ele gosta de sempre lembrar isso. O medo é a ausência da fé. Então a gente, se vier de repente o medo, peça imediatamente a Deus para afastar. Porque nós somos combatentes e um bom combatente tem que ter fé, primeiro, né? Quando as coisas se tornarem difíceis, né? Se ajoelhe, pegue seu terço, tenha fé. Porque a tempestade, a tribulação, ela passa. Ela vai passar. Amém.

E antes da gente ouvir palavras vindas do céu, eu queria que você meditasse com um pedacinho dessa canção, para que você, sua decisão fosse firme como a rocha. Entregar sua vida a Deus, confiar nele, tirar tudo que é dúvida, tudo que é receio e dizer: sim, Senhor. Teu coração é o meu lugar, Jesus.

0: E essa música vai especial para Dona da Luz. Você sabia que hoje é aniversário dela, João?
1: Parabéns, Dona da Luz.
0: Parabéns, Dona da Luz. Que Deus ilumine a senhora. Gente, eu posso dizer de coração que Dona da Luz é como se fosse a nossa cofundadora aqui no santuário, porque ela chegou desde o comecinho com o Padre Adilson, né? Ela foi uma das pessoas que recebeu o Padre Adilson em Arco Verde quando ele chegou para assumir a paróquia lá, né, de Livramento. E ela acompanhou ele aqui para o santuário. Teve a graça também de cuidar de Frei Damião. Olha que graça tão grande. E hoje está aqui conosco. Eu acho que é uma das grandes graças desse santuário é ter a companhia de Dona da Luz, que para mim é uma mãe, né? E eu amo de coração. E hoje é o aniversário da nossa rainha aqui do santuário. Sempre linda, sempre pronta para servir. A maior graça dela é essa graça. Está pronta sempre para servir. Então que Deus ilumine a senhora, enche a senhora de muitos, muitas bênçãos do céu neste dia, né? Depois dos 80, eu acho que todo dia é ação de graça. Então, Deus seja louvado. Eu acho que é 86 agora, Dona da Luz. Eu acho que eu acertei. Então, para mim é uma alegria fazer parte, né, das pessoas que estão com a senhora no dia a dia. Essa é uma grande graça que eu alcancei aqui no santuário. Daqui a pouquinho eu chego aí para tomar café com a senhora, viu? Me aguarde. Então é isso, gente. Que Deus abençoe você que está nos ouvindo. E a gente, nessa certeza que temos um Deus que cuida, eu queria anunciar a você que está conosco do outro lado que nós estamos em fase de preparação de algumas festas, né? Primeiro, dia 27 agora, nós teremos aqui o encontro interestadual dos homens do Terço. Então, homens de vários lugares do estado aqui do Brasil, né? Vários estados vão estar conosco. Vai ser um dia maravilhoso. Famílias com terço na mão, homens com terço na mão. Isso é lindo demais. Então você é convidado para vir no dia 27, aqui, último domingo do mês de setembro, rezar conosco, a passar esse dia de acampamento com os homens do terço, tá bom? E também, claro, quero anunciar para você que estamos em fase também de preparação do Natal Vida e Luz. Olha que graça. E como foi bom, né? Ontem à noite o pessoal de Tocantins, eles passaram com a gente esse retiro, né? Estão indo embora agora de manhã, chegaram ontem cedinho, vieram de ônibus, gente, Tocantins para cá. É chão, viu? É chão. E eles nos ajudaram e eu consegui vender mais de um talão para eles, João. Olha que bênção, João. Eu fico animada, gente, não é por nada, né? Se o padre desse só uma cocada para mim, tava bom, que eu nem como cocada, mas... O importante, não posso nem comer cocada, mas tudo bem. É o prêmio que o padre está anunciando, é uma cocada. E louvado seja Deus. A gente está fazendo é para o menino Jesus. Para o menino Jesus. E a gente, todo ano, a gente enfrenta essa batalha, porque nós não temos ajuda externa, né? Mas nós temos a graça de Deus e você do outro lado que sempre nos ajuda. Então, estamos com a campanha do Pix. Você faz um Pix e compra a gente compra o Pisca, a caixinha de Pisca. Então, se você quer doar um Pisca, uma caixinha de Pisca, você vai ligar para esse número. Você vai fazer o Pix nesse número que João vai dar agora. E aí a gente vai comprar a sua caixinha. E quando você vier para cá no Natal, que vai ser... De 19 a 27, não é, João?
1: Isso, 19 a 27.
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0: 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E a gente vai ouvir agora palavras vindas do céu.
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0: E São Padre Pio, a gente está no novenário dele, né? Dia 23 também é dia de São Padre Pio, dia de Nossa Senhora aqui em Arco Verde, Mãe do Livramento, e São Padre Pio, né? A missa de São Padre Pio será aqui no santuário às 11 horas da manhã. Então ele nos diz nesse dia: o pecador que se arrepende dos seus pecados está mais próximo de Deus do que o justo que se vangloria de suas boas obras. São Padre Pio de Pietrelcina.
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0: E no novenário também de Nossa Senhora do Livramento, vamos nos consagrar à nossa mãe, a bem-aventurada e sempre Virgem Maria.

Eu te escolho hoje, ó Maria, Mãe da Misericórdia, Mãe da Eucaristia, Mãe das Dores, Nossa Senhora das Lágrimas. Na presença de toda a corte celeste, por minha mãe e minha rainha, eu te entrego e consagro com toda submissão e amor o meu corpo e minha alma, meus bens interiores e exteriores, e também o valor de minhas boas ações, passadas, presentes e futuras. Concedo-te inteiro e pleno direito de dispor de mim e de tudo que me pertence sem exceção, segundo a tua boa vontade, para a maior glória de Deus, para a salvação da minha alma e daqueles que a mim confiasse. Amém.

0: Então fica com Deus, Nossa Senhora, e que a graça de Deus esteja presente no seu coração. De modo especial hoje, as bênçãos também para a Dona da Luz, né, no seu aniversário. Ela que é uma presença tão forte também na cidade de Arco Verde, graças a Deus. Construiu sua história com uma história de sucesso, sempre na presença de Deus. E é por isso que até hoje ela é uma pessoa muito querida e vai permanecer assim. Forte abraço para você que nos acompanhou, para você que é cooperador dessa rádio. Que Deus te abençoe e te guarde. E a gente encerra dizendo: não há poder maior do que o poder da Santíssima Trindade. E é com este poder que nós nos revestimos. Em nome do Pai, do Filho e do Espírito Santo. Amém. Amém. Bom dia, povo de Deus.
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0: 8 e 2.
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vida, Deus vai lhe dar muito mais do que você ousa lhe pedir. Muito mais do que você sonha. Muito mais do que você deseja. Deus é o Deus da surpresa. Ele sempre vai surpreender você. Ele sempre vai espantar positivamente você. Ele sempre vai realizar mais do que sua mente consegue imaginar, do que seu coração consegue almejar.

Deus maravilhoso. Esse Deus é maravilhoso. É o Deus das novidades. É o Deus das surpresas. É o Deus do inusitado. É o Deus que sempre surpreende positivamente, de forma salvífica e libertadora, a sua vida. Deus tem tantas coisas grandiosas e

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1: Depois das lutas, vem as glórias. Depois dos combates, as vitórias. Depois das cruzes, vem as luzes. Depois da cruz, vem a luz. E a vitória é nossa, em nome de Jesus. Que Deus hoje lhe dê a vitória que você mais precisa. A vitória que você mais necessita. Eu não sei qual é a vitória que você mais precisa hoje, mas que você hoje receba essa vitória. Receba essa bênção. Que você hoje receba essa glória em nome de Jesus. Que Jesus hoje vá ao seu encontro. Vá ao encontro da sua necessidade. E você receba hoje e sinta hoje o toque de Jesus.

Obrigado, meu Deus, porque eu não mereço. Como aquela pecadora pública de Lucas capítulo 7. Eu não mereço, Senhor. Eu reconheço as minhas misérias. Eu reconheço os meus pecados. Eu reconheço as minhas fragilidades todas. Eu não mereço, Jesus, mas eu preciso. Por isso estou aqui no programa Força e Vitória. Eu preciso do teu toque. Eu preciso da tua misericórdia. Eu preciso do teu poder. Se você reconhece que precisa do toque de Jesus, se você reconhece que precisa da misericórdia de Jesus, se você reconhece que precisa do amor de Jesus, aqui é seu lugar. O programa Força e Vitória é para todos que reconhecem que precisam do amor, do poder e da misericórdia de nosso Senhor Jesus Cristo.

vitória é sua, porque maior do que sua miséria é a misericórdia de Deus na sua vida. Maior do que seu pecado é o perdão de Deus na sua vida. Maior do que suas fragilidades, que são muitas, maior do que minhas fragilidades, que são muitas, é a força de Deus na minha vida e na sua vida. Maior do que minha dor é o amor de Deus por mim e por você.

você crê que maior do que sua dor é o amor de Deus por você, se você se ajoelha diante de Jesus agora, se você se curva diante de Jesus agora, se você confessa suas fraquezas, suas debilidades, suas misérias todas agora diante de Jesus, se você quer receber uma graça agora, uma bênção agora, ei, aqui é seu lugar para quem quer receber uma graça e uma bênção de nosso Senhor Jesus Cristo.

quando Jesus toca, tudo vai se transformar na sua vida. Quando Jesus chega, tudo vai voltar ao seu lugar. Que a luz de Deus agora chegue na sua família. Que a luz de Deus agora chegue no seu trabalho. Que a luz de Deus agora chegue onde você está mais agitado, preocupado, inquieto, perturbado na vida. Ei, onde Jesus chega, tudo vai se transformar. Onde Jesus toca, tudo volta ao seu lugar. Jesus vai operar uma grande graça na sua vida.

Quando Jesus toca, tudo vai se transformar. E assim como aquela pecadora pública de Lucas capítulo 7. Senhor, eis-me aqui. Eis-me aqui, Senhor, lavando os teus pés com as lágrimas das minhas dores, com as lágrimas dos meus pecados, com as lágrimas das minhas aflições, com as lágrimas dos meus sofrimentos, com as lágrimas das minhas decepções, com as lágrimas das minhas tribulações, com as lágrimas das perseguições todas pelas quais diuturnamente eu passo. Senhor, eis aqui um pecador público confessando os meus pecados, as minhas fragilidades, as minhas fraquezas, mas necessitado e crendo na tua misericórdia, e crendo no teu poder, e crendo na tua força, e crendo nos milagres que o Senhor pode, que o Senhor quer e que o Senhor faz na minha vida. Eu tomo posse, Jesus, de todos os milagres que o Senhor faz agora nas minhas misérias, nas minhas debilidades, nas minhas fragilidades, nas minhas dores, nas minhas chagas, nos meus sofrimentos. Jesus, opera a tua graça na minha vida.

E nesse momento eu peço que Jesus visite agora aquelas casas mais necessitadas. Nesse momento eu peço que Jesus agora visite aquelas casas que mais precisam de amor, de consolo, de apoio espiritual, de conforto divino. Nesse momento eu peço que Jesus visite agora aqueles irmãos que estão arqueados, debilitados, mas principalmente que Jesus visite agora aqueles irmãos que estão desesperados. Meu Deus, quantas pessoas escutando o programa Força e Vitória que estão desesperadas, desencantadas com a vida. Quantas pessoas estão aflitas, sofridas, amarguradas. Eu peço agora que Jesus visite poderosamente a sua vida. Que Jesus faça na sua vida aquilo que só Ele é capaz de fazer. Só Ele é capaz de realizar. Para além das aparências, para além das exterioridades, para além dos julgamentos, para além dos preconceitos, Ele abraça a todos. Ele toca em todos. Ele opera em cada um que se deixa ser operado, em cada um que se deixa ser tocado, em cada um que se deixa ser curado, em cada um que se deixa ser sarado, em cada um que se permite ser levantado pela misericórdia de Deus. Ei, filho, ei, filha, Deus vai levantar você. Sabe por quê? Porque quem cuida de você.

você que quer esse toque de Jesus, você que quer e humildemente se permite ser levantado por Jesus, anote aí agora o telefone Força e Vitória. Mais uma vez eu peço, quando você for gravar o seu áudio, em oração, sua prece, seu pedido, sua súplica, seu testemunho, seu louvor, sua participação. Que você se afaste um pouquinho dos aparelhos sonoros e grave bem direitinho para o padre escutar a sua

a mulher pecadora de Lucas 7, ela que se ajoelhou diante de Jesus, ela que lavou os pés de Jesus com suas lágrimas, ela que os enxugou com seus próprios cabelos, ela que ungiu os pés de Jesus com perfume de alabastro puro, caríssimo. Meu Deus, quanto amor, quanta gratidão. Se você é grato a Deus por tudo que Deus já fez na sua vida, quanta confiança, meu Deus. Se você confia de verdade, se você entrega de verdade. O problema é que muita gente entrega, paradoxalmente, sem entregar. Entrega já querendo tirar de volta. Entrega apenas pela metade, parcialmente. Ô filha, você entrega tudo o que você está passando de verdade nas mãos de Deus, sim ou não? Entrega de verdade? Eita, filha, pelo amor de Deus, filha. E você, meu filho, você entrega de verdade ou entrega ali pela metade? Entrega sem confiar, entrega sem crer. Olha, tá vendo? Ele também, viu? Não confia totalmente no seu. Pelo amor de Deus, vou dar um cocorote em vocês, viu? Vou dar um cocorote em vocês para que vocês acreditem de verdade. Vocês confiem de forma plena e total, porque Deus não decepciona e não engana ninguém. Creiam, Deus vai fazer maravilha.

já perdeu batalhas. Deus já perdeu batalhas. Então com ele eu posso enfrentar, que eu vou superar. Com ele eu posso combater, devo combater, porque com ele eu vou vencer. O leão da tribo de Judá está comigo. Ele venceu, eu também vou vencer.

interessante que quando aquela pecadora começou a lavar os pés de Jesus com suas lágrimas, e nesse momento tem muita gente derramando lágrimas no coração, na alma, lágrimas de rejeição. Muitas pessoas se sentem rejeitadas, muitas pessoas se sentem abandonadas. São muitos sofrimentos, Augusto. São muitos sofrimentos, são muitas dores, são muitas aflições. Pessoas que se sentem sozinhas, abandonadas, doentes. Pessoas que não conseguem encontrar uma luz no final do túnel. Pessoas que não conseguem ver uma saída, uma solução, uma alternativa para a vida delas. Meu Deus, pessoas que se sentem rejeitadas, perseguidas. Pessoas que dizem assim: na minha vida nada dá certo. Na minha vida só são sofrimentos, só são dores, só são augúrios e angústias. Meu Deus do céu, mas se você se curvar como aquela pecadora diante de Jesus, pode ter certeza, Jesus vai tocar em você, Jesus vai operar em você, Jesus vai realizar em você, Jesus vai ordenar na sua vida, ordenar bênçãos, graças, misericórdia, glórias e muitas vitórias. Jesus vai ordenar bênçãos sobre você.

Interessante que Simão, o fariseu que havia convidado Jesus para ceiar em sua casa, ele tinha um olhar preconceituoso, um olhar de discriminação. Ah, se esse homem fosse um profeta de verdade, ele saberia que tipo de mulher é esse, que tipo de mulher é essa aqui que está tocando nele, que está com essa intimidade com ele, que está com essa proximidade com ele. Que tipo de mulher é esse aqui que está tocando nela, que está tocando nele? Mas Jesus, preste bem atenção, Jesus não discrimina ninguém, Jesus não exclui ninguém, Jesus não desiste de ninguém. Ele não desiste de mim, ele não desiste de você. Eu não sei o que você está passando, eu não sei o que você está enfrentando, eu não sei o que você está vivenciando, eu não sei o que você está sentindo, eu não sei o que você está experimentando, nem experienciando, eu não sei o que você está pensando agora, mas uma coisa eu sei: Jesus não desiste de você. Eu quero dizer para você, Jesus não desiste de você. Haja o que houver, aconteça o que acontecer, esteja onde você estiver, com quem você estiver, Jesus não desiste de você. E pode ter certeza, esse Jesus não decepciona nunca. Jesus quebra todos os tabus, todos os clichês, todos os estigmas, todas as barreiras, todos os obstáculos, todos os empecilhos, para amar, abraçar, levantar, curar e salvar você, porque Jesus não desiste de você.

olhar como olha para cada um de nós, porque ele se importa com a nossa dor. Ele se importa. Jesus não tem uma visão pragmática, utilitarista de cada um de nós. Jesus, diferente de muitas pessoas, Jesus não nos usa, não nos abusa, não nos abandona. Não, Jesus, ele se preocupa e ele se importa com cada um de nós. Não por aquilo que nós podemos lhe dar, porque Jesus não precisa de nada. Jesus é completo, Jesus é perfeito, ele não precisa de nada, de mim, nem de você. É igual a pessoa diz assim: ô padre, eu não creio mais em Jesus. Eu digo: quem é que perde? Quem é que perde? Essa semana mesmo uma pessoa disse: ô padre, eu não creio mais em Jesus. Eu digo: quem é que perde? Jesus está perdendo, né, filho? Jesus está perdendo? Só quem perde é você, meu amigo. Ei, preste bem atenção. Jesus sem mim continua sendo Jesus. Agora eu sem Jesus, eu não sou nada. Eu não sou nada. Ei, quem perde sou eu. Quem perde é você. Eu tô doido pra dizer um nome. Ai, misericórdia, Jesus. Um nome feio, mas não pode dizer não, filho. Então vou dizer assim: deixe ser besta. Deixe ser besta. Quem perde é você. Seu abençoado, porque o pai não pode dizer outro nome. Seu abençoado, quem perde é você. Ei, eu preciso de Jesus. Você precisa de Jesus. Porque Jesus, ele não nos abandona. Ele se importa com a minha dor. Ele se importa com a sua dor. Ei, ele se importa com suas alegrias e com suas tristezas. Com suas abundâncias e com suas carências. Com suas farturas e com as faltas nas quais você se encontra. Pode ter certeza, Jesus se importa com cada minuto da sua vida. Não abandone Jesus, porque Deus sem você continua sendo Deus. Agora você e eu sem Deus não somos nada.

0: querendo que o padre chamasse o nome, né? O padre não pode chamar nome feio, filho. Eu só quero dizer, abençoado. Você sem Jesus não é nada. Ei, abençoado. Porque eu sem Deus não sou nada. Mas com Jesus, tudo posso naquele que me fortalece. Muita gente pedindo graças, bênçãos. Vamos colocar, muitos irmãos estão necessitados de uma bênção. Muitos irmãos estão necessitados de um milagre. Ei, muitos irmãos estão necessitados da misericórdia de Deus. Receba agora, porque, como eu disse, Deus quebra todas as barreiras, porque Ele se importa com você, viu, filha? Ele se importa com o que você está passando, com o que você está vivenciando, com aquilo que você está esperando, com o que você está sofrendo. Ele se importa com você. O mundo pode até abandonar você, mas sabe de uma coisa? Deus nunca vai abandonar você. Creia nisso. Com Ele, você vai ser levantada, honrada e glorificada. Deus abençoe a sua vida. Coração de Jesus, aquele irmão que mais precisa de uma bênção. Se você precisa, vem comigo no programa Força e Vitória. Eu preciso da graça de Deus.
1: Bom dia, padre. Sou Maria José.
0: Ele se importa
1: com o nascimento. Sou de Itaperuá. Tô doente, pai. 9, 10 dias hoje que eu tô com dengue. Eu queria que o senhor orasse por mim, pela minha família. Que Deus restaure a minha saúde.
2: Bom dia, padre Fabrício, a sua bênção. Eu sou a Zanete de Citapera, município de Ondágua. E eu gostaria de pedir ao senhor uma oração para mim, pela minha saúde, pela saúde do meu filho, Maxwell. E que o senhor me coloque em suas orações, coloque essa graça do meu bom emprego.
3: Bom dia, padre Fabrício. Maria José, da cidade de Itapetinho. Queria pedir oração pela minha mãe, uma ferida que ela tem no braço. Está muito avançada, é um câncer de pele. E o médico falou que só melhora com cirurgia, mas devido à idade dela, já vai fazer agora 89 anos, não tem como operar. E está muito grande a ferida. Ore por a minha mãe, ore por a. Para restaurar essa ferida, esse ferro do braço dela.
4: Bom dia, padre. Aqui é Luciana, do Jardim Lacerda. Padre, eu vou pedir que o senhor ore para meu filho Jardel, que está preso. Que eu peço que o senhor ore muito para ele, para que ele, no dia da audiência dele, ele saia em nome de Jesus. Padre, me ajude. Me ajude para me aguentar esse sofrimento. O que eu estou passando agora, Senhor. Me ajuda, Padre. Eu peço oração para mim, para me aguentar e ter muita força e vencer essa batalha em nome de Jesus, que eu vou vencer com o poder de Jesus e suas orações.
5: Bom dia, padre Fabrício, a sua bênção, que é de Campina Grande. Eu peço oração pelo meu filho, José Alberto, para que Jesus liberte, né, os caminhos do meu filho, ele que está há 2 meses de carteira assinada, sem receber o pagamento, né, com necessidade. Porque a palavra do Senhor mesmo diz, todo trabalhador merece seu salário e está com essa dificuldade. Eu peço orações para que Jesus ilumine os caminhos do meu filho.
6: Bom dia, padre Fabrício. Meu nome é Alexandra, aqui do Sidney Castro de Juazeirinho. Peço oração pela minha família, pelos meus netos, que eu tenho um netinho que está passando por um problema de saúde. Peço que o Senhor faça uma oração para eles e para mim, que eu tô com um problema de ansiedade muito forte.
7: Bom dia, padre Fabrício, sua bênção. Me chamo Roberta, sou da cidade de São José de Sabugim. Gostaria de pedir chuva de bênçãos sobre a minha vida, a vida do meu esposo Fábio, do meu filho Pedro e da minha mãe Maria. Que Nossa Senhora possa passar à frente, abençoando sempre. Aqueles que semeiam entre lágrimas colherão com alegria.
8: Bom dia, Padre Fabrício. Sou eu, Maria do Carmo, daqui do Sítio Viola, município de Várzea. Padre Fabrício, bom dia. Eu peço oração por mim, pela minha filha que vai fazer uma cirurgia, pelo meu marido, minha família. Que Deus lhe abençoe. Tenha um ótimo dia. Tia.
9: Bom dia, Padre. Aqui é Sonia de Patos, do bairro da Vitória. Gostaria de pedir oração para toda a minha família, meus 4 netos, minha filha, meu filho, todas as pessoas que vivem ao meu redor. E em especial, gostaria de dedicar esse programa à minha neta, Camila Edley, que está fazendo 18 anos hoje. Que Deus dê paz, saúde e sabedoria. E que Deus te abençoe, Padre. Obrigada se for atendido.
10: Bom dia, Padre Fabrício. Aqui é a Inquieta de Severino Albino do Panasto de Juazeirinho, que o senhor chama meu amigo velho. Venho pedir aqui orações pelo trabalho do meu esposo, para afastar todas as invejas, abrir portas de emprego, pois ele está muito perturbado onde ele está trabalhando, a inveja, tudo, e abençoar meu casamento e minha família. E que minha filha de 3 meses venha ser curada da intolerância de lactose, para que ela venha ter uma vida normal.
11: Bom dia, Padre Fabrício. Minha benção, peço orações pela minha filha, que vai fazer 8 meses de gravidez. Que o Divino Espírito Santo proteja a gravidez dela, que o bebezinho dela venha com muita saúde, porque Deus quer, Deus pode, Deus faz, e já deu tudo certo, e a vitória é nossa, em nome de Jesus. Bom dia,
12: Padre Fabrício. Padre Fabrício, ora por mim, Padre Fabrício. Estou com muita dívida, estou doente. Ora por mim, Padre Fabrício, me ajuda. O pobre Padre Fabrício, me ajuda.
13: Padre Fabrício, aqui é Zilda de Prata e Piedade. Eu peço pelo amor de Deus que o senhor interceda a Deus pela dor daqui, pela minha tontura, que eu não aguento mais de tanta tontura. E peço em nome de Jesus, me abençoe e Deus lhe abençoe também.
0: Amém, amém. E eu coloco cada pedido desse no coração de Jesus. Cada prece dessa no coração de Jesus. Eu coloco agora aquilo que você mais precisa. Só Deus e seu coração sabem do que você mais precisa. Só Deus e seu coração sabem daquilo que você mais necessita. Por favor, aquilo que para os outros pode ser insignificante, para Deus importa muito. Tem um significado muito grande para Deus. Pode ter certeza, Deus acolhe agora a sua dor. Os outros podem até desprezar a sua dor. Os outros podem até desconsiderar a sua dor. Os outros podem até relativizar ou banalizar a sua dor, mas a sua dor, a sua preocupação, vocês escutaram aí quantas dores, eu colocando aqui no meu livrinho de oração, quantas dores, quantas angústias, quantas preocupações, dores, sofrimentos físicos, materiais. A gente volta já com mais prece, com mais súplica. Meu Deus, na família, no trabalho, nos relacionamentos, libertações de vícios, libertações de algemas espirituais. Meu Deus do céu, pessoas que precisam ser visitadas e tocadas pelo amor de Deus. Eu coloco agora, meu Deus, toca Jesus e realiza Jesus. O que eu mais preciso, o que você precisa.

pessoas colocam aqui: Padre, eu recebo essa graça. Padre, eu recebo essa bênção. Padre, eu acolho o toque de Jesus. Só Deus e eu, só Deus e eu, nós sabemos a minha dor, a minha angústia, o meu sofrimento, a minha necessidade. Só Deus e eu sabemos aquilo que eu mais preciso, aquilo que eu mais necessito.

0: Quantas pessoas nesse momento se sentem tocadas com a bênção de Deus? Muitas pessoas nesse momento se sentem alcançadas pelo poder da misericórdia de Deus. Ei, quem muito ama, muito agradece. Quem muito agradece, muito ama. Intimidade, amor. Amor, intimidade. Ei, quem muito foi perdoado, quem muito foi curado, muito agradece e muito ama. E vice-versa, quem muito ama, muito agradece e muito é curado, sarado e libertado. E muitas pessoas estão sendo tocadas, abraçadas, curadas, abençoadas e libertadas nesse momento, em nome de Jesus.
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0: E nós queremos colocar aqui todas as intenções no nosso programa Força e Vitória. Estamos até com a vinheta antiga aí da Igreja em Missão, né? É, programa Força e Vitória, dia de Jesus de joelhos, dia dos problemas em pé, pois quem tem fé alcança o que quer. Também muitas pessoas agradecendo, viu? Agradecendo esse toque de Jesus, agradecendo essa misericórdia de Jesus. Muitas pessoas colocando aqui no programa Força e Vitória: Padre, hoje eu quero agradecer. Agradecer tantas bênçãos derramadas na minha vida, tantas graças infundidas em mim e nas pessoas que eu amo. Obrigado, meu Deus, por tudo aquilo

Nós vamos fazer dia 27 de setembro, 4 horas da manhã, em Patos. No Patos Shopping. Shopping Patos, 4 horas da manhã. Meu Deus. Na verdade, eu vou começar mais cedo ainda. Vai ser.

presença poderosa em sua vida. Dia 27 desse mês de setembro, a partir das 4 horas da manhã, no Pátio Shopping. Ei, se organize, organize sua caravana, sua comitiva, ei, organize seu povo, vamos estar lá para receber essa bênção e essa graça. Filha, filhão, Deus abençoe, 4 horas da manhã, Deus quer, Deus pode e Deus faz.

Pois é, 4 horas da manhã, nós vamos fazer a madrugada de bênçãos, texto da superação, você não pode perder. Meu Deus do céu, quantas bênçãos serão derramadas e quantas graças serão alcançadas. Aí depois da reza, filho, depois da oração, aí vai ter a caminhada da fé e a corrida da fé. Vai ter. Você aguenta, filho? Não, você tá disforme. Disforme. Meu Deus do céu. O pato tá fazendo bullying. Bullying. Você tá disforme. Vai embora. Caminhada da fé. Eu também não aguento correr, não, filho. Aí eu vou na caminhada. Com o trio elétrico da fé. Com o trio elétrico da fé. Na caminhada da fé. É.

olha, na próxima terça-feira, atenção, Princesa Isabel. Princesa Isabel, o texto da superação na próxima terça-feira vai ser em Princesa Isabel. Vamos louvar. Meu Deus, um momento de muito louvor, de muitas graças e de muitas bênçãos. Na próxima terça-feira, texto da superação, 7 horas da noite. Meu Deus, aquela multidão que ele

pedindo aqui, Senhor, cura-me para que eu faça essa caminhada da fé, dia 27 em Patos. Senhor, fortalece-me, porque eu quero fazer essa caminhada, porque a vida é uma caminhada que só para nos braços de Deus, só para no céu, só para na vitória que Deus preparou para mim, na vitória que Deus

Segunda-feira eu vou estar em São Miguel Arcanjo, em Tavares, na cidade de Tavares, na segunda-feira. Na terça-feira, meu Deus, que bênção, terça superação em Princesa Isabel. Na quarta-feira, meu Deus do céu, Ouro Velho, Ouro Velho, vamos fazer um grande louvor, um tremendo louvor em Ouro Velho, e assim sucessivamente. A gente só para, meu filho, não deixa.

como padre, eu lhe ordeno, se levante agora em nome de Jesus. Olha, e a Arlete dizendo aqui, padre, que os anjos de Deus acompanhem sempre o Senhor. Amém, amém, amém, obrigado. E amém, Arlete. E o Everson parabenizando sua filhinha Lorena, que está celebrando hoje 7 anos de vida, 7 anos de história. O Everson, que é o autor dessa música, Deixa a Luz do Céu Entrar. Bota mais uma vez aí, Deixa a Luz do Céu. Filha, prepara, porque no coração de Jesus agora, vamos colocar quem mais precisa, quem mais necessita de uma graça, quem mais precisa de uma bênção. Se você precisa, tome posse agora da glória de Deus na sua vida. Deixa a luz do céu entrar, porque onde Jesus chega, tudo vai se transformar. É lançamento do programa Força e Vitória, lançamento inédito, exclusivo.

nosso amigo João Dantas, lembrando aqui, dia 7, no Festival das Costuras. Festival das Costuras em São Domingos do Cariri. Vamos estar lá costurando, né? Vamos estar lá costurando na fé, na coragem, na altivez, na alegria.

0: encerrando nosso programa. Ei, prepare para a bênção, prepare a água, prepare a água. Essa água, meu filho, você escutou os testemunhos? Essa água está fazendo obra tremenda. Obrigado, meu Deus. Eu não mereço, mas agradeço. Obrigado, Jesus. Quando Jesus toca. Maísa aqui agradecendo, muita gente agradecendo, tomando posse da glória e da vitória. Coloque agora no coração de Jesus. Amém, Jesus.
1: Pastor Maurício, peço oração por um recém-nascido, Davi Luiz, que faz 8 dias que está internado na UTI. Peço muita oração para ele, para que ele venha para casa.
2: Bom dia, padre. Sou eu, Maria José, junto com o Seridó. Peço que o senhor ore pelo meu filho, José Zeroni, pelo vício do alcoolismo. Deus tudo posso naquele que nos fortalece, pai. Bênçãos e crianças e paz.
3: Bom dia, padre Fabrício, sua bênção. Aqui é Giovanna do Sítio Xique-Xique. Eu gostaria de pedir a oração por mim, pelos meus 2 filhos, meu esposo, meus pais, meus irmãos, minhas irmãs. E por todos da minha família, que Deus venha abençoar, derramar chuvas de bênção na vida de cada um.
4: Padre Fabrício, bom dia. A minha prece hoje é de pedir a Deus que está tudo entregue nas mãos dele. E tudo da minha vida eu coloco com fé e verdade na mão deles para ele resolver da melhor forma. E que peço a Deus que ele abra meus caminhos, ilumine a minha situação financeira que me encontro no momento agora, mas eu tenho fé em Deus, está tudo entregue na mão dele. E com fé em Deus, tudo vai dar certo.
5: Bom dia, padre Fabrício. Rezeneide está perguntando minha bênção, peço oração por mim e por toda a minha família.
6: Bom dia, padre Fabrício. Sou de Itapetim. Peço oração para mim e toda a minha família. Um abraço, senhor.
7: Bom dia, padre Fabrício. A sua bênção é Vanderleia, de Catingueira. Eu queria pedir oração pelo meu filho, que tem 11 meses e está com uma alergia grande. Eu queria que o senhor orasse por ele, para ele ficar bom dessa alergia, porque eu já fiz de tudo, já procurei tratamento, tudo, dando medicação, mas ainda não acertei o que está causando essa alergia nele. Eu queria muito que o senhor orasse por ele.
8: Bom dia, padre Fabrício. Aqui quem fala é Edna. A mãe da menina que você vai ser padrinho, que é Fabiana, o nome dela, que foi uma graça e uma vitória que eu alcancei. Padre Fabrício, eu queria que você fizesse uma oração para minha mãe, que ela fez uns exames. Aí tá esperando esse exame chegar e ela tá com probleminha. Eu queria que você rezasse na vida dela aí, que vai dar tudo certo nesse exame dela, não vai dar nada. Tem fé em Deus e em Nossa Senhora. Primeiro Deus, segundo você. Você tem uma oração muito boa. E quem fala é daqui de Emas.
9: Bom dia, padre Fabrício, sou de Juazeirinho. Nesse momento eu estou em paz, eu quero que Deus, peço que ore para Deus abençoar a nossa família.
10: Bom dia, padre Fabrício, meu nome é Karina, sou de Assunção Paraíba, só que estou em Minas Gerais. E minha filha adoeceu sábado passado e ela está com bronquiolite e quadro de pneumonia. Está no oxigênio. Peça a cura, padre Fabrício, da minha filha. Peça pelo meu relacionamento também, que a vida é muito complicado. Pela saúde da minha filha Ingrid e Sofia. Peço pelo meu emprego. E que minha filha saia em nome de Jesus e por todas as minhas familiares.
11: Bom dia, padre Fabrício. Sou a Germânia de Maturé. Sua bênção. Peço seu programa. Seu programa vai me fortalecer. Peço que você coloque na luz das orações. Meu filho, desde o Senhor Jesus, proteja e ilumine ele. Abramente para os estudos. E meu esposo dê um jeito de transformar ele numa pessoa melhor.
0: Amém, amém. O Senhor esteja convosco. Ele está no meio de nós. A nossa proteção está no nome do Senhor, que fez o céu e a terra. Apresente agora a água que será abençoada, a água que será santificada, cristificada, será canal de graças, sinal de bênçãos, instrumento de salvação. Como diz o padre Adilson Simões, de Arco Verde, terra da misericórdia, água abençoada, poder de Deus em sua casa. Água abençoada, poder de Deus em sua vida. Que Deus nos abençoe e nos guarde. Que Deus volva para nós o seu olhar e nos dê a paz. Que Deus nos livre de todos os males e nos liberte de todos os perigos. Desça sobre nós, sobre você, sobre essa água que você está apresentando, a bênção fecunda, iluminadora e poderosa do Deus que é Pai, Filho e Espírito Santo.

0: 9 e 5.
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0: Bom dia! Feliz com a sua companhia, vamos juntos, começando mais um Manhã Viva na sua Agnus DFM. Sextou! Coisa boa! Sabe o que quer dizer isso? Sexta-feira, mais um dia de trabalho, normal, como qualquer outro. Não tem nada demais, não, é trabalhar. Quem vai fazer sexta passear? Por que não? Vamos juntos aqui na 106.7. Como é que você está? Tudo bem? Tudo em paz? Tudo jóia? Deus seja contigo. Mais um dia em que estamos juntos pelas ondas sonoras da Agnus Dei, sintonizados também pelo aplicativo e pelo site da emissora, radioagnusdei.com.br. Sexta-feira, né? E amanheceu um dia bom, não foi? Esses dias todos aí com o sol quente, não tinha uma nuvem no céu. Hoje amanheceu nublado, hoje amanheceu um tempo frio, aquele clima bom, um sereno, bom demais, né? Coisa boa. Não sei como é que tá aí na sua região, mas aqui em Arco Verde, nas cidades vizinhas, tá um clima agradável. E melhor ainda, tendo a sua companhia, tendo a sua participação. Você já sabe como é que funciona, né? Você manda seu alô, pede a sua canção no melhor programa do rádio do Brasil e do mundo. Exagerei? Não, é porque você tá do outro lado aí, sintonizado comigo. Sabe como é que participa? Manda um alô, pede canção.
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0: Fácil demais, você pede a sua música, faz a programação comigo nessa manhã viva e deixa essa sexta-feira muito mais feliz. Solta os fogos. Alegria. Bom demais. Vamos juntos? A gente sempre começa ouvindo a mensagem do Bispo Diocesano de Pesqueira, Dom José Luiz Ferreira Salles. Bom dia para você.
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Bendita seja a luz do dia, bendito seja quem tudo cria. Bendito seja o fruto sagrado da sempre puríssima Virgem Maria. Espírito Santo, torna o meu coração aberto à palavra de Deus, torna o meu coração aberto à bondade, torna o meu coração aberto à beleza de Deus todos os dias. Senhor meu Deus, mais um dia está começando. Agradeço a vida que se renova em mim, os trabalhos que me esperam, as alegrias e também os pequenos dissabores que nunca faltam. Que tudo quanto viverei hoje sirva para me aproximar de vós e dos que estão ao meu redor. Creio em vós, Senhor. Eu vos amo e tudo espero de vossa bondade. Fazei de mim uma bênção para todos que eu encontrar. Amém.

querido irmão, minha querida irmã, com alegria chego à sua casa nessa sexta-feira da 24ª semana do tempo comum, dia 18 de setembro. O evangelho de hoje é de Lucas, capítulo 8, dos versículos de 1 a 3. Quero convidar você para rezar, refletir comigo o versículo 1. Vamos ouvir.

Jesus andava por cidades e povoados, pregando e anunciando a boa nova do reino de Deus. Os 12 iam com ele, e também algumas mulheres. Vida dinâmica de Jesus e de seus 12 apóstolos, concentrados num objetivo comum: anunciar a boa notícia do reino de Deus. Conhecemos o método do trabalho missionário de Jesus: ensinamento e curas libertadoras. Ao grupo de Jesus juntam-se algumas mulheres. Umas tinham sido curadas de suas enfermidades, outras, de poder aquisitivo mais elevado, punha seus bens materiais à disposição de Jesus e da missão. A comunidade de Jesus, desde o início, é composta de homens e mulheres, todos empenhados no serviço do reino. Embora a igreja reconheça a importância da participação da mulher na vida eclesial, o saudoso Papa Francisco dizia que ainda é preciso ampliar os espaços para uma presença feminina mais incisiva na igreja. Rezemos.

Senhor, eu vos bendigo pelas mulheres que colocastes em nossa vida como uma bênção. Elas são indispensáveis na família, na sociedade e na igreja. Abençoai a todas. Dai-lhes um coração capaz de muito amor. Fazei-as alegres e corajosas, meigas e firmes. Que em sua vida possamos ver vosso evangelho e que seu amor nos ajude a compreender um pouco mais o vosso amor. Amém.

0: Que Deus encha de alegria e esperança a nossa fé. A paz de Cristo exulte em nossos corações. O Espírito Santo derrame os seus dons sobre nós. Em nome do Pai, do Filho e do Espírito Santo. Amém. Louvado seja nosso Senhor Jesus Cristo. Para sempre seja louvado.
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2: Muito bem, 9:21, 9:21, saudando e abraçando você, sintonizado na Agnus Dei FM, perto ou longe, aqui ou ali, Deus te abençoe, os vários alôs que a gente recebe, o carinho da população regional, Deus abençoe você, nos comércios, nas lojas, muita gente que me para na rua dizendo que tá ouvindo o Manhã Viva, fico muito feliz, fico muito contente, abraço pra todo mundo aí do... A Casa Padre Reus, o pessoal fica com o radinho ligado, trabalhando também. O Supermercado Esperança. Alô, pessoal do Esperança, trabalhando aí com o rádio ligado na Agnus Dei. Muito obrigado pelo carinho, viu? Um abraço a todos. Nas repartições públicas também, do município, do estado. Muita gente nas secretarias, serviços públicos, administração, Secretaria da Mulher. Coisa boa! Bom demais. Vamos embora. Atendeu o povo, quem chega já, bom dia.
3: Oi, Tiago, bom dia, Tiago, é uma feliz sexta-feira, muito paz e saúde. Ô, Tiago, eu vi tu,
2: foi?
3: Tua esposa,
2: a dona
3: Milena.
2: Já sei.
3: Tá pensei, e tu não me viu, diz, aí você sabe aonde foi. Ô, Tiago, bota a música aí, Deus pediu da minha casa. Aí eu ofereço pra todo mundo que estiver ouvindo, vice. Meu neto, meus filhos, minhas amigas, Dona Iracim Pesqueira, filha dela Gabi, Dona Anja Fraga, seu Fraga, as meninas do supermercado Padre Inciso, as meninas, Dona Dedé no Novo Cajueiro e família, seu Geraldo no Novo Cajueiro. Todo mundo de Ipanema, Riacho Fundo, Cristina e Mimoso, as amigas dela no colégio, né, Danda, e todo mundo, Zélia, e todo mundo Serra das Varas, e um cheiro pra você, e pra todo mundo que estiver ouvindo, viu? Um abraço, Tiago. Ô, Tiago, eu vi que tu não me viu, eu vi tua esposa e ela não me viu.
2: Vai ver só.
3: E Milena, vê se? Um abraço, Tiago, pra tu.
2: Que você não foi lá.
3: Semana, Tiago, viu? Um abraço.
2: Que você não foi me dar um abraço, Didiga. Mas, rapaz, como é que pode? Nós participamos, enquanto imprensa, né? Da festa de Nossa Senhora do Livramento, na última quarta-feira. Teve um momento que os profissionais da imprensa também participaram. Então, eu, como Rádio Agnus Dei, também como portal Olha Aqui Notícias, participei juntamente com todos da rádio. Foi muito bom, foi muito legal. Era pra você ter ido lá, rapaz. Me dá um abraço. Que coisa! Deixa eu ver quem chega mais participando. Bom dia.
4: Bom dia, Tiago. Que a paz do Senhor esteja contigo. Paz e bem. Hoje eu quero ouvir o Maria Ângela, Nossa Senhora Aparecida. Para que Deus abençoe todas as pessoas do mundo inteiro. Derrame bênção em cada família, em cada filho, em cada pessoa que não tem amor ao próximo. Um bom dia, Tiago, que Deus te abençoe.
2: Amém, Expedita. Obrigado, Deus abençoe você também, viu? Tem mais gente já, bom dia.
5: Bom dia, bom dia, bom dia, Tiago. Sextou, abençoada sexta-feira, abençoado final de semana para você, com a sua família, seu papai, sua mamãe, no Recife, a dona Socorro, seu Moisés, você, com seus filhos e sua esposa. Tiago, hoje eu gostaria que você passasse a música Cuide da Minha Casa, o Deus, para oferecer para meus filhos, Nailda, com os filhos, Vitor Manuel, Luiz Augusto, esposo Flávio, Jaqueline com os filhos, com Fabrício e Mirelle. Dona Eunice nas Torres. Dejanice, seu Jurandir, aqui no assentamento. Para os padres do CD, todos os padres, Padre Adilson, todos os padres, Padre Macio, Sanharó e Dona Ritinha. Para Dona Clara, Poli e Amanda no Gravatá, Nessi, Damiana, Madalena. E todos ouvintes do meu programa, todos meus amigos aqui no assentamento e no descobrimento. Aqui é a Laíde, fica com Deus, que Nossa Senhora do Livramento por três ilumine você e todos os ouvintes do teu programa, Tiago. Um abraço, meu amigo.
2: Amém,
5: Laíde. Com Deus, que Nossa Senhora do Livramento por três ilumine você e todos os ouvintes do teu programa, Tiago. Um abraço.

0: anões que estejam ouvindo, ou ofereço também para que aqueles que estão nos aplicativos da rádio e da internet. E também ofereço para todos aqueles ouvintes que estão no Brasil e no mundo ouvindo a Rádio Evangelizando para o Brasil e para o mundo. Deus abençoe a todos e abençoe o seu dia também.
1: Obrigado, senhor Moisés. Deus abençoe. Abraço para todo mundo aí na capital, no Recife. Também sintonizado na Agnus Dei pelo aplicativo. Vamos juntos? 9h27. Vamos começar? Mais músicas no Manhã Viva da Agnus Dei FM.

0: 9:38.
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0: Tô de volta, 9 horas e 51 minutos, 9h51 na sua Agnus DFM, coisa boa, é o Manhã Viva. É, com você do outro lado, sintonizado, na melhor programação. Muita gente chegando, viu? Vamos correr pra atender. Ouvindo você que participa, bom dia.
1: Bom dia, Thiago. Aqui é
0: o ventilador.
1: Ô, Thiago, eu queria pedir uma música com o Thiago aí.
0: Vida.
1: E aquela, se tem aí, Maria Passa na Frente. E pra com ela oferecer a vocês aí, a paz de Deus. E daí do SEDEC. E a meu pai, Daminho José Severo, por Cipo Dãozinho. Minha mãe, Maria Alta. E minha esposa Sueli, meu filho Adeildo. E Cício Onildo, que é meu irmão. Enfim, todos da minha família e da sua, e Rádio Adil Simões, que é um padre de responsa, viu? É um padre, e aí é aplaudido por Jesus. Amém e obrigado.
0: Valeu, Nilson. Obrigado, meu querido. Falando em Padre Adilson Simões, hoje, né? Às 20h tem mais um podcast Pingos de Conversa com o nosso querido Padre Adilson pelo canal do YouTube do Padre e também com transmissão aqui na Rádio Agnus Dei, viu? 8h, não perca mais um Pingos de Conversa podcast com o Padre Adilson Simões. Tem mais, bom dia.
2: Bom dia, Tiago. Tudo bem com você, Tiago? Tiago, hoje eu gostaria de escutar uma música de Daniel de Jesus, Pai Nosso. Ofereço para meus filhos, para você, para todos que fazem a terra da misericórdia, para minhas amigas e todos os seus ouvintes, Tiago. Um cheiro no teu coração. Tenha uma sexta abençoada por Deus. Você e sua família, Tiago. Fica com Deus.
0: Ô, Romilda, obrigado, querida. Deus abençoe, viu? Essa eu não achei, não. Eu achei aqui, mas não é. Não é cantor, viu? Coloquei aqui outra para você, tá bom? Outro Pai Nosso. Deus te abençoe. Tem mais gente. Bom dia.
3: Bom dia, Tiago. Um feliz final de semana para você e família. Peço para ouvir, Padre Zezinho, família do Brasil. Ofereço a minha família, todas as minhas amigas, todos vocês da mãe e a todos que estão em sintonia. Deus abençoe a todos.
0: Amém, Ritinha. Obrigado. Deus abençoe sua vida, viu? E deixa eu lembrar você, importante. 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Tem tempo, né, para você se programar, se organizar e participar desse momento incrível. 9h55, mais um bloco musical no Manhã Viva da sua Agnus DFM.

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1: Tô de volta, 10 horas e 23 minutos. 10 e 23 na sua Agnus DFM. Deus te abençoe. Deus seja contigo nessa sexta-feira. Sextou, né? Deixa eu trazer aquele recado importante mais uma vez, né? 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
1: 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Coisa boa. Deixa eu ver quem chega agora. Bom dia.
4: Bom dia, meu querido Tiago. Tiago, gostaria de escutar uma das músicas do Fernando Mendes.
1: Iris França.
4: Bota aí para mim, por favor. Ofereço a minha irmã Ivete França, a minha queridíssima Nevinha, a Valdinha da Secora, a Senhora Antônio e a sua esposa Naninha da Boa Vista, Ivete França, a minha queridíssima Nevinha, a Valdinha da Secora, a Senhora Antônio e a sua esposa Naninha.

0: Olha aqui também, ó.
1: Ô, Tiago, é porque é mais longe, meu filho. Mas eu vou lá na rádio dar um abraço em você e todo mundo que estiver lá, viu? Tá ouvindo?
0: É possível, viu? Sei não, viu? Você não sei não. Ivete também tá por aqui. Fala, Ivete, bom dia.
2: Bom dia, Tiago. Toca pra mim a música de Deus e eu no Sertão. Então eu ofereço pra minha família, pra todos os ouvintes, pra todas as minhas amigas, pra todos os aniversariantes do dia, pra você e todos da rádio. Abençoada e maravilhosa que nos tem. Um abraço, um final de semana e que Deus te abençoe a todos, meu querido Tiago.
3: Um abraço, Tiago. Jesus, que te abençoe ouvir vocês.
0: Eita, Jesus. Essa era pra ter ido lá, rapaz, falar comigo. Fico, sei não, viu? Vocês. Ei, mais gente, bom dia.
4: Bom dia, Tiago. Tudo bem com você?
0: Tudo jóia.
4: Eu gostaria de ouvir a música Águia Pequena com o Padre Zezinho. Ofereça a todos os ouvintes da Rádio Agnus Dei. Um abraço. Fica com Deus. Um
0: abraço, socorro. Obrigado. Deus abençoe. Quem chega mais? Bom dia.
5: Bom dia, Pedro Felipe. Eu sou Sueli, aqui do Distrito Papel, no município de Boípe. Aqui tá chovendo.
0: Olha que coisa boa.
5: Começou o inverno, mas o inverno tá ficando até grosso agora. Eu peço a canção do Frejício, Deixa Deus Sonhar em Ti, para oferecer a todos aqui do Catone. E quero saber como é que eu faço para comprar a rifa. Bom dia.
0: Bom dia, Sueli. Obrigado, Deus abençoe. Abraço pra você, todo mundo aí em Buíque, também acompanhando, sintonizado conosco. É fácil, viu? Pra comprar rifa, pode entrar em contato aqui pelo WhatsApp. Também tem os nossos queridos Gilson Omena, na Relojoaria Omena. Nosso querido Muê também, com os cooperadores. Tem Tânia também. Quem mais? Nosso querido Antônio Luiz, da Boa Vista. Muita gente com as rifas aí vendendo também, viu? E essa rifa é importantíssima para ajudar aí no Natal Vida e Luz lá no Santuário. Dois prêmios incríveis, viu? O primeiro, um terreno de 8x15 lá do lado do Santuário. Já pensou ganhar um terreno lá? Bom, né? Também R$5.000 em espécie. O valor é R$10 apenas. 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Coisa boa! Tá certo assim? Muito bem, mais um bloco musical alegrando o seu dia e a sua manhã. 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Então compartilhe, envie para os amigos, para os familiares, para sintonizarem também na 106.7, tá bom? Propague o evangelho também compartilhando essa emissora. Vamos juntos! Mais um bloco musical aqui na Agnus Dei.

0: Obrigado.
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0: 10:50.
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1: 11 horas e 2 minutos, 11:02 na sua Agnus DFM. Tô de volta com Manhã Viva na 106.7. Deus te abençoe nessa sexta-feira. Coisa boa. Sexta-feira para muita gente significa viagem, né? 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Deixa eu ver quem chega agora participando conosco. Bom dia.
2: Bom dia, Tiago. Feliz sexta-feira, que venha de paz, saúde para você e toda a sua família. Tiago, gostaria de ouvir uma música com Amário Batista, com Nossa Senhora, para oferecer para minha mãe, minhas irmãs, meus sobrinhos, minha tia, toda a minha família. Principalmente aí para você e o menino da rádio. Todas minhas amigas, todos que estiver ouvindo nesta rádio abençoada de Deus. Marileide de Mimoso. Tchau, Tiago. Fica com Deus. Abraço.
1: Amém, Marileide. Obrigado. Deus abençoe. Viu? Abraço para você também. Todo mundo aí, Mimoso. Mimoso sempre em peso, acompanhando a Agnus Dei. Quem chega mais? Bom dia.
3: Bom dia, Tiago. Tudo bem? Você está bem com sua família?
1: Tudo jóia.
3: Ô, Tiago, passe aquela música As Duas Estrelas, com o padre Edson Rodrigues, para com ela oferecer todos vocês da

0: e José Nildo nas Predeiras. E um bom dia, Tiago. Fica com Deus. Que Deus te abençoe e te cubra de bênção.
1: Amém, dona Nice. Obrigado. Deus abençoe. Não achei, não, com o padre Edson, não. Eu achei duas estrelas aqui com o padre Zezinho, viu? Não sei se é a mesma, mas me diga depois. Quem chega mais? Bom dia.
2: Oi, Tiago. Cheguei. Tô atrasada, ou não? Não sei, amigo. Tá pegando. Passando tantas provações na vida disso. Eu gostaria que você tocasse aquela música do Roberto Carlos, o homem. Porque eu vejo a letra daquela música assim, tem muito sentido em nossa vida. Ih, amigo, vivo passando tanta ansiedade, tanta provação, quer dizer, junto com a família, né? Não é que eu passo sozinha, junto com a sua amiga. Há 15 dias que eu só faço uma coisa, meu filho. Ai, meu Deus, esqueci a pena. Exércitos. Porque é duas. É eu e outra amiga minha aqui. Mas a outra tá com um problema muito sério, tá doente, né? Não pode fazer. E há 15 dias, meu amigo, porque eu só vim fazendo essa situação. É só o que vim fazendo. Hoje de manhã eu que acordei, a primeira coisa que me disseram foi, fulano. Faleceu. Amiga filha da nossa comunidade, tudo amigo, parentes e assim. E que Deus tenha misericórdia de cada um de nós. É. Que Deus tenha misericórdia de cada um de nós, que a vida nossa que vive sempre nas mãos de Deus, né? Que nós possamos entregar a nossa vida sempre na mão de Deus todos os dias. A primeira coisa que eu faço, Deus, a minha vida está em tuas mãos. Porque é só Ele, hein? É só Ele que pode nos dar o conforto, né? É um bom dia para você, Tiago. Deus abençoe. Que todos. Seja confortado por Deus nessas famílias, né? Mas essa hoje, a menina tão nova, infelizmente, acho que foi mudar um macapasso de coração lá pro lado de Recife. E não suportou. E Deus tenha misericórdia. Deus abençoe o seu dia.
1: Amém, Helena. Obrigado. Deus abençoe. É desse jeito, né? Faz parte da vida. Mas a gente tem que entender que todas as coisas cooperam para o bem daqueles que amam a Deus. A vontade dele é sempre boa, perfeita e agradável e é soberana. É ter fé, continuar firmes e entender que o trabalhar dele é sempre bom, independentemente do que aconteça. E pedir a Deus que traga paz e conforto aos corações, não é isso? É o que importa sempre. Fé nele e vamos em frente. 11:08, tem mais um bloco musical, alegrando e animando o seu dia, aqui na Agnus Day FM. E chega.

mas continuam protegendo seus irmãos, a sua gente. Mas esta vida

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16: 11 horas e 26 minutos, 11:26 na sua Agnus Dei FM. Tô de volta para atender você que continua participando, interagindo conosco pelo nosso WhatsApp. Quem tá chegando por aqui agora, mandando o seu alô, trazendo a sua canção aqui. Bom dia.
17: Então, música. Ariel, Senhor Rodrigues, passa lá em casa, Senhor
16: Ramon.
17: Ramon de Chico Cruz Pesqueira. Eu ofereço para Manuel Cabral, Daniel Eric, Ana Vanosa, seu medalha, Ramon de Chico de Pesqueira, operador da Rádio Agnus Dei FM, 106.7 FM, essa rádio é de Nossa Senhora de Misericórdia. E amanhã, sábado, é a Santa Missa na Capela São João Batista, 4:30 da tarde, na Rua Leonardo, Barro do Chucuruz, na Capela São João Batista de Apo.
16: Valeu, Ramon. Obrigado, meu querido. Grande abraço pra você. Tá dado o recado. Sempre com um recadinho importante, né? Hein? Chega mais. Bom dia.
18: Bom dia, Tiago. Aqui é Cida do Recanto Gravatá.
16: Oi, Cida.
18: É, tô ouvindo o programa. É, ouvindo as mulheres tudo dizendo que viram você lá na Matriz do Livramento. Eu não vi porque eu não fui. Mas quero pedir a música Águia Pequena, um Padre Zezinho. É, com ela oferecer a meu esposo Romero, a minha mãe Laura em Petrolina, a minha filha, a meu filho, a minha nora, meu genro e as minhas netas. E a Nessi lá no Gravatá, a Clara, a Chuta, a todos, enfim, a todos. Que Deus abençoe você, sua família. E abençoe a todos. Continue assim. Uma ótima sexta-feira e um ótimo final de semana, Tiago. Jesus te ama, viu? A você e sua família. Um cheiro. Sexta-feira e um ótimo final de semana, Tiago. Jesus te ama, viu? A você e sua família.

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Vamos juntos. 11h28, mais um bloco musical alegrando o seu dia na Agnus Dei FM.

0: 11:39.
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2: Tô de volta, 11 horas e 45 minutos, 11:45 na sua Agnus Dei FM. Deixa eu trazer a nossa querida Solange Silva. 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
2: 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Quem chega participando conosco, bom dia.
4: Bom dia. Aqui é Helena Rolindo Amaral, de Itapetininga, São Paulo. Gostaria de ouvir a música Vaso Novo, de Jorge Pai e Jorge Filho. Ofereço para todos que são fãs de Jorge Pai e Jorge Filho e ofereço para todos os ouvintes da rádio. Obrigado pela atenção.
2: Obrigado, Helena. Deus abençoe você também, São Paulo, acompanhando a nossa sintonia. Tem mais gente. Bom dia.
5: Bom dia, Tiago. Aqui é Deja, do assentamento Serra do Redondo.
2: Deja.
5: Queria que Tiago passasse, por favor, Colo de Deus, oferecendo para Dejaís no Sítio Pintada, Rogério, o Eudes, o Alice, o Wesley, Dejaílson, Juliana, com a família, com Madelaine, com o Padre Lili, com a família, Cida, com a família, Dona Laídes, Nailda, com a família, e ao meu esposo, Jurandir, que está com problema de saúde. Peço tuas orações, não é fácil, só Deus tem misericórdia. Quem tem problema de coração sabe que não é fácil, né? Que Jesus te abençoe com toda a tua família e uma ótima sexta-feira de bênção, paz, chuva de bênção.
2: Amém, querida. Para todos nós, Deus abençoe, viu? É desse jeito. Deus no controle de tudo, independentemente das circunstâncias e das situações. Ele tem cuidado de nós. 11:49, mais um bloco musical. Daqui a pouco tem um horário eleitoral. E em seguida, o jornal Agnus Dei, destacando as notícias de Arco Verde e região, do Brasil e também do mundo. 11:49 na sua Agnus Dei FM. 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

0: 11:57.
1: Queridos irmãos e irmãs, louvado seja nosso Senhor Jesus Cristo. 12 horas. Na hora média, vamos elevar ao céu nossos corações. Apresentemo-nos a Nossa Senhora, auxílio dos cristãos, medianeira de todas as graças. Ó Virgem Clementíssima, escutai-nos, porque em vós confiamos e em vós esperamos. Reze conosco a belíssima oração do Ângelus.
2: Estamos reunidos e reunidas em nome do Pai, do Filho e do Espírito Santo.
3: Amém.
2: O anjo do Senhor anunciou a Maria.
3: E ela concebeu do Espírito Santo.
2: Ave Maria, cheia de graça, o Senhor é convosco. Bendita sois vós entre as mulheres. Bendito é o fruto do vosso ventre, Jesus.
3: Santa Maria, Mãe de Deus, rogai por nós, pecadores, agora e na hora de nossa morte. Amém.
2: Eis aqui a serva do Senhor.
3: Faça-se em mim segundo a vossa palavra.
2: Ave Maria, cheia de graça, o Senhor é convosco. Bendita sois vós entre as mulheres, bendito é o fruto do vosso ventre, Jesus.
3: Santa Maria, Mãe de Deus, rogai por nós, pecadores, agora e na hora de nossa morte. Amém.
2: E o Verbo se fez carne
3: e habitou entre nós.
2: Ave Maria, cheia de graça, o Senhor é convosco. Bendita sois vós entre as mulheres, bendito é o fruto do vosso ventre, Jesus.
3: Santa Maria, Mãe de Deus, rogai por nós, pecadores, agora e na hora de nossa morte. Amém.
2: Glória ao Pai, ao Filho e ao Espírito Santo.
3: Como era no princípio, agora e sempre. Amém.
2: Rogai por nós, Santa Mãe de Deus,
3: para que sejamos dignos das promessas de Cristo.
2: Oremos. Derramai, ó Deus, a vossa graça em nossos corações, para que, conhecendo pela mensagem do anjo a encarnação do vosso Filho, cheguemos por sua paixão e cruz à glória da ressurreição. Por nosso Senhor Jesus Cristo vos pedimos, na unidade do Espírito Santo.
3: Amém.
2: Tenham todos e todas uma abençoada tarde. Permaneçamos na emissora de Jesus, na Rádio Católica. Agnus Dei.

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0: 12:25.
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0: muito boa tarde para você. Agora são 12 horas e 31 minutos. Começa mais um Jornal Agnus Dei, destacando as notícias de Arco Verde e região, do Brasil e também do mundo. Ao vivo em 106.7, pelo aplicativo e pelo site radioagnusdei.com.br. Edição desta sexta-feira, 18 de setembro de 2026.
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0: Na edição de hoje você vai acompanhar que as delegacias da mulher de Arco Verde e Garanhuns passam a funcionar 24 horas por dia. Também vamos falar sobre a operação da Polícia Civil que apreendeu 66 celulares sem nota na Zona Sul do Recife. Fórum debate estratégias para ampliar a segurança do paciente em Pernambuco. Também vamos trazer a informação de que um homem foi preso após fugir da PM dentro do Santuário do Morro da Conceição, no Recife. Fugiram com as informações da igreja e os destaques esportivos. Isso e muito mais no Jornal Agnus Dei, que começa agora.
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0: Nós abrimos essa edição falando a respeito da Delegacia da Mulher de Arco Verde, que juntamente com a Delegacia da Mulher de Garanhuns, passam a ter atendimento 24 horas. O governo do estado ampliou, a partir desta quinta-feira, 17, o funcionamento das delegacias especializadas no atendimento à mulher em Garanhuns e Arco Verde. As duas unidades passam a operar em regime de plantão ininterrupto, com atendimento 24 horas por dia. Com a mudança, o estado passa a contar com 9 delegacias da mulher funcionando em tempo integral. Além das novas unidades, já possuem atendimento 24 horas as delegacias do Recife, Cabo de Santo Agostinho, Prazeres, Olinda, Paulista, Caruaru e também Petrolina. Segundo o secretário de Defesa Social, Alessandro Campos, a medida amplia o acesso das mulheres à rede de proteção e reforça a interiorização do atendimento especializado. Desde 2023, 8 unidades tiveram o horário ampliado para o regime de plantão ininterrupto. Pernambuco possui ao todo 15 delegacias especializadas no atendimento à mulher por meio do Departamento de Polícia da Mulher do Estado. As unidades de Surubim, Goiânia, Vitória de Santo Antão, Salgueiro, Afogados da Ingazeira e Palmares seguem funcionando em horário administrativo. Fora desse período, os casos são atendidos pelas delegacias de plantão e também circunscricionais de cada área.

0: Agora são 12 horas e 34 minutos. Vamos falar sobre um fórum que debate estratégias para ampliar a segurança dos pacientes em Pernambuco. As informações com a repórter Malu Costa.
1: Estratégias para tornar o atendimento em saúde mais seguro foram discutidas nesta quinta-feira no Recife. Gestores, profissionais de saúde, estudantes e outros participantes se reuniram no Teatro do IMIP durante o 11º Fórum Estadual de Qualidade e Segurança do Paciente de Pernambuco. A programação incluiu mesas temáticas sobre liderança, qualidade e segurança do paciente.

0: Agora são 12 horas e 35 minutos, meio-dia e 35. Um homem foi preso após fugir da PM dentro do santuário do Morro da Conceição, no Recife. Quem traz as informações é o repórter Diogo Bastos.
1: Um homem de 21 anos foi preso pela polícia militar após fugir de policiais dentro do santuário de Nossa Senhora da Conceição, que fica ali no Morro da Conceição, na zona norte do Recife. Isso aconteceu ontem. Imagens de câmeras de segurança registraram o momento em que o suspeito corre pelo interior da igreja enquanto é perseguido por policiais. Fiéis estavam no local no momento da ocorrência. Segundo a polícia militar, uma equipe do 11º Batalhão realizava patrulhamento quando percebeu jovens em atitude considerada suspeita. Ao notar a presença dos policiais, um deles fugiu e deixou cair um carregador portátil. O suspeito foi localizado por volta das 4 horas da tarde no bairro de Peixinhos, em Olinda, após informações repassadas pelo setor de inteligência da corporação. Durante a abordagem, segundo a PM, foram apreendidos um revólver calibre 38, 6 munições, uma delas deflagrada, 21 papelotes de maconha e R$40 em espécie. Ainda de acordo com a polícia militar, o homem possui passagem pela polícia por tráfico de drogas em 2022. Ele foi encaminhado para os procedimentos cabíveis. O comandante do 1º Batalhão da Polícia Militar, o tenente-coronel Lenildo Paixão, conversou com a nossa equipe. Porque, como eu falei, né, essa prisão aconteceu em Olinda e não no Morro da Conceição. Em Olinda, que tem a responsabilidade aí da segurança, é o 1º Batalhão. Então, ele detalha pra gente como foi a localização e a prisão desse suspeito.
2: Naquele momento, o suspeito ia sair lá do alto do Morro da Conceição até Peixinhos. E no momento, ele portava uma arma de fogo. E quando viu o policiamento o avistou e o tentou abordar, ele resolveu correr. E na rota da sua fuga, ele adentrou na igreja para facilitar a sua fuga. Ele estava com alguns colegas que também se evadiram.
3: Durante a perseguição que aparece nas imagens, o suspeito não havia sido capturado. No entanto, à tarde, ele foi localizado e preso.
2: Foram informados que ele estaria na área de Peixinhos, no bairro de Peixinhos, em Olinda. Nessa abordagem, havia ele e outro elemento. Ele conseguimos deter e outro elemento correu. Assim que detemos, ele confessou que estava armado com a mesma arma e confessou que estaria ali traficando. Em 2022, ele já tem uma queda com tráfico de droga também.
1: Em nota, o Santuário do Morro da Conceição informou que tomou conhecimento das imagens que registraram a perseguição policial no interior da igreja. O santuário também destacou que é um espaço de oração, acolhimento e devoção e que não possui controle de acesso sobre as pessoas que entram no local. Segundo a instituição, durante a ocorrência não houve feridos, roubo ou danos às pessoas ou ao patrimônio do santuário. A administração lamentou o ocorrido e reafirmou o compromisso de manter o espaço aberto aos fiéis e visitantes. Da agência de rádio Conexão Notícias, reportagem Diogo Bastos.
0: Agora são 12 horas e 39 minutos, meio-dia e 39. Ainda dentro do tema policial, a Polícia Civil de Pernambuco apreendeu 66 celulares sem nota fiscal na zona sul do Recife. Quem traz as informações é o repórter Guilherme Ribeiro.
4: A Polícia Civil de Pernambuco apreendeu 66 aparelhos celulares durante uma ação que ocorreu no bairro de Setúbal, zona sul do Recife, nessa terça-feira. Os aparelhos foram encontrados em posse de um motociclista durante uma abordagem realizada pelo efetivo do 19º Batalhão da Polícia Militar. Na verificação, foram identificados 66 celulares do tipo iPhone, todos sem notas fiscais, sendo 55 novos e lacrados e 11 usados. A abordagem faz parte da Operação Saturação Bloqueio, que tem como objetivo intensificar o policiamento ostensivo e preventivo na região, com abordagens

0: e consultas aos sistemas disponíveis. Segundo a polícia, o motociclista informou que havia sido contratado apenas para transportar a carga. Ele disse ainda que não sabia quem seria o destinatário dos aparelhos. O major Daniel Augusto, do 19º Batalhão da Polícia Militar, explica como a abordagem foi realizada.
1: Realizamos a abordagem a esse cidadão, o policiamento identificou uma atitude suspeita nele e ao realizar a abordagem foi então verificado que ele estava transportando 66 aparelhos celulares da marca iPhone, nos modelos a partir do 15 até o 17 Pro Max e todos sem nota fiscal. Ele estava sendo monitorado, ele transportava também ali na mochila dele um GPS, que era para que o dono da carga soubesse a todo momento o deslocamento que ele estava fazendo. E o policiamento que o 19º Batalhão vem fazendo na região de Boa Viagem, em toda a sua circunscrição, tem sido muito eficiente. Em relação ao ano passado, nós registramos uma queda de 50% nos números de CVP, que são os crimes violentos contra o patrimônio.
0: Os aparelhos foram apreendidos. E o envolvido foi encaminhado para a Delegacia de Polícia Civil para adoção das medidas cabíveis. Da agência Rádio CEID Notícias, Guilherme Ribeiro.
2: Agora são 12 horas e 42 minutos, rápido intervalo e daqui a pouco a gente volta destacando as informações da igreja pelo mundo e os destaques do futebol com os clubes pernambucanos. A preparação de Santa Cruz, Náutico e Sport em seus respectivos campeonatos. Meio-dia e 42, o jornal Agnus Dei volta já.

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1: Meio-dia e 42.
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0: Agora são 12 horas e 48 minutos. De volta com o Jornal Agnus Dei ao vivo em 106.7, pelo aplicativo e também pelo nosso site radioagnusdei.com.br. Edição desta sexta-feira, dia 18 de setembro de 2026.
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0: No giro com as informações da igreja, nós vamos destacar as atividades em memória do São Francisco, as celebrações pelos 800 anos, aliás, de morte de São Francisco de Assis foram iniciados no Vaticano. Vamos acompanhar a reportagem.
2: São Francisco não é apenas uma recordação, uma memória a ser celebrada, mas está, acima de tudo, presente. Um presente que se concentra, sobretudo, na palavra paz. É essa a imagem que emerge da coletiva de imprensa realizada na manhã desta quinta-feira, 17 de setembro, na Sala Marconi do Palácio Apostólico do Dicastério para a Comunicação, que apresentou a rica programação de celebrações do 8º centenário da morte de São Francisco de Assis. Muitas vozes e rostos marcaram presença na coletiva de imprensa. O cardeal Matteo Maria Zuppi, arcebispo de Bolonha e presidente da Conferência Episcopal Italiana, o arcebispo bispo de Assis Nocera Umbra Gualdo Tadino e de Foligno, Dom Felice Acroca, o prefeito de Assis Walter Stoppini, o guardião do convento da Porciúncula em Santa Maria dos Anjos, Frei Saul Tambini, o guardião do Sagrado Convento de Assis em Assis, Frei Marco Moroni. Juntou-se ao grupo, no final, também a presidente da região da Úmbria, Stefania Proietti, que anunciou a importante iniciativa da fundação de um centro pediátrico na região da Úmbria, que levará justamente o nome do Santo de Assis. No dia 4 de outubro, dia de sua memória, Assis receberá a visita do presidente da República Italiana, Sérgio Mattarella. A solene celebração eucarística será presidida pelo cardeal Zuppi, presidente da Conferência Episcopal Italiana e arcebispo de Bolonha, com a assistência do cardeal Ángel Fernández Artime, legado pontifício para as Basílicas de Assis. Mas esse dia, que representa o ponto alto da festa de São Francisco, padroeiro da Itália, será precedido por uma rica programação de eventos que se estenderá de 24 de setembro a 5 de outubro. Celebrações litúrgicas importantes, como a do trânsito do santo na Porciúncula de Assis, conforme destacou o Frei Saul Tambini, guardião do convento de Santa Maria dos Anjos. Mas não somente. Para tornar o programa ainda mais rico, haverá momentos culturais e inúmeros gestos de solidariedade e fraternidade.

0: Chegou a hora das informações do futebol. Vamos trazer aqui ele, que traz a coluna esportiva, o repórter Pedro Luiz.
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2: Estamos chegando com as esportivas. O Esporte Clube do Recife joga neste sábado diante do Juventude às 16h30 na Ilha do Retiro. Esporte vem de uma derrota por 2-1 diante do CRB jogando no Rei Pelé em Maceió. O Leão continua distante do G6 e é o nono colocado com 41 pontos ganhos na tabela de classificação. Ontem foram apresentados oficialmente os atletas Fernando Sobral e Raí Lopes. Tudo isso antes do treinamento. E na Ilha do Retiro já se fala nas eleições que acontecem no mês de dezembro. Luciano Bivar admite a possibilidade de se candidatar à presidência do clube mais uma vez. Bivar questiona o futebol atual do esporte e defende uma reestruturação total nesse departamento.
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2: O Santa Cruz Futebol Clube joga neste domingo diante do Floresta às 16h na Arena de Pernambuco. E o tricolor do Arruda é o líder do seu grupo do quadrangular final da Série C com 6 pontos ganhos e 2 vitórias. E para esse jogo, a torcida coral esgotou todos os ingressos e teremos casa cheia neste domingo na Arena de Pernambuco. E a CBTU informa que as linhas centro e sul estarão trabalhando normalmente das 5h até as 23h para facilitar para o torcedor. Com 2 vitórias no quadrangular final, o técnico Cristian de Souza termina os 2 jogos sem muito mexer e não pretende fazer modificações no seu time para este jogo. E tudo indica que deve manter a mesma equipe que venceu o Maringá no último jogo.
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2: O Clube Náutico Capibaribe só volta a campo na próxima segunda-feira para enfrentar o Cuiabá às 21h30 na Arena Pantanal. E para esse jogo, o Timbu não vai contar com o Hélio dos Anjos na orla do gramado por ter tomado o cartão vermelho no último jogo. É bom lembrar que Hélio dos Anjos continua pendurado com 2 cartões amarelos ao lado de Guilherme dos Anjos, seu filho. O Náutico também não vai contar com o atleta Samuel, que tomou o 3º cartão amarelo no último jogo e cumpre suspensão automática. E o Timbu está negociando a renovação de contrato do atacante Luiz Cláudio. A oferta do clube é uma renovação por mais 2 anos. O vínculo do Prata da Casa se encerra no final desta temporada.
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0: E assim a gente encerra a edição do Jornal Agnus Dei dessa sexta-feira, lembrando que hoje, a partir das 8 horas, tem mais um podcast Pingos de Conversa com o padre Adilson Simões, através do seu canal no YouTube e também com transmissão da rádio Agnus Dei. Eu volto amanhã durante a programação da 106.7. Para você, um excelente restante de dia e até a próxima, se Deus assim nos permitir. Boa tarde.
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5: 12:57.
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0: 1:21. 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

Agora são 13h27, estamos de volta com o nosso Show da Tarde aqui na sua melhor sintonia, tá bom? Tá valendo a sua participação nessa tarde legal de sexta-feira. Vamos juntos tocando o melhor da música católica pra você e, claro, atendendo o seu pedido musical, tá bom? Chegando mais uma, quem canta pra gente é Valmir Alencar, Abraço de Paz.

0: Agora são 13 horas 32 minutos. Palmi Alencar, belíssima canção para você. Abraço de pai. Seguimos com o nosso Show da Tarde, você também conosco participando pelo 87991285594, fazendo aqui o nosso Show da Tarde acontecer, tá bom? Deixa eu aproveitar e mandar um abraço aos nossos ouvintes aí no Santuário da Divina Misericórdia, toda essa região também, ao nosso amigo Cícero do Sorvete, aí na Terra da Misericórdia, nessa região aí, né? Cícero, grande abraço, querido, tá sempre ligadinho conosco. Zacarias do Ilho Doce também, aí do Sítio Mocó, toda essa gente amiga ligados aqui na Agnus Dei, tá bom? São 13h33, chegando mais participação. Alaide Rosendo, do assentamento Serrote Redondo. Boa tarde, querida.
1: Boa tarde, Eli Vasconcelos. Aqui é a Alaide Rosendo, no assentamento Serrote Redondo. Tenha uma abençoada tarde, cheia de muita paz e saúde para você e para sua família e todos os ouvintes do teu programa. Eli, por gentileza, eu gostaria que você passasse o hino de Nossa Senhora do Livramento para me dedicar. Para minha família, para meus amigos em Pesqueira, em Garanhuns, no Descobrimento, no Salgadinho, de Janice, seu Jurandir, aqui no assentamento, para Dona Clara e Amanda no Gravatar, para você, para Dona Eunice nas Torres, Dona Ritinha em Sanharó e todos os ouvintes do teu programa. Fica na paz de Deus, tenha um abençoado final de semana, meu amigo.
0: Amém, nossa querida. Tchau, tchau. Obrigado pela participação, tá bom? Quem mais está por aqui? Nosso ouvinte Ramon, lá de Pesqueira. Fala, Ramon, boa tarde.
2: Boa tarde, Eli Vasconcelos.
0: Chegou, chegando, hein, Ramon?
2: Ramon do Chucufru de Pesqueira. Quero escutar uma música de Fruvinho, de amanhã, eu ofereço a Manuel Cabral, Dona Eliette, seu Madário, que mora no Cajueiro, e amanhã tem a Santa

0: na Capela São João Batista, na Rua Leonardo, 4:30 PM. Cooperador da Rádio Agus FM, 106.7 FM. Essa rádio de Nossa Senhora Divina Misericórdia. E o menino da mototáxi, Berg, está ouvindo. Ramon do Chucuru de Pesqueira.
1: Valeu, Ramon, obrigado pela participação. Quem mais chega por aqui também é o nosso ouvinte Márcio, lá do Sítio Pintada. Fala, Márcio, boa tarde, Márcio.
2: E aí, Eli Vasconcelos, boa tarde para o senhor. O senhor está bom mesmo, espero que o senhor também está bom. Aqui é o Márcio do Sítio Pintada, zona rural de Arco Verde. Quero pedir uma música aí de Trio Parada Dura, Nosso Deus é Verdadeiro, para quando oferecer a todos da minha família, meu amigo João Vitor, minha mãe Batista Maria. Ofereci a minha avó, Rito, minha avó, Criança, meu avô, Cicenário. Ofereci a Moeia, a Barra, Jaria, de Daíce. Ofereci a todos os Lessa, Alex, Santuário. Ofereci a Padre dos Pernas, Antônio, Eduardo. Ofereci a Seu Zé, do Restaurante, Filipe de Amião. Ofereci a Dona Rosia, Seu Gonzaga, lá da Serra das Eras. Ofereci a Dona Ana Maria, lá da Pracinha, Filipe de Amião. Ofereci a Dona das Neves, lá do Cite Tigre. Ofereci a Dona Eunice, lá das Torres. Ofereci a todos os Cidade da Rádio Agnus aí. Ofereci ao Senhor, a todos da família, Senhor Eli Vasconcelos. Ofereci a todos os padres em geral. Ainda espero que o senhor de Arco oferecer a dona de Liguei, a sua Júlia de Lacei, que minha amiga pesqueira, oferecer meus padrinhos, sobre a madrinha aí, feitada de padrinho do Dela Júlio, lá de pesqueira. Oferecer a madrinha aí, venha padrinho, esses padrinhos lá do Lacei, que descobrimento todos os meus padrinhos e madrinhos, sobre lá do assentamento, se até a dona oferecer a dona de Genício, o Júlio de Madrinha, Juliana de Jailson, padrinho, Paulo Madrinha, esse dona Cida, esse Antônio Zé. Madrinha Gracinha. Madrinha Laíra e elas que são minhas madrinhas, sogra também, não dá certamente certo, não dá obrigado pela questão, para matar, seja feira abençoada por Deus, um ótimo sábado, um ótimo domingo, e até segunda-feira, se Deus quiser, é livre as conselhos.
1: Valeu, Márcio, querido, obrigado pela participação. Dona Maria Eunice nas Torres também tem sua participação.
3: Boa tarde, Eli, tudo bem? O senhor está bem com sua família? Olha aí, passe aquela música, me leve para casa, para com ela oferecer a todos vocês da rádio, a meus netos, meus filhos, a Josenildo nas Predeira, a Ana Maria na Pracinha Frei Damião, a minha amiga Darneve no TIG e todos dessa rádio. E um bom fim de semana. Que Deus te abençoe ali, que Nossa Senhora te cubra de bens.
1: Amém, então, nossa querida. Tarde. Boa tarde, obrigado pela participação. Quem mais está por aqui?
4: Boa tarde, Eli. Aqui é a Jacir Quilmero. Eli, toca pra mim. Eu sou um milagre. Presente pra meu esposo Evaldo, pra meu filho Diego Luan e pra todo mundo que está nessa rádio maravilhosa. E um bom dia. Um boa tarde, abençoado por Deus.
1: Valeu, um abraço, querida. Agora 13:37.

0: tarde. Uma e 42.
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0: Agora 14 horas 2 minutos na sua rádio Agnus Dei, o programa Show da Tarde que volta em instantes trazendo mais participação.
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0: Agora 14 horas 9 minutos, estamos de volta com o nosso Show da Tarde, trazendo a sua participação. Nossa ouvinte Marilma está lá no Sucupira também e tem o seu pedido musical. Boa tarde, Marilma.
1: Boa tarde, Eli. Eli, aqui é a Mariana do Baixo Sucupira. Eli, eu gostaria de ouvir a música com Ana Paula Zeca, Quero Mais de Ti, Senhor, para oferecer para todos, todos, todos dessa abençoada rádio. Então, boa tarde, Eli.
0: Valeu, querida. Obrigado pela participação. Quem mais está por aqui é o nosso ouvinte lá de Pesqueira.
2: Quero uma música.
3: Com
2: a música da Estrelinha. Eu ofereço.
3: Pra todo mundo.
4: Pra Eli Vasconcelo.
3: Por que está falando?
2: Bota na rádio.
4: Pra Eli Vasconcelo.
3: Eli Vasconcelo.
2: Tchau.
0: É o Adrian aí de Pesqueira. Valeu, Adrian, querido, um abraço. Quem mais chega por aqui?
5: Boa tarde, Eli. Aqui é Valcetir Mello. Gostaria de ouvir a música com Batista Lima. Parou pra pensar, pra oferecer a minha esposa Joyce, meu filho Diego Luan, minha avó Lourdinha, minha mãe Betinha, meu pai Chiquinho, minhas irmãs Quilimério, minhas irmãs em São Paulo, seu Paulo em Ipanema, seu Fernando da Menacinha em Pesqueira, Fernando em Pesqueira, Zé Baixinho de Picolé em Pesqueira, Iraci Família em Pesqueira, Kiki em Pesqueira, Dona Socorro em Laje Grande, e Didiga em Sítio Quilimério, e todos os ouvintes da rádio, tenha uma boa tarde abençoada por Deus.
0: Valeu, mal, um abraço. Obrigado pela participação. Agora tem um pedido também da nossa ouvinte, Dona Eunice Nas Torres.

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1: Agora 14 horas 27 minutos, estamos de volta com o nosso show da tarde, aqui você participando conosco. Daqui a pouquinho tem um pedido do nosso ouvinte Bau, lá do Climério Mimoso Pesqueira, Batista Lima, música Já Parou Pra Pensar. Quem também participa conosco é nosso ouvinte Rita da Conceição, lá de Sanharó. Boa tarde, dona Ritinha.
2: Boa tarde, Eli. Deus lhe abençoe, desejo tudo de bom para você e sua família. Peço para ouvir Padre Edson Emaús, ofereça a todos os padres do SEDEC, a Padre Edson, Padre Marcinho, todos da Raido, minha família, todas as minhas amigas e aos que estão em sintonia. Paz e bem para você e para todos. Ritinha Santos.
1: Paz e bem, dona Ritinha querida, obrigado pela participação, tá bom? Nosso ouvinte e cooperador Abdias Macedo também está conosco por aqui. Boa tarde, Abdias.
3: Boa tarde, meu querido irmão e amigo Eli Vasconcelos. Desde já, aqui quem vos fala é o grande amigo Abdias Macedo, aqui da rua Jaime Pacheco, do queridíssimo bairro de São Geraldo, de Magela. Eli, desde já eu estou enviando aí meus comprovantes, viu? Do mês de setembro, deste servo cooperador, desta maravilhosa obra, né, do Santuário da Divina Misericórdia e da Rádio Agnus Dei, tá bom? Servo cooperador assíduo, viu? Desde já só tenho de vos agradecer-vos mais um mês, né? Do meu algo a mais, e espero que todos os ouvintes, servos, aqueles que ainda não são cooperadores, que cooperem com esta maravilhosa rádio Agnus Dei. Desde já eu gostaria de pedir com Roberto Carlos, Luz Divina, se você puder passar para mim, eu te agradeço todo o meu coração e peço orações por mim, por minha saúde, tá bom? Desde já, na hora do texto, na hora da Santa Missa, se você puder enviar aí, eu fico muito grato, Eli Vasconcelos. Desde já, um grande abraço do seu irmão e amigo Abdias Macedo e de toda a minha família, todos os moradores aqui da rua Jaime Pacheco, queridíssimo Pai de São Geraldo, para Marcondes Viana, também um grande abraço, para Gil Somena. E enfim, dona Anabel e todos que fazem a rádio Agnus Dei, nosso queridíssimo diretor espiritual, Padre Adilson Carlos Simões.
1: Valeu, Abdias.
3: Boa tarde, meu irmão.
1: Querido, obrigado pela participação, obrigado pelo seu gesto também de amor a essa obra, esse projeto do Senhor, tá bom? Ele que é cooperador, olha, acabei de enviar o comprovante das minhas colaborações, né? Que são tantas, né? Abdias, querido, Deus te abençoe grandemente, saúde sempre, tá bom? Obrigado pelo seu sim a essa obra, pelo carinho, pelo zelo também na manutenção desse projeto do Senhor, tá bom? Obrigado desde já a você que é cooperador, a você que já fez sua colaboração mensal com essa obra também, obrigado pelo projeto do Senhor, tá bom? Obrigado desde já a você que é cooperador, a você que já fez sua colaboração mensal com essa obra.

0: agradeço a Deus por você estar aqui hoje comigo, meu irmão. Obrigado, meu Deus, por mais um momento que estamos juntos.
1: Amém.
0: Só que desta vez, louvando ao Senhor. Obrigado. Que Deus te abençoe, meu irmão. Estou muito feliz de você estar aqui comigo.
1: Aleluia.
0: Palmas, Edson Lima. Alegria nossa, mas a honra é tua, Senhor. Palmas para o Senhor.

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todas as vezes que ouvires o bater do relógio, às 3 horas da tarde, deves mergulhar toda na minha misericórdia, adorando-a e glorificando-a. Implora a onipotência dela em favor do mundo inteiro, especialmente dos pobres pecadores, porque nesse momento foi largamente aberta para toda a alma. Nessa hora, conseguirás tudo para ti e para os outros. Nessa hora, realizou-se a graça para todo mundo. A misericórdia venceu a justiça.

quarta-feira, contemplemos o mistério da cruz. Matemo-nos nas mãos do Senhor. Pelas suas gloriosas chagas, venha sobre você que me escuta a paz que você tanto deseja. Coragem, confiança. Se Deus é por nós, quem será contra nós? Começando esse programa, saúdo a todos quantos me escutam através das rádios da Divina Misericórdia. Quero falar a você que anda desanimado. Coragem, meu irmão. Coragem, minha irmã. A esperança é uma das virtudes teologais. Esperando contra toda a esperança, Abraão teve fé e se tornou pai de muitas nações. Romanos 4:18. A virtude da esperança é fundamental para nós cristãos. Ela se funda na fé. E é pela fé que inflama a nossa esperança. E a esperança sustenta também a fé, dando prova da solidez de sua fé, perseverando nela, apesar das dificuldades, da obscuridade do tempo. O cristão dá prova da solidez de sua esperança, continuando a esperar no Senhor, mesmo em circunstâncias adversas. O homem de Deus, a mulher de Deus, não perderá nunca, jamais, a sua esperança, pois essa esperança não está fundada na confiança em pessoas, em poder, em dinheiro, mas naquele que nos ama incondicionalmente. Aliás, as próprias adversidades, elas vão robustecer a esperança, solidificar a esperança. Quanto maior a dificuldade, mais fortes devemos ser para enfrentá-las e vencê-las pela fé. Por isso pode dizer São Paulo, e o diz com propriedade: gloriamo-nos nas tribulações, sabendo que a tribulação produz a constância a virtude provada, e a virtude provada gera a esperança. E conclui dizendo: a esperança não nos decepcionará. Esse texto está na carta aos Romanos, capítulo 5, versículos 3 a 5. Sugiro que você possa ler. Não baixe a cabeça, não se entregue à tristeza. O Senhor está conosco. Ah, padre, mas eu sofro muito. Olhe para a cruz. Foi pelo seu sofrimento como homem, sendo Deus, que ele venceu a morte e nos deu a vida. Tudo se pode. Tudo se tornará possível pela fé, fundada na esperança daquele que nos chamou a caminhar com ele, a viver com ele, a sermos como ele e darmos a vida por ele a serviço dos outros. Queridos irmãos e amadas irmãs, nessa sexta-feira eu quis começar esse programa dizendo essas palavrinhas. E desejo que elas produzam em você a esperada esperança do que há de vir. Lembre-se, aquilo que foi, o Senhor lhe diz, já não é. E aquilo que vai ser, se você tiver fé alimentada na esperança, você vencerá. Estamos reunidos, reunidas, em nome do Pai, do Filho e do Espírito Santo. A graça de nosso Senhor Jesus Cristo, o imenso amor do Pai, a comunhão consoladora do Espírito estejam sempre convosco. Bendito seja Deus que nos reuniu no amor de Cristo. Sim, amados e amadas, é no amor de Cristo que nos movemos, existimos. Ele habita em nós. Ele caminha conosco. Por isso peçamos que ele agora cumpra, como tem cumprido sobre toda a igreja há mais de 2000 anos, aquela promessa: não vos deixarei órfão, enviarei do Pai o meu Espírito, ele habitará em vós, ele vos dará palavras tão acertadas
que vossos inimigos não poderão vos contradizer. Peçamos o derramamento do Espírito Santo sobre nós, sobre cada um de nós.

Vinde, Santo Espírito, peço-vos, enchei os corações dos vossos fiéis com a ternura de vossa presença. Dai-nos uma fé íntegra e inabalável em tempos tão difíceis. Conservai-nos firmes na esperança quando tantos perderam-na. Ó Espírito de Deus, vós que tudo podeis e tudo sabeis, vinde sobre nós nesta tarde de sexta-feira, 18 de setembro. Realizai em nós aquelas maravilhas que operastes no início da pregação do Evangelho. Libertai-nos dos medos, das inseguranças. Dai-nos a coragem dos mártires de ontem e de hoje. Dai-nos a firmeza, a coragem, a audácia dos apóstolos. Dai-nos a simplicidade e a humildade dos vossos santos e santas. Santo Espírito de Deus, vinde, apressai-vos, socorrei-nos. Iluminai nossos caminhos, dissipai as trevas de nossas inseguranças, nossos medos. Fortalecei-nos em nossas fraquezas. Vinde sobre os enfermos que estão em casa, nos hospitais. Esses irmãos e irmãs que estão configurados com Cristo no mistério da cruz, dá-lhes o dom da fortaleza para que suporte esse momento difícil. Dá-lhes a recuperação da saúde do corpo, da alma. Curai suas enfermidades, suplico-vos, ó Santo Espírito de Deus. Vinde, ó amor, do eterno amor.

necessidade, nós continuamos clamando: vinde, ó Pai dos pobres, sois hóspede de nossas almas. Vinde sobre aqueles que não creem, blasfemam contra o nome de Jesus, se levantam contra a sua igreja, difamam de nós, zombam de nós, através dos meios de comunicação, pregando doutrinas contrárias à verdade revelada por vós, os santos evangelhos. Livrai-nos das insídias de Satanás que se nos apresentam nas ideologias do materialismo ateu, que graça e perverte todo mundo. Vinde, Santo Espírito, capacitai-nos para vivermos segundo os mandamentos do Senhor, sermos fiéis a Jesus Cristo, aos ensinamentos da igreja, não vacilarmos sendo dúbios na nossa pregação. Que o nosso sim seja sim, que o nosso não seja não, como nos disse Jesus, porque o mais, disse ele, procede do inimigo. Livrai-nos das tentações, das vaidades. Não permitais que busquemos prestígio, aplausos. Tornai-nos apenas servos inúteis, servos por amor, servindo-vos dos pobres, dos humildes, em nome de Jesus. Dai-nos, ó Espírito Santo, a grandeza da fé. Realizai em cada pessoa que agora me escuta aquela obra que cada um precisa. Reanimai os que estão abatidos. Enxugai as lágrimas dos que choram. Consolai os aflitos. Dai ao vosso povo os dons que de vós procedem. Sim, ó Espírito Santo, nós vos suplicamos, dai-nos o dom da sabedoria para que possamos compreender com clareza qual a vontade do Pai Celestial para as nossas vidas. Dai-nos o dom da fortaleza para que possamos suportar e vencer as provações e as dificuldades de cada dia, mantendo-nos firmes na esperança. Ficai conosco. Santificai o clero. Dai a nós, sacerdotes, um coração semelhante ao de Jesus, bom pastor, e livrai-nos das ambições, dos apegos às coisas materiais, do autoritarismo em nossos trabalhos pastorais. Sejamos apenas servos, os últimos, e nunca querendo sermos os primeiros. Santo Espírito, iluminai e protegei nossos bispos. Dá-lhes o dom da sabedoria para que governe suas igrejas particulares, suas dioceses em santidade. Consolai o coração de tantos pastores que no silêncio carregam pesadas cruzes do sofrimento, no exercício do ministério que a igreja lhes confiou. Santo Espírito de Deus, vinde sobre nós, apressai-vos, socorrei-nos.

0: liberto-vos, ó Espírito Santo. Tocai o mais profundo de nosso ser. Removei de nós tudo quanto não agrada a Deus. Dai-nos um equilíbrio, sensatez. Dai-nos a serenidade que tanto precisamos e a paz interior. Curai nossas feridas de ressentimentos, mágoas, tristezas, traumas. Tocai essas pessoas que carregam essas marcas de sofrimento. Libertai-as agora com a vossa presença. Tocai-as para que sintam o poder que de vós procede.
1: Toca, Senhor. Toca, Senhor.
0: Tocai, Senhor, os nossos corações, tantas vezes endurecidos pela falta de amor. Amorizai nossos corações. Tornai-nos templos de vossa presença. Enchei-nos dos vossos dons. Santo Espírito de Deus, vós que sois tão esquecido nesses dias de hoje, pelo mundo e até por aqueles que frequentam as igrejas, que parece que deixaram de clamar ou não reconhecer-vos como autor de toda graça, que agis em persona Cristo, na pessoa de Cristo, para fazer novas todas as coisas, para renovar-nos na graça santificante que só vós podeis nos dar. Espírito de Deus, peço-vos pelas crianças, protegei-as, que elas cresçam em estatura, sabedoria, santidade, como vós, Jesus, crescíeis da casa de Nazaré. Suplico-vos pela nossa juventude, as pastorais de juventude, dá-lhes ânimo, vigor, audácia. Não permitais que nossas pastorais de juventude sejam cooptadas por movimentos políticos, por movimentos que não traduzem o que devemos ser. Santo Espírito, confirmai a jornada eucarística que vamos realizar nesse santuário nos dias 16, 17 e 18 de outubro. O primeiro foi feito, vós bem o sabeis, em 1977. Quantos sacerdotes saíram daquele movimento? Quantas religiosas? Segunda-feira passada, em Recife, com as irmãs vicentinas, eu ouvi mais um testemunho de uma irmã que disse a mim, depois da missa: a minha vocação nasceu no Congresso Eucarístico de Arco Verde em 1997. Assim, foram tantas vocações, sacerdotais e leigas. Fazei a mesma coisa agora, nesses dias que se aproximam, em outubro, atrair aqui a esse santuário milhares de jovens, para que na presença de Jesus Eucarístico sejam tocados, iluminados, compreendam o esplendor da nossa fé, se apaixonem por Jesus e se tornem missionários, missionárias, a serviço da vida e da esperança. Sacerdotes, religiosos, religiosas, leigos e leigas, informados por vossa presença, para serem no mundo sal da terra e o fermento que fermenta essa sociedade, para que ela seja transformada pelo vosso poder. Santo Espírito de Deus, ficai conosco. Vós sabeis de nossos limites, conheceis o quanto somos vulneráveis, frágeis. Fortalecei-nos, peço-vos mais uma vez, iluminai nossos caminhos e não permitais que nenhum de nós desanime por falta da esperança que vós infundis em nossos corações. Amém. Ó Deus, que instruístes os corações de vossos fiéis com as luzes do Espírito Santo, fazei que apreciemos retamente todas as coisas, segundo o mesmo Espírito, e gozemos sempre, por todo sempre, de suas amáveis consolações. Por nosso Senhor Jesus Cristo vos pedimos, Pai clementíssimo, na unidade do Espírito Santo. Amém. Foi muito bom rezar com você. Eu me senti tocado, espero que você também tenha se apropriado dessa presença. possa dar passos nessa direção certa, não desanimar nunca e fortalecer-se sempre pela esperança. Jamais poderá o homem amar a Deus tanto quanto é obrigado, nem crer ou esperar nele tanto quanto deve. São Tomás de Aquino. Portanto, agora, vamos rezar juntos o texto da misericórdia. Apresente ao Senhor, confiantemente, onde você estiver, na estrada, nas lojas, nos consultórios, nas clínicas médicas, onde você estiver. Eleve a Deus o seu pensamento. Peça por si, por sua família, apresente suas necessidades, confiantemente.

Agora, cheios de alegria, rezemos uns pelos outros. Coloco na vossa presença, Senhor, todas as intenções que nos foram dirigidas e que serão colocadas no altar logo mais às 5 horas, neste santuário. Vamos rezar juntos. Pai nosso que estás no céu, santificado seja o vosso nome. Venha a nós o vosso reino, seja feita a vossa vontade, assim na terra como nos céus. O pão nosso de cada dia nos dai hoje. Perdoai as nossas ofensas, assim como nós perdoamos a quem nos tem ofendido. E não nos deixeis cair em tentação, mas livrai-nos do mal. Amém. Ave Maria, cheia de graça, o Senhor é convosco. Bendita sois vós entre as mulheres, bendito é o fruto do vosso ventre, Jesus. Santa Maria, Mãe de Deus, rogai por nós, pecadores, agora e na hora de nossa morte. Amém. Creio em Deus Pai Todo-Poderoso, Criador do céu e da terra, e em Jesus Cristo, seu único Filho, nosso Senhor, que foi concebido pelo poder do Espírito Santo, nasceu da Virgem Maria, padeceu sob Pôncio Pilatos, foi crucificado, morto e sepultado, desceu à mansão dos mortos, ressuscitou ao terceiro dia, subiu aos céus e está sentado à direita de Deus Pai Todo-Poderoso, de onde há de vir a julgar os vivos e os mortos. Creio no Espírito Santo, na Santa Igreja Católica, na comunhão dos santos, na remissão dos pecados, na ressurreição da carne, na vida eterna. Amém. Ó sangue e água que jorraste do coração de Jesus como fonte de misericórdia para nós, eu confio em vós. Eterno Pai, eu vos ofereço o corpo, o sangue, a alma e a divindade do vosso diletíssimo Filho, nosso Senhor Jesus Cristo, em expiação de nossos pecados e dos pecados do mundo inteiro. Pela sua dolorosa paixão, tende misericórdia de nós e do mundo inteiro. Pela sua dolorosa paixão, tende misericórdia de nós e do mundo inteiro. Pela sua dolorosa paixão, tende misericórdia de nós e do mundo inteiro. Pela sua dolorosa paixão, tende misericórdia de nós e do mundo inteiro. Pela sua dolorosa paixão, tende misericórdia de nós e do mundo inteiro. Pela sua dolorosa paixão, tende misericórdia de nós e do mundo inteiro. Pela sua dolorosa paixão, tende misericórdia de nós e do mundo inteiro. Pela sua dolorosa paixão, tende misericórdia de nós e do mundo inteiro. Pela sua dolorosa paixão, tende misericórdia de nós e do mundo inteiro. Pela sua dolorosa paixão, tende misericórdia de nós e do mundo inteiro. Ó sangue e água que jorraste do coração de Jesus como fonte de misericórdia para nós, eu confio em vós. Eterno Pai, eu vos ofereço o corpo, o sangue, a alma e a divindade do vosso diletíssimo Filho, nosso Senhor Jesus Cristo, em expiação de nossos pecados e dos pecados do mundo inteiro. Pela sua dolorosa paixão, tende misericórdia de nós e do mundo inteiro. Pela sua dolorosa paixão, tende misericórdia de nós e do mundo inteiro. Pela sua dolorosa paixão, tende misericórdia de nós e do mundo inteiro. Pela sua dolorosa paixão, tende misericórdia de nós e do mundo inteiro. Pela sua dolorosa paixão, tende misericórdia de nós e do mundo inteiro. Pela sua dolorosa paixão, tende misericórdia de nós e do mundo inteiro. Pela sua dolorosa paixão, tende misericórdia de nós e do mundo inteiro. Pela sua dolorosa paixão, tende misericórdia de nós e do mundo inteiro. Pela sua dolorosa paixão, tende misericórdia de nós e do mundo inteiro. Pela sua dolorosa paixão, tende misericórdia de nós e do mundo inteiro. Ó sangue e água que jorraste do coração de Jesus como fonte de misericórdia para nós, eu confio em vós. Eterno Pai, eu vos ofereço o corpo, o sangue, a alma e a divindade do vosso diletíssimo Filho, nosso Senhor Jesus Cristo, em expiação de nossos pecados, dos pecados do mundo inteiro. Pela sua dolorosa paixão, tende misericórdia de nós e do mundo inteiro. Pela sua dolorosa paixão, tende misericórdia de nós e do mundo inteiro. Pela sua dolorosa paixão, tende misericórdia de nós e do mundo inteiro. Pela sua dolorosa paixão,
tende misericórdia de nós e do mundo inteiro. Pela sua dolorosa paixão, tende misericórdia de nós e do mundo inteiro. Pela sua dolorosa paixão, tende misericórdia de nós e do mundo inteiro. Pela sua dolorosa paixão, tende misericórdia de nós e do mundo inteiro. Pela sua dolorosa paixão, tende misericórdia de nós e do mundo inteiro. Pela sua dolorosa paixão, tende misericórdia de nós e do mundo inteiro. Pela sua dolorosa paixão, tende misericórdia de nós e do mundo inteiro. Pela sua dolorosa paixão, tende misericórdia de nós e do mundo inteiro. Pela sua dolorosa paixão, tende misericórdia de nós e do mundo inteiro. Ó sangue e água, que jorraste do coração de Jesus como fonte de misericórdia para nós, eu confio em vós. Eterno Pai, eu vos ofereço o corpo, o sangue, a alma e a divindade do vosso diletíssimo Filho, nosso Senhor Jesus Cristo, em expiação de nossos pecados e dos pecados do mundo inteiro. Pela sua dolorosa paixão, tende misericórdia de nós e do mundo inteiro. Pela sua dolorosa paixão, tende misericórdia de nós e do mundo inteiro. Pela sua dolorosa paixão, tende misericórdia de nós e do mundo inteiro. Pela sua dolorosa paixão, tende misericórdia de nós e do mundo inteiro. Pela sua dolorosa paixão, tende misericórdia de nós e do mundo inteiro. Pela sua dolorosa paixão, tende misericórdia de nós e do mundo inteiro. Pela sua dolorosa paixão, tende misericórdia de nós e do mundo inteiro. Pela sua dolorosa paixão, tende misericórdia de nós e do mundo inteiro. Pela sua dolorosa paixão, tende misericórdia de nós e do mundo inteiro. Pela sua dolorosa paixão, tende misericórdia de nós e do mundo inteiro. Ó sangue e água, que jorraste do coração de Jesus como fonte de misericórdia para nós, eu confio em vós. Eterno Pai, eu vos ofereço o corpo e o sangue, a alma e a divindade do vosso diletíssimo Filho, nosso Senhor Jesus Cristo, em expiação de nossos pecados e dos pecados do mundo inteiro. Nesta quinta dezena, convido você a se ajoelhar num ato de fé diante de nosso Senhor Jesus Cristo. Saiba, ele está no meio de nós. Ele permanece conosco. Ajoelhemo-nos diante dele para adorá-lo. Um gesto lindo. Se você não pode fazê-lo, fique de pé. Contemple a paixão. Peça que pelas suas santas chagas venha sobre você e sobre sua família as graças que vocês tanto precisam. A saúde, a paz, a prosperidade, o equilíbrio, a serenidade e a paz interior. Rezemos confiantes. Pela sua dolorosa paixão, tende misericórdia de nós e do mundo inteiro. Pela sua dolorosa paixão, tende misericórdia de nós e do mundo inteiro. Pela sua dolorosa paixão, tende misericórdia de nós e do mundo inteiro. Pela sua dolorosa paixão, tende misericórdia de nós e do mundo inteiro. Pela sua dolorosa paixão, tende misericórdia de nós e do mundo inteiro. Pela sua dolorosa paixão, tende misericórdia de nós e do mundo inteiro. Pela sua dolorosa paixão, tende misericórdia de nós e do mundo inteiro. Pela sua dolorosa paixão, tende misericórdia de nós e do mundo inteiro. Deus Santo, Deus Forte, Deus Imortal, tende piedade de nós e do mundo inteiro. Deus Santo, Deus Forte, Deus Imortal, tende piedade de nós e do mundo inteiro. Deus Santo, Deus Forte, Deus Imortal, tende piedade de nós e do mundo inteiro. Jesus Misericordioso, eu confio em vós. Mãe da Misericórdia, rogai por nós. Santa Faustina, rogai por nós. São Padre Pio, rogai por nós. São João Paulo II, rogai por nós. São Miguel Arcanjo, protegei-nos e defendei-nos no combate. São Miguel Arcanjo, protegei-nos e defendei-nos no combate. São Miguel Arcanjo, protegei-nos e defendei-nos no combate. Não há poder maior do que o poder da Santíssima Trindade,
E é com esse poder que nós nos revestimos. Em nome do Pai, do Filho e do Espírito Santo. Amém.

Foi muito bom rezar com você, por você. Estarmos juntos, adorando a Jesus. Nós podemos fazê-lo sempre, em qualquer lugar, em espírito e em verdade, como ele nos recomendou. Isto é, quando nos elevamos para o alto, quando procuramos mais do que o vigia esperando a aurora, quando aspiramos às coisas do céu. Isso se chama espiritualidade. É mais do que religião. Tem gente que tem religiosidade, mas ainda não tem a experiência de intimidade com Deus. Que pena. A verdadeira religião, ela está centrada na espiritualidade, na relação com Deus, consigo mesmo, com os outros, na escuta da palavra, na celebração da Santíssima Eucaristia, na missionariedade, no anúncio do Evangelho. Compreendamos a vocação que recebemos. Ele nos diz e continua a dizê-lo: ide pregai o Evangelho toda criatura. Vamos agora nos preparar para ouvirmos o Evangelho do dia de hoje.

para a nossa escuta da palavra, o texto. Para a nossa escuta da palavra.

multidão e disseram a Jesus: Mestre, agora mesmo esta mulher foi apanhada em adultério. Moisés manda-nos, na sua lei, apedrejar tais mulheres. Que dizes tu sobre isso? Perguntavam-lhe isso, a fim de pô-lo à prova e poderem acusá-lo. Jesus, porém, se inclinou para a frente e começou a escrever com o dedo na terra. Como eles insistissem, Jesus ergueu-se e disse-lhes: Quem de vós não tiver pecado, atire a primeira pedra. Inclinando-se novamente, continuou a escrever na terra. Essas palavras, sentindo-se acusados pela própria consciência, eles começaram a fugir, retirando-se um por um, a começar pelos mais velhos. Jesus então ficou sozinho com a mulher, estendida no chão. Perguntou-lhe: Onde estão os que te acusavam? Ela respondeu: Não sei, Senhor. Fugiram. Jesus então lhe disse: Eu não te condeno. Vai e não tornes mais a pecar.

Queridos irmãos e irmãs, eu escolhi esse texto para nossa meditação nessa sexta-feira, porque sempre quando eu o leio, medito, fico muitíssimo comovido, vendo Jesus diante dos fariseus e dos doutores da lei, que traziam uma pobre mulher apanhada em adultério. Como trouxeram-na? Como lhe trouxeram? Empurrando aos gritos, com maltratos, com palavrões, uma humilhação pública. Essa era a religião deles. Não é a religião que Nosso Senhor nos trouxe. Não é a nossa fé que nele professamos. O amor está acima da lei. E quem não ama, cristão não é. Quem não ama, pode ser religioso, mas não conhece a Deus. E então os escribas e os fariseus, gritando com pedras nas mãos, disseram: Senhor, essa mulher foi apanhada em adultério agora, nós a vimos assim, segundo a nossa lei, ela deve ser apedrejada. E gritavam. Eu fico a imaginar quais seriam os seus gritos. Você pense e você vai entender os palavrões. Eu tenho vontade de dizer, mas você já compreende o que eu estou dizendo. A mulher, a pobre pecadora, no chão, esperava, porque a lei assim o dizia, ser apedrejada agora ali, se morta. Jesus silencia. Eu me encanto cada vez mais com esse homem e digo: tu és meu Deus, eu te amo, ó Jesus. Tu sabes disso, eu pecador, mas te amo tão profundamente que só tu sabes o tamanho do meu amor por ti. Teu silêncio fala tudo, teu silêncio fala a nós que ouvimos este programa, teu silêncio fala a igreja hoje, teu silêncio fala ao mundo, para que amemos-nos uns aos outros, para que não nos condenemos a nós mesmos, para que não sejamos carrascos e não irmãos dos que erram. Jesus continuou no silêncio. Imagine a perplexidade daquela multidão e dos fariseus e dos escribas. Eles insistiam. Jesus pôs-se a escrever com o dedo no chão. Ninguém sabe o que ele escrevia. Como eles insistiam, levantou-se, olhou para eles e de forma fulminante pergunta-lhes: atire a primeira pedra. Quem não tem pecados? A lei também dizia que todos são pecadores. Jesus assume a defesa da pecadora. Porque Jesus ama o pecador. E como ama o pecador, como tem prazer em dizer: teus pecados te são perdoados. Eu lamento que os pecadores de ontem e de hoje não o procurem. Procurando-o, serão absorvidos, serão amados.

Eles ficaram perplexos. Jesus deu as costas e continuou escrevendo com o dedo. Deixa eu dizer, por favor, não está no evangelho. Eu penso que Jesus escrevia ali no dedo, no chão, na terra. Adúlteros são vocês, cabras safados. Eu acho que foi assim. E então, envergonhados porque foram questionados com a verdade da palavra, fogem. E não é por acaso que o texto diz que ao começar dos mais velhos. Porque os mais velhos em Israel, no tempo de Jesus, tinham primazia. Eles tinham, eram os mais respeitados, eles eram os primeiros a falar, tinham privilégios, foram os primeiros a fugir. A mulher fica estendida no chão. É uma cena bonita, linda, que nós queremos dramatizar, se Deus quiser, na próxima quaresma, todas as sextas-feiras, aqui no santuário. Uma peça de teatro que eu já escrevi em oração, que eu achei que ficou linda. E Jesus se aproxima da mulher. Aí está o segredo. Um judeu não se aproximava de uma mulher. É proibido. Muito menos de uma pecadora. Oh, como vós sois santo, santo. O amor de todo amor. Por que não sois amado ainda hoje? Toca. E diz, mulher, onde estão os que te condenavam? Eu acho que ela se levantou, olhou. E foi esse olhar para Jesus que vai mudar a vida daquela mulher. Vai mudar radicalmente para sempre a vida daquela mulher. O olhar de Deus transforma vidas. Deixe-se alcançar por esse olhar. Não sei, Senhor. Fugiram. Ela disse orando. Levanta-te. Vai. Eu não te condeno. Aquele que podia condenar, não veio para condenar, mas para perdoar. Porque é amor. Eterno amor. Vai e não tornes a pecar. O conselho evangélico. Porque pecar é humano. Permanecer no pecado é coisa diabólica. Quem tem ouvidos para ouvir, que ouça, que guarde essa pregação que eu fiz com muito amor para você.

Queridos irmãos e irmãs, depois dessa música bonita que completa a nossa pequena reflexão sobre o texto do Evangelho de João, capítulo 8, versículos 1 a seguintes, a mulher adúltera, agora eu peço licença para dar alguns avisos que eu considero importantes, porque constantemente queremos apenas evangelizar. Louvando a Deus por esse santuário que ele escolheu, tenho certeza, porque aqui eu nunca quis morar, eu vim aqui para cumprir uma ordem dele, saibam todos, e as pessoas mais íntimas conhecem essa história nos seus detalhes. Vamos fazer aqui, no último domingo desse mês, dia 27, o grande encontro interestadual dos homens do terço. Peço-lhes que divulguem. Nós teremos aqui talvez 2.000 homens com o terço na mão, com suas esposas, suas famílias. Família que reza unida, permanece unida. Homens do terço, vocês são um sinal luminoso dos novos tempos, da nova evangelização. Forme sua caravana, na sua paróquia, converse com os homens do terço e vamos juntos fazer essa festa sob o olhar de Maria e colocar-nos todos debaixo do seu manto. Como é bonito esse cântico, Mãe Rainha. Escute pelo menos uma estrofe.

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Será um momento de vocês, do jeito de vocês, mas Ele, Jesus, estará com vocês. Aí é o segredo. No dia 16 nós teremos aqui, eu espero, 2.000 jovens. Alegria, convivência, palestra, formação humana, formação cristã e adoração ao Santíssimo Sacramento. E tudo seja feito para o bem da juventude e para a glória de nosso Senhor Jesus Cristo. 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É assim que faremos o Natal. Esse ano, por ser um ano de eleição, eu não quis pedir ajudas, porque até agradeço aos que, me conhecendo, foram meus alunos, vieram dizer, padre, eu quero ajudar. São candidatos, que Deus os abençoe. Mas eu não quis pedir essas ajudas. Vocês sabem por quê. Vamos fazer do nosso jeito simples, abençoado por Deus. Cada um dá o que pode e faremos uma grande festa, cuja culminância será no dia 27 de dezembro, com o Baile das Famílias. 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Será uma festa linda, começa cedo, porque tudo é diferente. Começa às 8 horas, vai até só 11 horas da noite. Mas todo mundo vai dançar, as famílias dançando. E olha, eu, como ano passado, vou ficar no meio de vocês, não vou dançar porque nunca dancei, nem tenho desejo de fazê-lo, mas vou ficar distribuindo presentes com os casais. Eu me sinto feliz. É uma noite abençoada, é uma noite do baile de despedida do ano. E depois receberemos a bênção do Santíssimo Sacramento para começarmos o ano 2007 com Ele e com Ele vencermos e sermos felizes. Queridos irmãos e irmãs, vamos agora ouvir um trecho do Diário de Santa Faustina. Eu escolhi para nossa meditação nesta sexta-feira, 18 de setembro, o seguinte texto, 8:48 do Diário de Santa Faustina. Que grandes graças concederei às almas que recitarem este texto. As entranhas de minha misericórdia comovem-se por aqueles e aquelas que recitam esse terço. Anota estas palavras, minha filha. Fala ao mundo da minha misericórdia. Toda a humanidade conheça a minha insondável misericórdia. Este é o sinal para os últimos tempos.
Vou repetir. Este é o sinal para os últimos tempos. Depois dele, virá o dia da justiça. Enquanto é tempo, recorram à fonte de minha misericórdia. Tirem proveito do sangue e da água que jorram para eles. Não dá nem para a gente comentar. As palavras são claras, tocam, iluminam. Fala ao mundo inteiro da minha misericórdia. Ensina que as pessoas que recitarem este texto, as entranhas de minha misericórdia comovem-se por aqueles que o recitam. Por isso, todos os dias nós estamos aqui. Vou repetir. Dize que as entranhas do meu coração, da minha misericórdia, comovem-se por aqueles e aquelas que recitam esse texto. Anota estas palavras. Minha filha, fala ao mundo da minha misericórdia, para que toda a humanidade conheça a minha insondável misericórdia. Este é o sinal para os últimos tempos. Depois dele, virá o dia do julgamento, da justiça de Deus. Tempo da salvação é agora. E escolhas são coisas nossas, coisas muito nossas. Escolhe, pois, a vida. Amém.

0: Amados irmãos e irmãs, saúdo a vocês que nos acompanham pelas rádios educadoras de Belém de São Francisco, a rádio Vale do Caí, da cidade de Poção, a rádio Aparecida Web em Petrolina, a rádio Serra Bonita Web na Paraíba, a rádio Tupanatinga FM Tupanatinga, a rádio Itabaiana na querida e linda cidade de Itabaiana em Sergipe e a sua rádio Agnus Dei. Muito obrigado. Todos os dias nós estamos juntos, unidos. Isso faz toda a diferença. E essa grande comunidade, porque somos milhares e milhares de pessoas, nós podemos juntos fazer um Natal bonito, diferente, porque eu sou teimoso. Eu estou completando, como vocês sabem, 50 anos de padre. Vou, na próxima semana, anunciar uma programação toda religiosa. Tudo para ele, nada para nós. Sou apenas um servo inútil. Mas durante esses 50 anos eu sempre insisto em fazer coisas diferentes para mostrar às pessoas que nesse mundo nós podemos ser de Deus. Se fazem grandes festas arrastando multidões, nós fazemos grandes festas arrastando multidões, não para o diabo, o autor de todo o pecado, mas arrastar multidões para o coração, o sagrado coração de Jesus. Fiquei emocionado. Para que ele reine em seu coração, na sua família. Que ele reine sobre esse Brasil que vive momentos tão difíceis, tão conturbados. Que ele reine sobre as crianças e jovens, sobre as famílias, sobre a nossa pátria, sobre o mundo inteiro. E que os homens se convertam. Desejamos ardentemente uma sociedade sem corruptos e sem corruptores. E sejamos construtores da paz, da solidariedade, da fraternidade e da justiça, na verdade e não na hipocrisia. Os que dizem fazer e nunca fizeram aquilo que prometem. Queridos irmãos e irmãs, já estamos nos aproximando para o final do programa. Quero cumprimentar agora os aniversariantes do dia.
1: Aniversariantes do dia.

eu não tenho aqui na bancada a relação dos aniversariantes, mas esses nomes serão colocados hoje às 5 horas no altar, como fazemos todos os dias. 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A você que aniversaria, lhe asseguro nossas preces. Que Deus os abençoe. Receba um abraço desse padre ancião, cansado, mas não desanimado. Deus te abençoe e te dê muitos anos de vida. Sim.

0: Queridíssimos irmãos e irmãs, vamos agora orar pelos falecidos. É dever de todos nós lembrar e pedir que Deus os tenha, que Deus faça resplandecer sobre essas pessoas tão queridas que nos deixaram a luz eterna de sua glória. Coloque em silêncio onde você estiver, lembre no seu coração aquelas pessoas tão amadas que já partiram de nossa convivência, já nos deixaram. Rezemos em silêncio.
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0: Pedimos pelas almas de Dom Severino Mariano de Aguiar, Dom Manuel Palmeira da Rocha, Padre Antônio Luiz, Monsenhor Orlando, Ramiro Mendes Filho, Maria Giselda Simões, Orisvaldo Inácio, Augusto Simões, Érica Torres Simões, Jonas Freitas. Descanso eterno dá-lhe, Senhor, a luz perpétua, o esplendor. Pela misericórdia de Deus, descanse em paz. Amém. 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Vamos conversar sobre muitas coisas. Vocês serão surpreendidos, porque eu tenho certeza que Deus falará por nós. É isso que eu desejo. Senhor, usa-me. Não permitas que nenhuma palavra saia de minha boca que não seja do teu agrado. Ilumina-me, para que eu seja instrumento de tua amável presença no tempo e na história. Agora, consagremos-nos à bem-aventurada Virgem Maria. Ó Virgem Imaculada, Mãe de Deus e Nossa Mãe, humildemente prostrados aos vossos pés, ousamos suplicar-vos, derramai as vossas bênçãos copiosas sobre toda a humanidade. Intercedei por cada pessoa que agora me escuta, e apresentai-nos ao vosso Filho Jesus. Colocai-nos debaixo do vosso manto, porque conheceis as dificuldades que atravessamos, como tem sido difícil viver a nossa fé nos dias de hoje. Dai-nos firmeza de propósitos. Não nos deixeis sermos dúbios, que o nosso sim seja sim, que o nosso não seja não. Ficai conosco, ó Mãe admirável, Rainha dos Anjos, Nossa Senhora do Perpétuo Socorro. Amém. Sim, já estamos chegando ao final do programa do dia de hoje. Agradecendo-lhes muitíssimo por estarmos juntos. Domingo é dia de Romarias aqui no Santuário. Venha. O Santuário tem sido essa casa de missão, esse lugar que recebe milhares de peregrinos, e vai crescer, porque quando Deus quer, ninguém impedirá. Ave Maria, cheia de graça, o Senhor é convosco. Bendita sois vós entre as mulheres, bendito é o fruto do vosso ventre, Jesus. Santa Maria, Mãe de Deus, rogai por nós, pecadores, agora e na hora de nossa morte. Amém. O Senhor esteja convosco. Ele está no meio de nós. Abençoe-vos o Deus Todo-Poderoso, Pai, Filho e Espírito Santo. Amém. Boa tarde, povo de Deus. Salve Maria, nossa alegria.
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Alô, minha gente querida, muito boa tarde a você que me escuta agora pela Rádio Agnus Dei FM na frequência 106.7, pelo nosso aplicativo ou pela nossa página terradamisericordia.com.br. Estamos iniciando mais um querigma, as dúvidas católicas, aqui em nossa Rádio Agnus Dei, nesta sexta-feira, dia 18 de setembro de 2026, programa de número 55. Estamos juntos. Desde já, saudamos a você da cidade, do campo, onde quer que você esteja conosco ligado, e a frequência já aberta pelo 87991853312, o nosso WhatsApp para a sua participação, com a sua pergunta, sua dúvida, sua sugestão, enfim, aquilo que você queira mandar de mensagem pra gente. O querigma desta sexta-feira está no ar.

Quero começar o programa mandando um abraço muito especial ao Padre Fábio Pereira, nosso vigário-geral. Hoje é aniversário do Padre Fábio, pároco da Catedral lá em Pesqueira. Um grande abraço, Padre Fábio. Deus abençoe. Muitos anos de vida. Estamos juntos, então, no nosso querido. Mas vamos hoje. Hoje temos várias coisas aqui, viu? Temos o estudo da carta, a segunda carta de São Paulo aos Coríntios. Temos as perguntas que chegaram aqui, perguntas curiosas, perguntas importantes. Temos a continuidade do estudo das diretrizes gerais da CNBB, que a gente está vendo um pedacinho a cada programa, conhecendo um pouco as perspectivas da igreja até 2032. Estamos juntos, então, e vamos começar o nosso programa já, sem muita delonga. Vamos começar o programa estudando hoje a segunda carta de São Paulo aos Coríntios. Vamos lá.

0: Ontem nós passamos a primeira carta de São Paulo aos Coríntios. Vamos lembrar só que São Paulo fundou várias comunidades, não é? Comunidades em Éfeso, na Galácia, em Tessalônica, em Roma, em Filipos. Vamos lembrar só algumas delas assim. E essas comunidades, claro que na época não tinha nada dessa tecnologia que a gente tem hoje, né? Então as cartas iam e vinham. São Paulo escrevia ao povo para animar esse povo, para chamar a atenção desse povo, às vezes para dar uns carões também, viu? São Paulo tem umas cartas que às vezes puxa a orelha do povo. E São Paulo fez várias viagens missionárias, visitando esse povo, indo para cá, indo para lá, mas mandava suas cartas também com seus recados. Ele fez 3 viagens missionárias. A gente já viu que Corinto era a capital da Acaia, que ficava no sul da Grécia, né? E por causa da sua posição geográfica, ela tinha uma importância muito grande, importância comercial, importância religiosa, importância cultural. E aí tinha vários templos dedicados a vários falsos deuses na época, incluindo Afrodite, onde os adoradores da deusa praticavam prostituição. Era uma cidade que tinha 500 mil habitantes, tinha um porto, gente ia, gente vinha, tinha muita coisa fora do lugar. E São Paulo foi para lá e fundou uma comunidade cristã, que também se deixou influenciar por essas coisas. E aí São Paulo começou a cuidar desse povo, mandando essas cartas. Uma delas a gente viu ontem. Hoje a gente vê a segunda carta de São Paulo aos Coríntios. Santo livro que me ensina a contemplar. Então a segunda carta de São Paulo aos Coríntios, nós podíamos dividi-la em 2 partes. A primeira, a carta, e depois uma segunda parte, um pós-escrito sobre a coleta para Jerusalém. Essa coleta é importante, que a gente vai entender o que significou essa coleta que São Paulo fez. São Paulo escreve a carta aos cristãos de Corinto e para todas as pessoas que vivem na província da Acaia. Essa carta é escrita como que uma circular. Depois que ele endereça a carta e saúda o povo, ele faz aquela costumeira ação de graças, né? E fala da consolação que Deus nos dá e que nos ajuda a enfrentar os sofrimentos. Isso fazendo referência às dificuldades tidas em suas prisões na cidade de Éfeso. São Paulo pede orações dos coríntios, fala de uma visita programada e que não aconteceu, e de uma carta em meio a muitas lágrimas, que é que chamamos a carta dolorosa, que se perdeu no tempo. Entre todos os assuntos tratados, destaca-se o da coleta para os fiéis de Jerusalém. O que que era essa coleta para os fiéis de Jerusalém? Veja bem, na primeira carta de São Paulo que nós vimos ontem, ele já tinha dado algumas orientações muito claras para a coleta em favor da igreja de Jerusalém. As igrejas se ajudavam, isso é importante, viu? As igrejas se ajudavam, aquelas que tinham mais ajudavam as que tinham menos. Olha os exemplos para hoje, né? Para nossas paróquias, dioceses, comunidades, etc. Então, Paulo tinha dado normas para que essa coleta fosse para a igreja de Jerusalém. E eram as mesmas já seguidas pelas igrejas da Galácia. No domingo, quando a comunidade se reunia, veja bem, cada um deveria apresentar o que tinha economizado na semana, sem esperar a chegada de Paulo para fazer a coleta. É claro que esse método favorecia uma coleta maior. Ela seria levada em tempo oportuno a Jerusalém por emissários credenciados juntamente com Paulo. Então, os gálatas faziam essa coleta e os coríntios também deveriam fazer. Então, São Paulo estimula a que façam a coleta em prol da igreja de Jerusalém. Ao longo do ano, aqui eu abro um parênteses para você entender. Ao longo do ano, existem algumas coletas específicas que são feitas ainda hoje nas nossas igrejas com fins determinados. Por exemplo, a coleta do Domingo de Ramos. Ela não fica na paróquia. Ela vai para a diocese, que vai para a CNBB, que é a coleta da campanha da fraternidade. Uma parte fica na diocese, depois uma parte fica na CNBB nacional. A coleta para a evangelização, que é feita no tempo do Advento. O Brasil todo faz a coleta, manda para a CNBB, que é para custear as atividades pastorais e evangelizadoras da Igreja do Brasil. Depois, tem várias coletas. A coleta do óbolo de São Pedro, que é feita no mês de junho. Essa coleta, ela vai para Roma para manter os lugares santos. Aqui na nossa diocese, nós temos uma coleta no mês de agosto, que é feita para o seminário, para as vocações. Então, assim, essa prática de coletas específicas já vem desde a Sagrada Escritura. Então, vez por outra, a igreja tem essas coletas especiais. A coleta da Sexta-feira Santa, não é? Que é feita para os lugares santos. Enfim, cada coleta, ao longo do ano, tem coletas especiais nas dioceses que são feitas com finalidades específicas. E eu volto aqui à coleta para Jerusalém. Você já deve ter ouvido falar numa pessoa chamada Tito na Sagrada Escritura. Então, Tito era amigo de São Paulo, companheiro de São Paulo também, de caminhada, de jornada, e ele ficou encarregado de organizar essa coleta na cidade de Corinto. Então, Tito faz a coleta, vai para Macedônia, traz boas notícias, principalmente sobre a reconciliação dos coríntios com Paulo, porque as relações entre eles estavam estremecidas. Por quê? Porque São Paulo apresentou o Deus verdadeiro e Corinto estava aquela bagunça que a gente falou. Então, São Paulo nem sempre foi tão aceito assim. O evangelho nem sempre foi tão aceito dessa forma. Tito é aquele que colabora com Paulo em diversos lugares, em diversas circunstâncias e particularmente na organização da coleta em Corinto. Foi ele que fez. Mais tarde ele se tornou bispo na cidade de Creta. Os cristãos que estavam na Macedônia também quiseram colaborar com a coleta. Eram mais pobres do que os coríntios, mas foram muito generosos, contribuindo mais do que se podia esperar. Aliás, é uma coisa curiosa, né? Na igreja, ainda hoje, quem mais colabora são os mais pobres. Até isso já foi transformado em canção: não se deve dizer nada posso ofertar, pois as mãos mais pobres são as que mais se abrem para tudo dar. Isso é muito comum na igreja. A colaboração do povo vem normalmente do pessoal das camadas mais pobres. São Paulo estimula coletas em favor dos pobres. Essa segunda carta aos Coríntios baseia-se praticamente nisso. O que Paulo propõe é a igualdade de condições entre os cristãos. Para São Paulo não é legítimo, por exemplo, que uma comunidade viva abastada e outra comunidade passe necessidade. Para ele deveria uma que tem mais ajudar quem tem menos, o que é muito lógico hoje, ainda hoje é assim, né? Quando existe boa vontade, somos bem aceitos com os recursos que temos, São Paulo diz assim. E ele diz mais ainda: não desejamos que o alívio dos outros seja para vocês causa de aflição, mas que haja igualdade. O que agora sobra para os coríntios deve suprir o que falta em Jerusalém. E assim também um dia, se for necessário, Jerusalém possa vir em socorro de Corinto. São Paulo cita o livro do Êxodo no capítulo 16 para reforçar a importância da igualdade dos cristãos. Ele diz: quem recolheu muito não teve excesso, quem recolheu pouco não sofreu penúria. O resultado dessa coleta foi grande e vários irmãos foram designados para levá-la a Jerusalém. Nós podemos então imaginar as dificuldades da época, a viagem de navio, o perigo de roubo. Dentro dessa situação para levar esse dinheiro para Jerusalém, esse dinheiro foi trocado por moedas de ouro, pequenas moedas de ouro, que podiam ser transportadas em bolsos costurados nos mantos de quem levava. É claro que houve críticas, é claro que houve oposições, é claro que houve más interpretações. Paulo suportou tudo isso e se defendeu. Porque onde tem gente, experiência humana, tem sempre situações difíceis, pode ter certeza, não tenha dúvida. Para São Paulo, uma pessoa madura do ponto de vista cristão era uma pessoa que tivesse capacidade de discernimento e criatividade no espírito. Isso aqui é importante para nós na igreja, viu? Nós não podemos nos acostumar com uma igreja rotineira, com as mesmas coisas. Sempre foi assim, assim sempre será. Capacidade de discernimento e criatividade no espírito. O Papa Francisco já falava sobre isso, né? A chamada pastoral de conservação. Vamos manter isso aqui, porque isso aqui sempre foi assim, vai ser desse jeito. Nada muda. E a igreja fica naquele marasmo, a mesma coisa, toda semana, a mesma coisa, vai e vem. Também ter o cuidado de não exagerar na criatividade, porque também pode acontecer o contrário, como tem acontecido o contrário. Há muitas igrejas criativas demais para o meu gosto. São criativas demais, então inventam coisas que nem existem, viu? Sobretudo na liturgia. Ah, na liturgia o pessoal é criativo demais. A liturgia bem celebrada está de bom tamanho. Faz todo mundo rezar, leva todo mundo a ouvir a palavra, a comungar. Tranquilo, não precisa estar inventando muita coisa. Passeio para cá, passeio para lá, procissão disso, procissão daquilo dentro da missa. Calma, a liturgia tem sua estrutura definida. Nós temos encontrado nas paróquias, né, na nossa diocese e também em outras, por que não? certas situações sendo criadas na liturgia que não existem. Não existem, viu? A igreja nunca criou isso. Eu lembro de uma situação que agora o pessoal está entrando com o turíbulo, por exemplo, na hora do santo, na missa. Isso aí não está na liturgia, não, viu? Isso aí foi invenção. Alguém achou bonito, fez e vários lugares os coroinhas entram com turíbulo, tocha, sino, não sei o quê. Aquela procissão imensa quando se canta o santo, santo, santo. Isso não existe. Isso é invenção. Acharam bonito, colocaram na missa, não fez mal, não afetou em nada o rito, está aí. Mas não precisa fazer. Não tem fundamento isso. Isso é só ritualismo. Então eu volto aqui. São Paulo não está preocupado com questão de leis e costumes. Ele está preocupado com a capacidade de discernimento e a criatividade no espírito, que são sinais de maturidade. Isso sim. Ele não fala de dízimo organizado, mas ele pensa certamente num socorro entre as comunidades para que não haja necessitados. A preocupação de São Paulo é que a igreja caminhe unida. E é assim que ele conclui a sua exortação, dizendo que quem semeia pouco, colhe pouco. Quem semeia com largueza, colhe com largueza. São Paulo estimula nessa carta que ninguém passe necessidade, porque a igreja se ajuda mutuamente. Esse é o grande sentido da carta de São Paulo aos Coríntios, que estudamos nessa sexta-feira em nosso querigma. Vamos ao intervalo comercial, daqui a pouco voltamos e vamos conversar sobre coisas importantes. Por exemplo, a questão dos padrinhos de batismo, essa questão de padrinho de consagração, tem isso ainda? Também, uma pergunta que chegou curiosa, padre, os bichos, os animais, eles têm alma? Com essa história agora de chamar bicho de filho, agora a pessoa pergunta aqui, o animal tem alma? Quer saber, né? Então a gente conversa daqui a pouco, depois do intervalo. Até já.
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Estamos de volta com o nosso segundo bloco do nosso querigma, ao som da canção Águas Profundas, canção catequética sobre o batismo, Padre Zezinho e Ricardo Moreno cantando juntos. Vamos ouvir um pedacinho? Música bonita para catequese sobre o batismo.

Falando em Padre Zezinho, amanhã estaremos juntos, né? Amanhã é sábado, tá lembrado? Não? Amanhã, 14h, a gente tem encontro, né? Não tem querigma, mas tem palavras que não passam. 14h, eu tô com você aqui. A gente vai ficar de 14h às 15h. Todo sábado acontece o Palavras que não passam, especial do Padre Zezinho. E a partir de amanhã, o nosso Palavras que não passam também passa a ser transmitido pela Rádio Vale do Acaí. Um abraço, pessoal de Poção. Vocês vão ter pela Rádio Vale do Acaí a partir de amanhã também, às 14h, o programa Palavras que não passam. Então estaremos juntos em parceria com Agnus Dei FM e Rádio Vale do Acaí. A partir de amanhã estaremos juntos com Palavras que não passam. Seguimos agora com o nosso querigma e agora vem a pergunta que chegou aqui a respeito dos padrinhos de batismo. Eu já falei sobre isso, mas eu quero tratar de uma outra maneira. Para o batismo, os padrinhos de consagração não são exigidos pela igreja. Não é que seja obrigatório, mas eles são bem-vindos. Se vierem, não tem problema nenhum. Há paróquias que às vezes o padre não aceita. É comum, às vezes, pode acontecer que numa paróquia ou noutra o padre diga: não, aqui não precisa de madrinha de consagrar, não precisa. Isso nem é exigido pela igreja, mas também não é proibido. Quando os pais estão esperando um bebê, uma das expectativas é quanto à escolha dos padrinhos de batismo, que aliás está difícil hoje, né? O pessoal já me dizia: padre, está difícil achar um padrinho de batismo dentro dos critérios que a igreja pede. Muita gente escolhe também os padrinhos de consagração, madrinha de consagração. Isso é um costume antigo, né? Qual é a diferença então dos padrinhos de batismo para a questão da madrinha de consagrar ou padrinho de consagrar? A função dos padrinhos de batismo, aquele casal que é chamados padrinhos de vela, é acompanhar o afilhado na sua formação cristã. Aliás, se você é padrinho de batismo, madrinha de batismo, você conhece seus afilhados? Sabe onde eles andam, por onde andam? Sabe? Tem muita gente que é padrinho e madrinha de batismo, não tem nem ideia de quem anda o afilhado hoje. Os padrinhos devem ser pessoas próximas, que dão exemplo para incentivar as crianças a crescer segundo os ensinamentos de Jesus. Ele deve acompanhar o seu afilhado com a sua presença, com o bom testemunho de cristão, fazer às vezes os pais ou auxiliar os pais em suas faltas. É preciso fazer parte do dia a dia da criança, acompanhar as conquistas, orientá-las nos momentos difíceis. Padrinho é diminutivo de padre. Padre no latim é pai. Padrinho seria diminutivo de pai, paiinho, papaizinho. Então é importante entender que, acima de tudo, espera-se que o padrinho também reze pelo afilhado. Seja alguém que é fundamental na sua formação religiosa. E isso é importante, viu? Onde é que anda seu afilhado de batismo? Você tem acompanhado? Falemos sobre os padrinhos ou madrinhas de consagração. Aqueles que assumem durante a consagração da criança, quando se faz a consagração à Nossa Senhora, o padrinho ou madrinha está ao lado espiritualmente e acompanhando aquela criança também de modo espiritual. A consagração é um ato de devoção que não faz parte do sacramento do batismo. Mas nós católicos, no Brasil, temos essa devoção por Nossa Senhora que leva o povo a querer consagrar os seus filhos à Mãe de Deus durante a cerimônia do batizado. O papel da madrinha ou do padrinho de consagrar é um papel simbólico. Tem um sentido de cuidado espiritual. É preciso lembrar que a consagração da criança à Nossa Senhora não é um sacramento. Por isso, não há as mesmas regras rígidas do batismo, de forma alguma. A mulher ou o homem que aceitar ser madrinha ou padrinho de consagração, eles assumem por devoção os cuidados espirituais do afilhado. Não se pode exigir deles os mesmos critérios que se exige dos padrinhos de batismo, aquele casal chamado padrinho de vela. Mas agora vem uma pergunta que mexe com muita gente. A gente tem visto ultimamente, e são razões a serem estudadas do ponto de vista da psicologia, mas muita gente tem transferido o sentimento humano para animais. Aquilo que deveria ser dedicado a um humano tem sido dedicado a animais, principalmente cães e gatos. É uma questão séria que chega aqui, uma pergunta que não chega, e já veio outras vezes isso aqui: se animais têm alma ou não têm. Eu já estou conhecido como o padre dos cachorros, porque eu tenho falado muito sobre essa coisa de chamar cachorro de filho. Lá em Pesqueira eu tenho trabalhado muito isso com o povo, porque também aqui no programa eu já lhes falei sobre a dignidade de ser filho de Deus.
Tanto é que Jesus veio na condição de filho. Muita gente está transferindo aquilo que é humano para o lado animal. E é complicado, viu? Eu tenho encontrado cachorro com vó, cachorro com tio, com tia. Teve um casal de noivos que me pediu para permitir que o cachorro deles entrasse com as alianças no casamento. Olha onde nós chegamos. E eu perguntei, mas qual o sentido disso? Não, porque ele é da família. Olha onde nós chegamos, a situação. Até brinquei com eles, mas ele deve ser adotivo, porque ele não parece com nenhum de vocês, né? Eu brinquei com eles assim. Mas ele é da família, padre. A gente queria que o cachorro entrasse com as alianças na cestinha para trazer para o casamento. Gente, pelo amor de Deus, onde é que nós estamos? É um sacramento. Olha onde nós chegamos. E aqui é bom dizer que não há nenhum desprezo aos animais, não, viu? Os animais devem ser bem cuidados, devem ser cuidados. São criaturas, não são filhos. Bota isso na cabeça, pelo amor de Deus. Um animal não é filho, um animal é criatura. Filhos somos nós. Nós que somos filhos de Deus, batizados, crismados, comungamos o corpo e o sangue de Jesus, somos filhos, nós somos filhos. Animal não é filho, animal é criatura. É criatura. Mas vamos aqui então, animal tem alma? A pergunta que chegou aqui pra gente, e é complicado responder isso, né? Existe, para começo de conversa, a gente precisa fazer uma distinção bem clara entre a vida animal e a vida humana. São duas coisas diferentes. A igreja ensina que animal não tem alma. Plantas e animais não têm alma. Se eles possuíssem alma, não seria correto então cortar uma planta para comer, como um pé de alface, por exemplo, e muito menos matar um animal para se alimentar dele. Animal não tem alma. A palavra alma vem do latim anima, que significa vida. A vida animal, ela é mortal. Ou seja, cessa completamente com a morte. Quando o animal morre, morreu tudo. Mas com a gente é diferente. Nós somos criados à imagem e semelhança de Deus e possuímos uma alma imortal. O nosso corpo morre sim, mas a vida continua em Deus. A alma não morre e será julgada por Deus logo após a morte. A carta aos Hebreus diz isso no capítulo 9. Esse julgamento ocorre uma única vez e não existe reencarnação. Já falamos sobre isso aqui. Então veja, o catecismo da Igreja Católica. Se você, escute bem, você é católico, viu? Você é católico, pertence a uma igreja e tem uma doutrina que deve ser observada por todos os católicos. Não dá para fazer parte de uma igreja e não cumprir o que a igreja diz. Não dá para fazer parte de uma igreja só de ocasião, do casamento, do batizado, do que seja. Há muito católico assim, a igreja católica me serve até aqui, daqui para frente não serve mais, isso não existe. Ou você é católico ou você não é católico. E aqui eu vou dizer o que a igreja pensa sobre isso no Catecismo da Igreja Católica, no parágrafo 2417. A igreja diz assim, eu vou ler tal qual está no catecismo aqui na minha mão. A igreja diz que Deus entregou os animais ao ser humano para seu alimento e serviço. Por isso, é lícito matar animais para consumo. O próprio Jesus comia peixe e cordeiro. Evidentemente, esses animais foram mortos para serem consumidos. Hoje, busca-se utilizar as melhores técnicas para minimizar o sofrimento dos animais durante o abate, mas o ato em si é permitido por Deus. A permissão divina se dá justamente pela ausência de alma imortal nos animais. Caso eles possuíssem alma, essa prática não seria lícita. Consequentemente, não existe céu para animais. Com a morte, essa prática não seria lícita. Consequentemente, não existe céu para animais.

Você tem? Duvido que faça isso. Ninguém é doido. Como é que a pessoa vai tratar um cachorro melhor do que um filho? Nunca. Nunca. Então, para Deus é a mesma coisa. Nós somos filhos. Filhos somos nós. Os filhos somos nós. Os animais são criatura. E por serem criaturas, merecem todo o cuidado. Mas, lembrando que gente não tem filho cachorro, nem filho gato, não. Maternidade e paternidade são coisas sagradas. Tanto é que isso surge a partir de um sacramento, que é o matrimônio, ou da convivência. Então não dá pra gente dizer que é a mesma coisa, mas não é mesmo. O animal será sempre digno de bons cuidados, porém, até aí somente. Daí pra frente é coisa divina. Aí somos nós e Deus. Mas isso eu deixo aqui como palavra da igreja e deixo ao critério de cada católico que me ouve agora. Como é que você trata o seu animal e como é que você trata o seu filho ou sua filha? É uma questão de bom senso, é uma questão de racionalidade. Vamos pensar melhor sobre isso.

Eu vou ao intervalo comercial e volto daqui a pouco com mais Querigma para você. Daqui a pouco a gente conversa também sobre mais um ponto sobre as diretrizes da CNBB, sobre a caminhada da igreja até o ano 2032. Daqui a pouco eu converso com você. Eu volto já. Música.

0: 4:36.
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Vamos com o nosso querigma no terceiro bloco, com a música do Padre Zezinho. Lembrando que amanhã temos especial do Padre Zezinho às 14h. 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A gente segue esse terceiro bloco agora, a gente está estudando com você, está vendo com você um pouco da palavra da igreja sobre as diretrizes gerais da ação evangelizadora no Brasil. E a gente começou ontem vendo que a igreja, os nossos bispos lá em Aparecida, reunidos no mês de maio na Assembleia, elaboraram um documento que começa esse documento dizendo que a igreja é uma tenda, é comparada a uma tenda, a tenda do encontro aberta a todas as pessoas. Os bispos comparam a igreja a um hospital de campanha que acolhe com cuidado especial os estrangeiros, os expatriados, os miseráveis, aqueles cujas feridas são interiores. Veja como é bonito isso, né? O princípio da igreja, no documento elaborado para toda a Igreja Católica do Brasil, é que a igreja seja como que um hospital de campanha, que acolhe aqueles que estão sofrendo. Diz o documento assim, que a igreja é, nos desertos existenciais, em nome de Jesus, a proteção e o lugar da renovação das forças e das esperanças por meio do anúncio do Evangelho, do dispensar da misericórdia, da profecia da caridade em meio à indiferença. A igreja é, assim dizem os bispos, a tenda do encontro com Jesus, o abrigo seguro em meio às tempestades da vida. Aí a gente vai lendo esse documento e olhando para nossas paróquias. Como é que estão nossas paróquias hoje em relação a isso? Eu vou repetir esse trechinho aqui, ó. A igreja é a tenda do encontro com Jesus, abrigo seguro em meio às tempestades da vida. Quando eu leio um trecho desse documento dos bispos, eu fico pensando no povo que procura a gente, padre, nem sempre para confissão, viu? Fique sabendo disso. Existe hoje muita gente que tem procurado a gente, padre, nem sempre é para se confessar, não. Muitas vezes é para desabafar, muitas vezes é para um conselho, muitas vezes é para uma orientação. E eu vou dizer a vocês com toda clareza, a partir da própria experiência, numa fila de confissão de 10 pessoas, seguramente apenas 3 precisam de confissão. A maioria é sempre atrás de conselho, de desabafo, de contar as dificuldades da vida, de encontrar caminhos. E a igreja deve ser, por isso que os bispos compararam a igreja com o hospital de campanha. O hospital de campanha é aquele hospital que é montado no meio do tempo, no meio da guerra, para acolher quem está mais sofrido ali. A ideia é essa que os bispos dizem. Atenção especial a quem precisa mais. E não é privilégio, não, é porque precisa mesmo. Se um pai e uma mãe tem 3, 4 filhos em casa, mas tem um que precisa de mais cuidados porque é doente, cuida primeiro do doente. A igreja tem que ser assim, cuidar primeiro daqueles que precisam. Aí o documento, ele vai mostrando a questão da imagem da tenda, por que os bispos escolheram a tenda como sinal simbólico da igreja. E começa dizendo que no Antigo Testamento, a tenda fala da experiência do êxodo, habitação do peregrino. Recorda a identidade do povo de Deus que afirma a aliança no Sinai enquanto caminha pelo deserto rumo à terra prometida. A tenda era a proteção no caminho, era um lugar de abrigo diante dos perigos, era um espaço de acolhida, de hospitalidade, de encontro, de aliança. E o texto cita exatamente o livro do Gênesis no capítulo 18 e o livro do Êxodo no capítulo 40. A flexibilidade ou mobilidade da tenda, que pode ser montada e desmontada, tem isso também nessa facilidade, a cada passo do caminho, a cada desafio do terreno, a cada nova direção dada por Deus, indica exatamente, olha como é que diz o documento, a necessidade de atenção, de discernimento, de abertura e disponibilidade por parte do povo em seu caminhar por este mundo em constante mudança, respondendo aos sinais por meio dos quais o Senhor fala e indica novos passos. Ou seja, a igreja vai se adaptando aos sinais dos tempos. Quem quer uma igreja conservadora, simplesmente conservando as coisas antigas, quando algumas delas já não fazem mais sentido, está fora da linha. Porque a igreja vai caminhando de acordo com as necessidades. Quem podia imaginar há 30 anos um celular dentro de uma igreja? Ninguém.
Quem podia imaginar certas situações da igreja há 30 anos? Ninguém. Mas vai se adaptando de acordo com o caminhar da situação. A igreja vai promovendo situações e adaptando a sua proposta de evangelização às realidades do seu tempo. Eu lembro aqui de uma experiência, deixa eu contar para vocês aqui, ó, uma experiência curiosa que eu presenciei. Foi lá em Minas Gerais. Tinha um padre que celebrava uma missa no sábado, 11 horas da noite, para os jovens. E quando eu escutei essa história, eu estava por lá, eu disse, mas peraí, uma missa 11 horas da noite funciona? O povo já não vem à missa direito 7 horas da noite. 11 da noite, mas exatamente 11 da noite era a hora que os jovens estavam na rua. Eu tive a curiosidade de chegar lá para ver isso. Eu disse, bom, uma missa 11 horas da noite, vai funcionar isso? Quem é que vai para a igreja 11 horas da noite? Gente, a igreja era lotada de jovens. Lotada de jovens, que era o horário que eles estavam na rua. E o padre criou essa missa 11 da noite e eles iam para a missa. Os jovens eram... Não cabia a quantidade de jovens da igreja. E eu fiquei impressionado. Dali ele saiu. Alguns iam para casa, outros iam para suas diversões, etc. Mas a missa ali, 11 horas da noite, ele só olha, tá vendo? É uma adaptação da realidade. Quem pode imaginar em qualquer lugar nosso uma missa 11 da noite? Mas lá funcionava. O padre descobriu, nos novos métodos, nas novas situações, que uma missa 11 horas da noite seria uma missa propícia, um horário bom para os jovens. E funciona mesmo, viu? São centenas de jovens, é uma igreja cheia, lotada, animada, a missa, no estilo jovem, e o padre faz a missa 11 da noite. Então, assim, o que a igreja faz, ela caminha de acordo com o tempo. Ela vai se adaptando às realidades. A gente não pode ficar mais numa paróquia que, ah, sempre foi assim, assim vai ser. De repente, não atende mais isso. Essa situação aqui já não é mais. Isso foi de um tempo que deu certo. Mas não quer dizer que está certo hoje. Então, aquilo que eu falava no primeiro bloco do programa de hoje, São Paulo preocupado em discernimento à luz do Espírito. E discernimento o quê? Olhar a realidade, estudar as situações, ouvir o que a igreja diz. É interessante tudo isso. Isso é ser igreja. Não é só ir uma missa de domingo. Não. Estar junto do padre, ajudar nos conselhos paroquiais, nos movimentos pastorais. Renovar-se. Eita palavra para dar trabalho essa, viu? Renovar-se. Ou seja, não se trata de inventar moda, não. Não é modismo, não. É adaptação à realidade atual. A gente não pode manter uma paróquia hoje como se tivesse há 30 anos atrás a mesma coisa. Não é a mesma coisa. Não é a mesma coisa. Mas parece que tem um bocado de gente da igreja querendo voltar às coisas antigas como se elas funcionassem hoje. Não funcionam. Não funcionam. E o pior é que é uma moçada jovem, viu, que nem viveu isso. É uma moçada jovem que nem viveu esses costumes, essas realidades, estão querendo trazer de volta para a igreja coisas do passado que não funcionam mais hoje. Então a igreja está chamando atenção porque a tenda é aquela estrutura que pode ser montada e desmontada de acordo com a necessidade. É, o que os bispos querem dizer é que cada paróquia, cada leigo, cada agente de pastoral que está junto do seu padre no conselho paroquial, no conselho, nos conselhos da comunidade, que eles possam ter a mente aberta para adaptações da evangelização naquele lugar. Então precisa que ter esse discernimento. Senão a gente fica numa igreja engessada, trabalhando somente a partir da missa, batizada e casamento e nada mais. A paróquia não anda, não cresce, não evolui, não tem um momento, não tem uma situação de convivência, não tem nada. Então fica difícil manter uma fé somente pela tradição. Os bispos dizem, falando aqui da tenda, eles apontam o exemplo do profeta Isaías, que convida a alargar o espaço da tenda como sinal de acolhimento do dom da fecundidade dado por Deus, que permite ao seu povo um novo futuro após as dores do exílio da Babilônia. Aqui ele cita o capítulo 54 de Isaías. E segue o documento dizendo: ao contemplar o mistério da encarnação, São João diz que a palavra se fez carne e armou sua tenda entre nós. Capítulo 1, versículo 14 de São João. Essa morada não se refere ao lugar onde Jesus morou, mas a ele mesmo como morada de Deus junto à humanidade, significando que em Jesus está a plenitude da glória do Pai, porque é ele o autor e consumador da salvação. Ao assumir nossa humanidade como sua tenda, Jesus assume as nossas dores
para transformá-las em vida plena. Ele caminha conosco enquanto aqui peregrinamos e nos conduz às moradas eternas que Ele mesmo nos preparou. Ao armar a tenda entre nós, a sua tenda, ao assumir um corpo e oferecê-lo em sacrifício na cruz, Jesus se revela o único mediador entre Deus e a humanidade, o lugar do encontro. É em Jesus. Ai, que bonito. A centralidade da cristologia da igreja. Uma igreja cristológica, voltada para Jesus. Então, é bonito esse capítulo primeiro da CNBB, do documento, é bonito porque ele fala da tenda, e essa tenda é Jesus no meio de nós, que armou sua tenda. E o documento segue dizendo: a igreja é o corpo vivo de Jesus presente na história, chamada a ser tenda de Deus, templo do Deus vivo. Aquelas pessoas que na igreja são acolhidas, em razão do batismo, recebem o dom da vida de Jesus, são chamados a celebrar e a viver a fé e vocacionados a serem construtores e peregrinos. Essa tenda alarga seus espaços ao propor a fé àqueles que não são batizados ou que se afastaram da igreja, acolhendo-os enquanto os acompanha na esperança do encontro com Jesus. E conclui o primeiro capítulo dizendo assim: a habitação em tendas implica para muita gente angústia, desespero, vulnerabilidade, perigo e perseguição. As tendas dos refugiados que migram são locais de insegurança. As barracas das pessoas em situação de rua são expressões concretas de uma extrema indiferença que as põe à margem. São inúmeros os barracos nos quais vivem milhões de famílias que evidenciam os despejos e as exclusões de uma sociedade marcadamente individualista e injusta. A tenda significa a condição de ser estrangeiro, rejeitado, estranho, descartado. Agora olha que bonito que diz aqui os bispos: a igreja no Brasil deseja aproximar-se e entrar nestas tendas improvisadas dos peregrinos, armadas por aqueles que fogem e pelos que não têm onde morar dignamente, lugares onde o Senhor também passa necessidade para lhe fazer brilhar os sinais do reino. Olha que profundo isso, gente, que profundo. Esse primeiro capítulo fecha dizendo exatamente isso: a igreja é essa tenda e quer entrar nas tendas dos sofridos, daqueles que mais precisam, para ser um sinal de Jesus no meio da humanidade sofrida. Segunda-feira nós vamos continuar estudando esse documento dos bispos a partir do segundo capítulo, que fala sobre a escuta dos sinais. O que hoje está acontecendo que a igreja precisa parar, escutar

0: 4:56.
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mi batiza. 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

Santo vem batizar cada pessoa que está aqui. Enche-nos com teu Espírito, batiza-nos outra vez. João Batista.

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está aqui conosco no Santuário da Divina Misericórdia. E boa tarde para você, amados ouvintes que nos acompanham pela nossa rádio Agnus Dei. Sejam muito bem-vindos a essa santa celebração. Intenções para essa santa missa. Orações por Elisângela Martins dos Santos, Andréa da Conceição Tenório, André Vitor Tenório, pela cura de Ana Maria Calumbi. Orações pelo o irmão José Rivaldo. Orações por Abdias Macedo Neto, de Arco Verde, por Juscelene e toda sua família. Queridos irmãos, hoje, 18 de setembro, 24ª semana do Tempo Comum. A ressurreição de Cristo é nossa única força e esperança. Ele ressuscitou dos mortos.

0: nome do Pai e do Filho e do Espírito Santo.
1: Amém.
0: O Senhor esteja convosco.
1: Ele está no meio de nós.
0: É com esta alegria e com esta certeza da presença de Jesus que se encontra no nosso meio. A Ele toda honra, toda glória, todo o nosso louvor e também toda a nossa gratidão. Obrigado por todos os nossos romeiros que vieram de longe, bem ali, do Rio Grande do Norte, foi? Qual a cidade? Eita, tudo isso, muita gente de todos do Rio Grande do Norte. Então levanta a mão para saber quem são vocês. Olha que coisa boa, uma saudação, uma salva de palmas que estão vindo aqui entre nós. Temos também alguém do Recife, levanta a mão do Recife. Temos alguém de onde mais? Aqui do Santuário. Você é de onde, meu filho? De Arco Verde. Então, sejam todos bem-vindos e bem-vindas a esta Santa Missa que nós então cantamos para acolhermos a todos e a todas.

0: Nesta Santa Missa temos tantas pessoas que estão também rendendo graças a Deus pelo dom da vida, e nós queremos nesta celebração rezar pela passagem do aniversário da nossa irmã e filha da misericórdia, uma das servas que assim começou esta obra com o Padre Adelso, nossa irmã Dona da Luz. Que Deus cubra de bênçãos, saúde e paz nessa sua nova primavera. Que a graça e a paz de Deus nosso Pai e de Jesus Cristo nosso Senhor e Salvador esteja sempre convosco.
1: Bendito seja Deus que nos reuniu no amor de Cristo.
0: Inclinai vossa cabeça, fechai vossos olhos, fazei vosso exame de consciência, quando todos nós, mais uma vez, reparamos a Deus os nossos pecados, provenientes dos pensamentos, das palavras, dos atos e também das omissões. Confiantes na misericórdia de Deus e arrependido dos nossos pecados cometidos, peçamos perdão a Deus cantando.

0: coisas. Volvei para nós o vosso olhar, e para sentirmos a ação da vossa misericórdia, dá-nos a graça de vos servir de todo o coração. Por nosso Senhor Jesus Cristo, vosso Filho, que é Deus, e convosco vive e reina na unidade do Espírito Santo por todos os séculos dos séculos.
1: Amém.
0: Escutemos a palavra de Deus.
2: Leitura da primeira carta de São Paulo aos Coríntios. Irmãos, se prega que Cristo ressuscitou dos mortos, como podem alguns dizer entre vós que não há ressurreição dos mortos? Se não há ressurreição dos mortos, então Cristo não ressuscitou. E se Cristo não ressuscitou, a nossa pregação é vã e a vossa fé é vã também. Nesse caso, nós seríamos testemunhas mentirosas de Deus, porque teríamos atestado contra Deus que Ele ressuscitou Cristo, quando de fato Ele não o teria ressuscitado. Se é verdade que os mortos não ressuscitam, pois se os mortos não ressuscitam, então Cristo também não ressuscitou. E se Cristo não ressuscitou, a vossa fé não tem nenhum valor e ainda estáis nos vossos pecados. Então também os que morreram em Cristo perecem. Se é para esta vida que pusemos a nossa esperança em Cristo, nós somos de todos os homens os mais dignos de compaixão. Mas, na realidade, Cristo ressuscitou dos mortos, como primícias dos que morreram. Palavra do Senhor.
1: Graças a Deus.

Ó Senhor, ouvi a minha justa causa, escutai-me e atendei o meu clamor. Inclinai o vosso ouvido à minha prece, pois não existe falsidade nos meus lábios.

chamo, ó meu Deus, por que me ouvis? Inclinai o vosso ouvido e escutai-me. Mostrai-me vosso amor maravilhoso. Vós, que salvais e libertais do inimigo, quem procura a proteção junto de vós.

olhos a pupila e guardai-me a proteção de vossas asas e verei justificado a vossa face e, ao despertar, me saciará vossa presença.

0: Senhor esteja convosco.
1: Ele está no meio de nós.
0: Proclamação do Evangelho de nosso Senhor Jesus Cristo, segundo Lucas.
1: Glória a vós, Senhor.
0: Capítulo 8, versículos de 1 a 3. Naquele tempo, Jesus andava por cidades e povoados, pregando e anunciando a boa nova do reino de Deus. Os 12 iam com ele, e também algumas mulheres que haviam

é um lugar sagrado. Aqui se tem uma presença profunda e mística do Deus vivo e verdadeiro. E quando nós fazemos a nossa trilha, aí sim a gente vai fazendo uma caminhada que ajuda a todos quanto procuram nesta caminhada, nesta trilha, se mergulhar na fonte da misericórdia do Senhor Jesus, que é a razão maior de toda a nossa vida. E quando nós vamos à fonte da misericórdia, e que eu digo com toda convicção que é uma fonte milagrosa, e muitas pessoas que ali tocam naquela água, ou que levam para casa esta água, e que assim procura seguir retamente conforme as orientações dadas por mim ou pelo Padre Adilson, muitos prodígios têm acontecido. E muitos que foram agraciados de prodígios têm voltado para este santuário agradecer. É como também a nossa ida a Simbres, lá no Monte da Graça. É como também irmos a Juazeiro, para assim vivenciarmos as missões lá com o Padre Padre Cício, Nossa Senhora das Dores. É como irmos em Aparecida, em Frei Galvão, em São Paulo, além fronteiras, que é também temos lá em Portugal, Fátima, enfim, santuários marianos, ou até mesmo quando vamos à Terra Santa, que é um lugar místico, e que é muito bom voltar às fontes de onde tudo começou, mesmo perante as guerras existentes lá no Oriente Médio. Mas quando a palavra de Deus é acolhida no coração, Deus vai então nos transformando, nos curando, nos libertando, porque a palavra de Deus é um remédio para a nossa alma, como também a Eucaristia. A palavra de Deus, ela não volta para o céu sem antes tocar profundamente no nosso coração. Porque a palavra de Deus, quando é acolhida no coração, é como uma brasa que vai queimando o coração. E esse coração fica tão queimado que uma chama toma de conta e que aquelas vísceras, aquelas coisas ruins que nós muitas vezes temos colocado no coração, vai sendo queimados em nome de Jesus. Amém? Por isso que a palavra de Deus é esta brasa que é colocada no coração da gente para queimar aquela podridão, queimar as nossas misérias humanas e assim nos colocarmos numa limpeza total para nos aproximarmos do altar e recebemos Jesus no sacramento da Eucaristia, com exceção daqueles que têm pecado mortal. Quem tem pecado venial pode então se aproximar mediante esse processo de todo o mistério que nós vamos nos dando a conhecer Jesus Cristo no mistério da Santa Missa. Os que têm pecado mortal, se deve procurar o sacerdote para poder voltar a comungar. E aí, meus irmãos e minhas irmãs, nosso Senhor Jesus Cristo, ele teve uma missão bonita e essa missão atingiu toda a humanidade graças aos apóstolos que ele escolheu para chegar em muitos lugares. E aí nós temos a igreja hoje na frente do Papa Leão, que é o sucessor de Pedro. Nas nossas dioceses temos os sucessores dos apóstolos. E nas nossas paróquias, nas nossas comunidades, temos os sacerdotes, mas também temos as mulheres. Não poderemos deixar de destacá-las. Como as mulheres são importantes em nossas paróquias, na missão, na evangelização, no cuidado da igreja, de arrumar, de limpar, de lavar as alfaias, de passar bem passado, de botar flores, enfim,

de preparar o ambiente litúrgico para o amado, para Jesus. Oxalá, quem dera que todas as mulheres fossem tão iguais a estas

elas se sentiram tocadas de uma forma muito mais forte ainda de servir, de estar ali do lado dos apóstolos, do lado de Jesus, procurando colocar seus bens que possuíam para a missão, para a evangelização. Como é bonito de se ver, eu creio que vocês fazem muito lá no Rio Grande do Norte, na paróquia de vocês, quando chega a festa do padroeiro, e aí vocês se preocupam com a quermesse, o padre dá as funções, e vocês então fazem aquela quermesse, cada um procurando fazer melhor. Não é disputa não, viu? Quem faz melhor, mas todos fazendo para nosso Senhor Jesus Cristo. E assim é a igreja de nosso Senhor Jesus Cristo, que conta com essas forças.

não viveu. Está dizendo ali, Virgínia, como ela se encontrava. Mas ela acreditou de que nada era impossível. Acreditou piamente de que aquele que estava passando poderia transformá-la, curá-la, libertá-la. E ela foi agraciada desta libertação que o Senhor expulsou 7 demônios. Joana também foi curada de suas enfermidades. Susana foi curada e tantas outras mulheres. E vocês, mulheres? Quantas de vocês são curadas graças à fé de vocês? Quantas mulheres são curadas graças à fé que passa pela hemodiálise, radioterapia, por causa do CA nas mamas? E quantas mulheres ali são encorajadas lá naquele momento? E outras que encorajam outras mulheres para não terem medo. Isso se chama fé e confiança no poder divino. Portanto, tudo quanto nós vivemos nesta terra temos um significado, porque nós somos frutos do amor, este amor que se vem do próprio Jesus, que deu a sua vida para nos salvar. Mas antes do Senhor Jesus ter dado a sua vida para nos salvar, se vem o Deus que nos ama, que deu a vida a todos nós. Por isso que nós estamos aqui, graças às nossas mães que não nos abortaram e nos deram a graça de estarmos vivos até aqui. E aí não saberemos até a idade nós permaneceremos, porque até Moisés, os homens ou as mulheres, o ser humano vivia com 120 anos. Depois de Moisés, a idade mais acentuada é até 75. Se passa a 85, que hoje 86, temos então Dona da Luz. Uma outra pessoa pode chegar a 100, a 100 e pouco, mas a idade das pessoas, porque antes do dilúvio, as pessoas viviam com mais de 900 anos, como Matusalém, por exemplo. Adão viveu com mais de 900 e poucos anos, Matusalém, e tantos outros que viveram antes do dilúvio tiveram idades assim, longevidade, não chegaram a 1000 anos, mas chegaram quase a 1000 anos. E tudo isso porque eram obedientes a Deus, porque faziam a vontade de Deus. Depois que veio o dilúvio, diante da desobediência, depois que Noé colocou a última tábua na arca, o mundo teve a sua verdadeira transformação. Noé viveu, das idades, foi quase 800 e poucos anos. E aí foi passando toda a história. Depois do dilúvio, a diminuição das idades, da longevidade. Mas a nossa vida, ela é eterna. Não é terrena, é isso que nos alegramos hoje também na Santa Missa, quando São Paulo vem dizer para nós de que o nosso Senhor Jesus Cristo, ele é o Senhor da vida e não da morte, porque se Cristo não ressuscitou, vã seria a minha, a tua e a nossa fé. Mas como nós professamos no credo, creio na ressurreição dos mortos, logo a minha vida, a tua, a nossa vida é eterna, porque nós cremos na ressurreição dos mortos. Não conta mais a idade cronológica, mas conta esta vida eterna, que é para sempre. Como é belo nós termos esta fé e esta esperança em Jesus Cristo, que nos assegura desta vida que é eterna. Porque a ressurreição não é qualquer coisa, é algo que vai além das forças humanas. É diferente daqueles que acreditam na reencarnação, que é outra coisa totalmente diferente. Como o Espiritismo prega isto. Mas nós, cristãos católicos, pregamos a real.

0: a verdadeira ação de Deus na vida da gente, que é a ressurreição dos mortos, que é a vida eterna, que é para sempre. Com isto, meus irmãos e minhas irmãs, que nós continuemos sempre pedindo ao Senhor esta fé esperançosa para nós nunca desistirmos de professar de que eu, nós, vocês, cremos na ressurreição dos mortos. Se é, como diz no finalzinho, se pusemos nossa esperança em Cristo, nós somos os mais dignos de compaixão, porque Cristo ressuscitou dos mortos como primícias, é o primeiro dos que morreram. É Ele que assegura a humanidade. Por isso que nós celebramos a Santa Missa. E toda Santa Missa é o acontecimento da paixão, morte e ressurreição que se renova sobre o altar. Paixão, morte e ressurreição. A Santa Missa não é a mesma coisa, como muitas pessoas, ou algumas pessoas dizem. Eu não vou para a Santa Missa porque é a mesma coisa. Alto lá. Vamos e convenhamos que não é a repetição, mas é um novo acontecimento que se dá a cada Santa Missa, quando nós renovamos a paixão, morte e ressurreição de nosso Senhor Jesus Cristo, que se imola sobre o altar. Que nós continuemos com esta certeza de avançarmos cada vez mais, porque o tempo está também nos abreviando por causa dos horários que nós temos político daqui a pouco. Mas vamos então agora apresentarmos ao Senhor as nossas preces, as nossas súplicas, e a cada invocação a gente reza assim.
1: Senhor, escutai nosso clamor.
2: Senhor, escutai nosso clamor.
1: Para que os pastores da igreja anunciem incansavelmente a ressurreição de Cristo como força e esperança para a comunidade cristã, rezemos.
0: Senhor, escutai o nosso clamor.
1: Para que os candidatos a cargos públicos defendam propostas de governo que auxiliem na solução dos atuais problemas da sociedade, rezemos.
0: Senhor, escutai o nosso clamor.
1: Para que os enlutados encontrem consolação no mistério da ressurreição, fonte de esperança que ajuda a superar o luto e seguir em frente, rezemos.
0: Senhor, escutai o nosso clamor. A ressurreição não é um detalhe, mas o alicerce da esperança. É ela que sustenta a pregação, fortalece a fé e abre futuro para além da morte. Por isso, continuemos crendo no Cristo ressuscitado e assim confiarmos plenamente no Deus vivo e verdadeiro que transforma a morte em vida quando a morte não tem força nenhuma, mas a vida é mais forte do que a morte. Ó Deus, Pai Todo-Poderoso, acolhe as nossas súplicas, enchei nossos corações com a alegria da ressurreição, para que sejamos testemunhas vivas do vosso amor em cada gesto de cuidado e fraternidade. Por Cristo nosso Senhor.
2: Amém.

0: Orai, irmãos e irmãs, mais uma vez comigo, para que esse sacrifício que é meu, que é vosso, seja então aceito por Deus Pai Todo-Poderoso.
1: Receba, Senhor, por tuas mãos este sacrifício, para a glória do seu nome, para o nosso bem e de toda a sua santa igreja.
0: Inclinai-vos, Senhor, as nossas súplicas e acolhei benigno as oferendas dos vossos fiéis, a fim de que os dons que cada um trouxe em vossa honra sirvam à salvação de todos. Por Cristo nosso Senhor.
1: Amém.
0: O Senhor esteja convosco.
1: Ele está no meio de nós.
0: Corações ao alto.
1: O nosso coração está em Deus.
0: Demos graças ao Senhor nosso Deus.
1: É o nosso dever e nossa salvação.
0: Na verdade, é digno e justo, é nosso dever e salvação dar-vos graças sempre em todo lugar. Senhor Pai Santo, Deus Eterno e Todo-Poderoso, pois, por meio do vosso Filho muito amado, sois não somente o Criador do gênero humano, mas também o autor misericordioso da sua redenção. Por isso, com razão vos servem todas as criaturas, os redimidos vos prestam o devido louvor e, unânimes, vos bendizem vossos anjos e santos. Também nós vos celebramos com alegria e dizemos sem cessar a uma só voz:
1: Santo, Santo, Santo, Santo, Santo, Santo, Senhor Deus do universo,
0: o céu e a terra proclamam a vossa glória. Hosana nas alturas, bendito que vem em nome do Senhor.
1: Hosana nas alturas.
0: Na verdade, ó Pai, vós sois santo e fonte de toda a santidade, santificai, pois, estes dons, derramando sobre eles o vosso Espírito, a fim de que se torne para nós o corpo e o sangue de nosso Senhor Jesus Cristo.
1: Enviai o vosso Espírito Santo.
0: Estando para ser entregue, abraçando livremente a paixão, Jesus tomou o pão, pronunciou a bênção de ação de graças, partiu e o deu a seus discípulos, dizendo: tomai todos e comei. Isto é o meu corpo, que será entregue por vós. Do mesmo modo, no fim da ceia, ele tomou o cálice em suas mãos e, dando graças novamente, o entregou a seus discípulos, dizendo: tomai todos e bebei. Este é o cálice do meu sangue, o sangue da nova e eterna aliança, que será derramado por vós e por todos para a remissão dos pecados. Fazei isto em memória de mim. Mistério da fé.
1: Anunciamos, Senhor, a vossa morte, proclamamos a vossa ressurreição. Vinde, Senhor Jesus.
0: Celebrando, pois, memorial da morte e ressurreição do vosso Filho, nós oferecemos ao Pai o pão da vida e o cálice da salvação e vos agradecemos porque nos tornastes dignos de estar aqui na vossa presença e vos servir.
1: Aceitai, ó Senhor, a nossa oferta.
0: Suplicando-vos, pedimos que, participando do corpo e sangue de Cristo, sejamos reunidos pelo Espírito Santo num só corpo.
1: O Espírito nos una no nosso corpo.
0: Lembrai-vos, ó Pai, da vossa igreja, que se faz presente pelo mundo inteiro, que ela cresça na caridade em comunhão com o Papa Leão, com o nosso Bispo José Luiz, os bispos do mundo inteiro, os presbíteros, os diáconos e todos os ministros do vosso povo.
1: Lembrai-vos, ó Pai, da vossa igreja.
0: Lembrai-vos também, na vossa misericórdia, os nossos irmãos e irmãs que adormeceram na esperança da ressurreição. Maria do Socorro de Oliveira, um antes do falecimento, Everaldo Romeu de Lima, José Oswaldo Lira, Evaldo Romeu de Lima, o Alisson Nogueira, Pedro Alexandre, João Alexandre Mendonça, Edilazil, falecido hoje, Iracema, Oliveira Quinto, a estes e a tantos quantos partiram desta vida, acolhei-os junto a vós, na luz da vossa face.
1: Concedei-lhes, ó Senhor, a luz eterna.
0: Enfim, nós os pedimos, tende piedade de todos nós e dar-nos participar da vida eterna com a Virgem Maria, Mãe de Deus, com São José, seu castíssimo esposo, os apóstolos, os nossos patronos, Santa Faustina, São Padre Pio, São João Paulo II e todos os santos que neste mundo viveram na vossa amizade, a fim de vos louvarmos e glorificarmos, por Jesus Cristo, vosso Filho. Por Cristo, com Cristo e em Cristo, a vós.

0: rezando pelos aniversariantes do dia. E aqui nós temos os cooperadores da misericórdia: Ana Lúcia Souza da Silva, Ayala Samara Santos, Ezequiel Germano da Silva, José Nilson Bezerra de Lima, José Israela Bezerra do Nascimento, Kátia Fernanda Pereira Melo, Maria Saleta e Galindo Calvacante. Também rezamos por Dona da Luz. Tem alguém de vocês que faz festa agora? É, está ali? Esse mês de setembro está ali assinando a mão. Eu também fiz aniversário no dia 5, viu? Vocês não trouxeram presente para mim, não. Mas ainda recebo até o final do mês. Tem mais alguém que faz aniversário? Só ela, só você mesmo, filha? Então, unidos estamos e assim permanecemos aos cuidados do nosso Deus quando a gente reza: Pai nosso, que estás nos céus, santificado seja o vosso nome. Venha a nós o vosso reino. Seja feita a vossa vontade, assim na terra como no céu. O pão nosso de cada dia nos dai hoje. Perdoar-nos as nossas ofensas, assim como nós perdoamos a quem nos tem ofendido. E não nos deixeis cair em tentação, mas livrar-nos do mal. Livrar-nos de todos os males, ó Pai, dá-nos hoje a vossa paz. Ajudados pela vossa misericórdia, sejamos sempre livres do pecado e protegidos de todos os perigos, enquanto aguardamos a feliz esperança e a vinda do nosso Salvador, Jesus Cristo.
1: Vosso é o reino, poder e a glória para sempre.
0: Senhor Jesus Cristo, dissestes aos vossos apóstolos: eu vos deixo a paz, eu vos dou a minha paz. Não olheis os nossos pecados, mas a fé que anima a vossa igreja. Dá-lhe segundo o vosso desejo a paz e a unidade. Vós que sois Deus com o Pai e o Espírito Santo.
1: Amém.
0: A paz do Senhor esteja sempre convosco.
1: O amor de Cristo nos uniu.
0: Cordeiro de Deus,
1: que tirais o pecado do mundo, tende piedade de nós. Cordeiro de Deus, que tirais o pecado do mundo, tende piedade de nós. Cordeiro de Deus, que tirais o pecado do mundo, dai-nos a paz.
0: Provai e vede como o Senhor é bom. Feliz aquele que encontra o seu refúgio em Jesus, o Cordeiro de Deus, aquele que tira o pecado do mundo.
1: Senhor, eu não sou digno de que entreis em minha morada, mas dizei uma palavra, serei salvo.
0: Que o corpo e o sangue de Cristo que vamos receber nos guarde para a vida eterna.
1: Amém.
0: A vocês que estão participando conosco, a Santa Missa em seu lar, também faça sua comunhão espiritual. E unidos estamos e permaneceremos cantando o canto de comunhão. Amém.

0: Graças e louvores se dê a cada momento
1: ao Santíssimo e Diviníssimo Sacramento.
0: Graças e louvores se dê a cada momento
1: ao Santíssimo e Diviníssimo Sacramento.
0: Graças e louvores se dê a cada momento
1: ao Santíssimo e Diviníssimo
0: Sacramento. Alma de Cristo,
1: santificai-me.
0: Corpo de Cristo,
1: salvai-me.
0: Sangue de Cristo,
1: inebriai-me.
0: Água do lado de Cristo,
1: purificai-me.
0: Paixão de Cristo,
1: confortai-me.
0: Ó bom Jesus,
1: ouvi-me.
0: Dentro de vossas chagas,
1: escondei-me.
0: Não permiteis do espírito maligno, na hora da minha morte, chamai-me, mandai-me ir para vós, para que com os vossos anjos e santos vos louvem por todos os séculos dos séculos.
1: Amém.
0: Senhor, o vosso dom celeste penetre nossas mentes e nossos corpos, para que em nós prevaleça sempre, não o sentimento, mas a força deste sacramento. Por Cristo nosso Senhor. O Senhor esteja convosco.
1: Ele está no meio de nós.
0: Desça sobre vós, sobre vossa casa, sobre vossa família, a bênção de Deus que é Pai, Filho e Espírito Santo.
1: Amém.
0: Que a alegria do Senhor seja a vossa força. Ide em paz, bom jantar e que o Senhor vos acompanhe, graças a Deus. Mas permaneça porque é para lá, viu? Vocês ficam. Só para os avisos, porque a rádio já encerrou. 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

0: 6 horas. Na tradição da igreja, a hora da Anunciação a Maria. Estamos juntos e queremos nos dirigir à Mãe de Jesus, Mãe de Deus e Mãe da Igreja. Ó Virgem Clementíssima, escutai nossas preces. Vinde nosso auxílio, colocai-nos sob a vossa proteção. Convido você que me escuta a rezar conosco a belíssima oração do Ângelus. Estamos reunidos e reunidas em nome do Pai, do Filho e do Espírito Santo.
1: Amém.
0: O anjo do Senhor anunciou a Maria.
1: E ela concebeu do Espírito Santo.
0: Ave Maria, cheia de graça, o Senhor é convosco. Bendita sois vós entre as mulheres. Bendito é o fruto do vosso ventre, Jesus.
1: Santa Maria, Mãe de Deus, rogai por nós, pecadores, agora e na hora de nossa morte. Amém.
0: Eis aqui a serva do Senhor.
1: Faça-se em mim segundo a vossa palavra.
0: Ave Maria, cheia de graça, o Senhor é convosco. Bendita sois vós entre as mulheres. Bendito é o fruto do vosso ventre, Jesus.
1: Santa Maria, Mãe de Deus, rogai por nós, pecadores, agora e na hora de nossa morte. Amém.
0: E o Verbo se fez carne
1: e habitou entre nós.
0: Ave Maria, cheia de graça, o Senhor é convosco. Bendita sois vós entre as mulheres, bendito é o fruto do vosso ventre, Jesus.
1: Santa Maria, Mãe de Deus, rogai por nós, pecadores, agora e na hora de nossa morte. Amém.
0: Glória ao Pai, ao Filho e ao Espírito Santo.
1: Como era no princípio, agora e sempre. Amém.
0: Oremos. Ó Deus, derramai a vossa graça em nossos corações, para que, conhecendo pela mensagem do anjo a encarnação do vosso Filho, cheguemos por sua paixão e cruz à glória da ressurreição. Por nosso Senhor Jesus Cristo vos pedimos, na unidade do Espírito Santo.
1: Amém.
0: Tenham todos e todas uma abençoada noite. Que o Senhor fecunde seus corações e ilumine seus caminhos. O Senhor vos abençoe e vos guarde. Em nome do Pai, do Filho e do Espírito Santo.
1: Amém.

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0: Louvado seja nosso Senhor Jesus Cristo.
1: Para sempre seja louvado.
0: Alegremos-nos na presença do Senhor. A família Mariana está reunida. Boa noite, queridos irmãos. Boa noite, queridos filhos e filhas da misericórdia. Saudamos a todos que nos acompanham ao vivo. Estamos no estúdio São João Paulo II, na sede da nossa emissora Rádio Agnus DFM 106.7, a Rádio do Senhor Jesus. E no momento especialíssimo, todos os dias, o Terço Mariano, a oração cristocêntrica que Jesus e Maria nos convidam a acompanhá-los. Saudamos a você que está em casa, no trabalho, a você que está nas queridas comunidades rurais, aos irmãos que estão transitando pelas estradas, caminhoneiros, carreteiros, famílias. Se possível, para um pouquinho, para, reza, depois continua a sua viagem, ou continua viajando com calma e vai rezando, e Nossa Senhora da Boa Viagem lhes acompanha. Saudamos aos irmãos que estão nesse momento bem pertinho da gente, do outro lado do Atlântico, Portugal, Espanha, Itália, os irmãos filhos da misericórdia em Framingham, nos Estados Unidos. Queremos saudar os irmãos no Vale do São Francisco, Recife, filhos da misericórdia em Caruaru, Paranatama, Limoeiro, os irmãos que estão conosco aqui bem pertinho de nós, no Santuário Jesus Misericordioso. Após a celebração da Santa Missa, nós aqui estamos para rezarmos o Terço de Nossa Senhora. A graça e a paz de Jesus Mestre, o amor de Maria, invada os nossos corações, as nossas famílias, os nossos lares, os ambientes de trabalho, os hospitais, todos os lugares onde se faz presente a oração. Terço na mão, inimigo no chão. Vamos iniciar este momento com o sinal da nossa redenção. E aqui, saudando as queridas irmãs que fazem parte do apostolado da oração da querida paróquia de São Cristóvão, saudamos o padre Marconi e todas as equipes. Estão conosco aqui a irmã Josete, Terezinha, Maria Orina e Tassiana, que vão rezar conosco. E no apoio técnico, sempre ele, o Lucas Mateus. O som e a imagem que você ouve e vê passa pelas mãos desse jovem operador. Vamos iniciar com o sinal da nossa redenção. Pelo sinal da Santa Cruz, livra-nos Deus nosso Senhor dos nossos inimigos. Em nome do Pai, do Filho e do Espírito Santo. Amém. Divino e amado Jesus, a vós oferecemos esse texto que vamos rezar, contemplando os mistérios de nossa redenção. Concedei-nos, por intercessão da bem-aventurada Virgem Maria, a vossa Mãe Santíssima, a quem nos dirigimos, as virtudes para bem rezá-lo, e a graça de alcançarmos as indulgências desta santa devoção. Queremos saudar nesse início também a vovó Anabel, que está em outra missão hoje, mas nos acompanha sempre preparando momentos que serão vivenciados no Santuário Jesus Misericordioso no próximo domingo. A vovó Anabel faz parte da equipe, não é? E está sempre atenta com a irmã Isânia, a quem saudamos também. Os momentos preparatórios para esses encontros passam pelas mãos dessas irmãs. Saudamos também os irmãos que estão conosco na reitoria de São Miguel. Momento especial de oração, pois na reitoria está sendo também rezada na quaresma de São Miguel. Momento muito forte de oração. Saudamos a todos com o padre Benevaldo. Apresentando as nossas intenções, queremos ler as intenções que nos foram enviadas através do call center da nossa emissora, na unidade da igreja, com o Papa Leão, com o nosso bispo Dom José Luiz, com todo o clero diocesano de Pesqueira, pelo Santuário Jesus Misericordioso em Serra das Varas, na pessoa do Padre Adils, com o Padre Antônio Maciel, também Dom Eduardo Zielskin, Padre Reginaldo e todos os padres, os missionários que celebram e partilham das orações no santuário. E aqui nós rezamos por Elisângela Martins dos Santos, Andréia Conceição Tenório, André Victor Tenório, pela cura de Ana Maria Calumbi, está internada, pela saúde dos enfermos nos hospitais em Arco Verde, Regional, Memorial e São Camilo, pelos que fazem tratamento fora do domicílio. Rezamos pelo irmão José Rivaldo, também rezamos por Abdias Macedo Neto em Arco Verde, toda a família. Orações por Juscelene e toda a sua família. E aqui nós queremos partilhar com as irmãs as orações próprias do apostolado da oração para hoje. Quem apresenta as intenções da irmã Terezinha, o que traz no seu coração, irmã, para hoje?
2: Eu quero rezar pelo apostolado da oração, pelo nosso pároco, pela nossa família e por todos aqueles que recomendaram as nossas orações.
0: Amém, assim seja. Olha que são muitas recomendações, não é? Todos os dias também recebo lá no meu ambiente de trabalho as pessoas, não é, que nos acompanham. Gilson, reza por nós e principalmente situações em que há enfermidade, não é? São situações mais difíceis, e hoje o mal da humanidade chama-se depressão. Que problema sério. Rezamos por todos que estão em situação depressiva para que sejam erguidos, restaurados pelo sangue precioso de Jesus. Pelo amor de Maria, ergam-se esses filhos e filhas que muitas vezes estão acamados, pela saúde física e espiritual de todos. Rezamos pelas almas dos fiéis que padecem no purgatório, pelos que estão privados da liberdade, os encarcerados, nas celas, nos vícios, pela libertação de todos, pelos repatriados, pelas vítimas da tirania do egoísmo nas guerras. Rezamos e sempre pedimos pelas equipes médicas aqui em Arco Verde, no Brasil, em todas as partes, que são homens e mulheres que doam suas vidas para salvar vidas. Queremos agradecer também aqueles que estão trabalhando, promovendo a paz, a unidade dos cristãos, pelo respeito, pela respeitabilidade cristã nesse momento de campanha política, que haja sincera atuação respeitosa entre as partes. Passa a política, continua muitas vezes intrigas, não é? Por nada. Rezemos para que isso não aconteça, que esse respeito ao cristão seja em primeiro lugar, ao cidadão, aquele que é eleitor, que exerça o seu direito, a sua ação no ato de votar de forma livre, respeitosa. Rezamos pelo fim das guerras e rezamos também por aqueles que nos recomendaram as orações em favor das causas que estão pendentes na justiça. Diante das intenções apresentadas, vamos professar a nossa fé. Creio em Deus Pai Todo-Poderoso, Criador do céu e da terra, e em Jesus Cristo, seu único Filho, nosso Senhor, que foi concebido pelo poder do Espírito Santo, nasceu da Virgem Maria, padeceu sob Pôncio Pilatos, foi crucificado, morto e sepultado, desceu à mansão dos mortos, ressuscitou ao terceiro dia, subiu aos céus, está sentado à direita de Deus Pai Todo-Poderoso, de onde há de vir a julgar os vivos e os mortos. Creio no Espírito Santo, na Santa Igreja Católica, na comunhão dos santos, na remissão dos pecados, na ressurreição da carne, na vida eterna. Amém. Pai nosso que estás no céu, santificado seja o vosso nome. Venha a nós o vosso reino. Seja feita a vossa vontade, assim na terra como no céu.
1: O pão nosso de cada dia nos dai hoje. Perdoai as nossas ofensas, assim como nós perdoamos a quem nos tem ofendido. E não nos deixeis cair em tentação, mas livrai-nos do mal. Amém.
0: Louvemos a Maria, filha amada do Pai Eterno.
3: Ave Maria, cheia de graça, o Senhor é convosco. Bendita sois vós entre as mulheres, bendito é o fruto do vosso ventre, Jesus.
4: Santa Maria, Mãe de Deus, rogai por nós, pecadores, agora e na hora de nossa morte. Amém.
0: Louvemos a Maria, Mãe admirável de Deus, Filho.
5: Ave Maria, cheia de graça, o Senhor é convosco. Bendita sois vós entre as mulheres, e bendito é o fruto do vosso ventre, Jesus.
4: Santa Maria, Mãe de Deus, rogai por nós, pecadores, agora e na hora de nossa morte. Amém.
0: Louvemos a Maria, esposa fidelíssima do Divino Espírito Santo.
2: Ave Maria, cheia de graça, o Senhor é convosco. Bendita sois vós entre as mulheres, e bendito é o fruto do vosso ventre, Jesus.
4: Santa Maria, Mãe de Deus, rogai por nós, pecadores,
6: agora e na hora de nossa morte. Amém. Glória ao Pai, ao Filho e ao Espírito Santo, como era no princípio, agora e sempre. Amém. Ó meu Jesus, perdoai-me, livrai-me do fogo do inferno, levai as almas todas para o céu e socorrei principalmente as que mais precisarem da vossa misericórdia.
0: Ó Deus, sede para nós força e proteção.
6: Jesus, Maria e José, nossa família vossa é.
0: Maria, Mãe da Eucaristia,
6: passa na frente.
0: São Miguel Arcanjo,
6: protegei-nos e defendei-nos no combate.
0: Nossa Senhora do Livramento,
6: rogai por nós.

0: Mistérios dolorosos, as dores de Jesus, as nossas dores, as dores da humanidade. Rezemos, pois, o primeiro mistério. Jesus, no Horto das Oliveiras, a agonia e a oração de Jesus. Rezemos com Tassiana.
1: Pai nosso que estás no céu, santificado seja vosso nome. Venha a nós o vosso reino, seja feita a vossa vontade, assim na terra como no céu.
2: O pão nosso de cada dia nos dai hoje. Perdoai as nossas ofensas, assim como nós perdoamos a quem nos tem ofendido. E não nos deixeis cair em tentação, mas livrai-nos do mal. Amém.
1: Ave Maria, cheia de graça, o Senhor é convosco. Bendita sois vós entre as mulheres, bendito é o fruto do vosso ventre, Jesus.
2: Santa Maria, Mãe de Deus, rogai por nós, pecadores, agora e na hora de nossa morte. Amém.
1: Ave Maria, cheia de graça, o Senhor é convosco. Bendita sois vós entre as mulheres, bendito é o fruto do vosso ventre, Jesus.
2: Santa Maria, Mãe de Deus, rogai por nós, pecadores, agora e na hora de nossa morte. Amém.
1: Ave Maria, cheia de graça, o Senhor é convosco. Bendita sois vós entre as mulheres, bendito é o fruto do vosso ventre, Jesus.
2: Santa Maria, Mãe de Deus, rogai por nós, pecadores, agora e na hora de nossa morte. Amém.
1: Ave Maria, cheia de graça, o Senhor é convosco. Bendita sois vós entre as mulheres, bendito é o fruto do vosso ventre, Jesus.
2: Santa Maria, Mãe de Deus, rogai por nós, pecadores, agora e na hora de nossa morte. Amém.
1: Ave Maria, cheia de graça, o Senhor é convosco. Bendita sois vós entre as mulheres, bendito é o fruto do vosso ventre, Jesus.
2: Santa Maria, Mãe de Deus, rogai por nós, pecadores, agora e na hora de nossa morte. Amém.
1: Ave Maria, cheia de graça, o Senhor é convosco. Bendita sois vós entre as mulheres, bendito é o fruto do vosso ventre, Jesus.
2: Santa Maria, Mãe de Deus, rogai por nós, pecadores, agora e na hora de nossa morte. Amém.
1: Ave Maria, cheia de graça, o Senhor é convosco. Bendita sois vós entre as mulheres, bendito é o fruto do vosso ventre, Jesus.
2: Santa Maria, Mãe de Deus, rogai por nós, pecadores, agora e na hora da nossa morte. Amém.
1: Ave Maria, cheia de graça, o Senhor é convosco. Bendita sois vós entre as mulheres, bendito é o fruto do vosso ventre, Jesus.
2: Santa Maria, Mãe de Deus, rogai por nós, pecadores, agora e na hora da nossa morte. Amém.
1: Ave Maria, cheia de graça, o Senhor é convosco. Bendita sois vós entre as mulheres, bendito é o fruto do vosso ventre, Jesus.
2: Santa Maria, Mãe de Deus, rogai por nós, pecadores, agora e na hora da nossa morte. Amém.
1: Ave Maria, cheia de graça, o Senhor é convosco. Bendita sois vós entre as mulheres, bendito é o fruto do vosso ventre, Jesus.
2: Santa Maria, Mãe de Deus, rogai por nós, pecadores, agora e na hora da nossa morte. Amém.
3: Glória

0: vossa misericórdia.
1: Ó Deus, sede para nós força e proteção.
0: Jesus, Maria e José, nossa família vossa é.
1: Maria, Mãe da Eucaristia,
0: passa na frente.
1: São Miguel Arcanjo,
0: protegei-nos e defendei-nos no combate.
1: Nossa Senhora do Livramento,
0: rogai por nós.
1: Agradecemos aos irmãos que nos acompanham pela live ao vivo, nosso Facebook, à sua disposição, as redes sociais, em favor da evangelização. Amor Silva Pesqueira, muito obrigado pela participação. Queremos agradecer também aos irmãos que estão conosco aqui mais próximos, lá na Boa Vista, no São Cristóvão, Residencial Maria de Fátima. Maria do Carmo Silva, boa noite a todos que possamos receber as bênçãos de Maria, claro, pela sua amável intercessão, o Senhor nos abençoa. Sandra Barbosa, boa noite, pedindo oração pela família. Rita Angelina, conosco. Joelma da Silva Cardoso, sempre rezando pela saúde física e espiritual. Felicidade Oliveira, essa irmã mora em Portugal. Boa noite, Nossa Senhora conceda paz ao mundo pelo fim das guerras, uma santa noite para todos nós. Obrigado, amiga Felicidade Oliveira, lá bem próximo ao Porto, em Portugal. A Rita Angelina pede oração pela família, por todos aqui que estão na rádio e pela paz no mundo. Sérgio Carlos, boa noite. Obrigado pela partilha, rezando contra as situações de ansiedade. Vai ficar bem, fique tranquilo. Jesus é o médico dos médicos, acredite no poder da oração. Lucicleide Corrêa, boa noite, paz e bem. José Gomes Silva, querido irmão, bairro de Santa Luzia, bem próximo, São Geraldo, Boa Vista, Santa Luzia, comunidade firme, homens do terço, que sempre rezam conosco. Gercilda Nascimento, está bem pertinho da gente, ali no Sítio Pereira, em Buíque. Boa noite, obrigado, rezando pela saúde, pela família. Queremos agradecer também aos irmãos do Catimbau, os sítios adjacentes. Severino Araújo, boa noite. Vamos contemplar o segundo mistério doloroso, a flagelação de Jesus diante de Pilatos. Vamos rezar com a nossa querida irmã Maria Aurina.
2: Pai nosso que estás nos céus, santificado seja o vosso nome. Venha a nós o vosso reino. Seja feita a vossa vontade, assim na terra como no céu.
1: O pão nosso de cada dia nos dai hoje. Perdoai as nossas ofensas, assim como nós perdoamos a quem nos tem ofendido. E não nos deixeis cair em tentação, mas livrai-nos do mal. Amém.
2: Ave Maria, cheia de graça, o Senhor é convosco. Bendita sois vós entre as mulheres, e bendito é o fruto do vosso ventre, Jesus.
1: Santa Maria, Mãe de Deus, rogai por nós, pecadores, agora e na hora de nossa morte. Amém.
2: Ave Maria, cheia de graça, o Senhor é convosco. Bendita sois vós entre as mulheres, e bendito é o fruto do vosso ventre, Jesus.
1: Santa Maria, Mãe de Deus, rogai por nós, pecadores, agora e na hora de nossa morte. Amém.
2: Ave Maria, cheia de graça, o Senhor é convosco. Bendita sois vós entre as mulheres, e bendito é o fruto do vosso ventre, Jesus.
1: Santa Maria, Mãe de Deus, rogai por nós, pecadores, agora e na hora de nossa morte. Amém.
2: Ave Maria, cheia de graça, o Senhor é convosco. Bendita sois vós entre as mulheres, e bendito é o fruto do vosso ventre, Jesus.
1: Santa Maria, Mãe de Deus, rogai por nós, pecadores, agora e na hora de nossa morte. Amém.
2: Ave Maria, cheia de graça, o Senhor é convosco. Bendita sois vós entre as mulheres, e bendito é o fruto do vosso ventre, Jesus.
1: Santa Maria, Mãe de Deus, rogai por nós, pecadores, agora e na hora de nossa morte. Amém.
2: Ave Maria, cheia de graça, o Senhor é convosco. Bendita sois vós entre as mulheres, e bendito é o fruto do vosso ventre, Jesus.
1: Santa Maria, Mãe de Deus, rogai por nós, pecadores, agora e na hora de nossa morte. Amém.
2: Ave Maria, cheia de graça, o Senhor é convosco. Bendita sois vós entre as mulheres, e bendito é o fruto do vosso ventre, Jesus.
0: Santa Maria, Mãe de Deus, rogai por nós, pecadores, agora e na hora de nossa morte. Amém.
2: Ave Maria, cheia de graça, o Senhor é convosco. Bendita sois vós entre as mulheres, e bendito é o fruto do vosso ventre, Jesus.
0: Santa Maria, Mãe de Deus, rogai por nós, pecadores, agora e na hora de nossa morte. Amém.
2: Ave Maria, cheia de graça, o Senhor é convosco. Bendita sois vós entre as mulheres, e bendito é o fruto do vosso ventre, Jesus.
0: Santa Maria, Mãe de Deus, rogai por nós, pecadores, agora e na hora de nossa morte. Amém.
2: Ave Maria, cheia de graça, o Senhor é convosco. Bendita sois vós entre as mulheres, e bendito é o fruto do vosso ventre, Jesus.
0: Santa Maria, Mãe de Deus, rogai por nós, pecadores, agora e na hora de nossa morte. Amém.
2: Glória ao Pai, ao Filho e ao Espírito Santo.
0: Como era no princípio, agora e sempre. Amém.
2: Ó meu Jesus, perdoai-nos e livrai-nos do fogo do inferno. Levai as almas todas para o céu e socorrei principalmente as que mais precisarem da vossa misericórdia.
1: Ó Deus, sede para nós força e proteção.
0: Jesus, Maria e José, nossa família vossa é.
1: Maria, Mãe da Eucaristia,
0: passa na frente.
1: São Miguel Arcanjo,
0: protegei-nos e defendei-nos no combate.
1: Nossa Senhora do Livramento,
0: rogai por nós.

0: E nós queremos apresentar os nomes dos queridos irmãos e irmãs aniversariantes, cooperadores da obra da misericórdia e outros irmãos que estão completando idade nova. Vamos rezar por Ana Lúcia Souza da Silva, Ayla Samara Santos, Ezequiel Germano da Silva, José Nilson Bezerra de Lima, Josefa Israela Bezerra do Nascimento, Kátia Fernanda Pereira Melo, Maria Salete Galindo Cavalcante e os demais irmãos e irmãs aniversariantes cujos nomes possam estar aqui citados pela live. A vocês desejamos felicidades, saúde, paz, vida longa, perseverança, sabedoria que provém do Santo Espírito. E nós queremos agora também apresentar os pedidos de oração de Danile Silva, rezando por todas as irmãs aqui presentes, com a família, pela paz no mundo e pela libertação de um irmão da família que está sendo vítima do alcoolismo. Rezemos por esse irmão. Maria Silene, boa noite, rezando pela família. E aqui ela cita também Rosenilda, que está fazendo hemodiálise. Rezamos pela sua recuperação. Paciência. Todos estão unidos em oração no sítio Fundão, em Buíque. Obrigado pela participação, pela saúde da Rosenilda também. Ela cita a oração em favor do seu esposo Afonso. Boa noite. Osana e Adilson Ramos estão conosco. Querida Grazi Araújo, lá na querida comunidade do sítio Soares. Os irmãos de Aldeia Velha, Descobrimento, Gravatar de Cima, Gravatar na segunda parte. Queremos agradecer também aos irmãos que estão rezando conosco em Pojuca e também aqueles que rezam conosco em Mimoso. Obrigado pela participação. Rita Batista está aqui rezando conosco por todo o clero diocesano e pela paz no mundo. Vamos contemplar o terceiro mistério doloroso, a coroação de espinhos em nosso Senhor Jesus Cristo. Rezemos com a irmã Terezinha.
1: Pai nosso que estais no céu, santificado seja o vosso nome. Venha a nós o vosso reino. Seja feita a vossa vontade, assim na terra como no céu.
2: O pão nosso de cada dia nos dai hoje. Perdoai as nossas ofensas, assim como nós perdoamos a quem nos tem ofendido. E não nos deixeis cair em tentação, mas livrai-nos do mal. Amém.
1: Ave Maria, cheia de graça, o Senhor é convosco. Bendita sois vós entre as mulheres, e bendito é o fruto do vosso ventre, Jesus.
2: Santa Maria, Mãe de Deus, rogai por nós, pecadores, agora e na hora de nossa morte. Amém.
1: Ave Maria, cheia de graça, o Senhor é convosco. Bendita sois vós entre as mulheres, e bendito é o fruto do vosso ventre, Jesus.
2: Santa Maria, Mãe de Deus, rogai por nós, pecadores, agora e na hora de nossa morte. Amém.
1: Ave Maria, cheia de graça, o Senhor é convosco. Bendita sois vós entre as mulheres, e bendito é o fruto do vosso ventre, Jesus.
2: Santa Maria, Mãe de Deus, rogai por nós, pecadores, agora e na hora de nossa morte. Amém.
1: Ave Maria, cheia de graça, o Senhor é convosco. Bendita sois vós entre as mulheres, e bendito é o fruto do vosso ventre, Jesus.
2: Santa Maria, Mãe de Deus, rogai por nós, pecadores, agora e na hora de nossa morte. Amém.
1: Ave Maria, cheia de graça, o Senhor é convosco. Bendita sois vós entre as mulheres, e bendito é o fruto do vosso ventre, Jesus.
2: Santa Maria, Mãe de Deus,

0: nós, pecadores, agora e na hora de nossa morte. Amém.
1: Ave Maria, cheia de graça, o Senhor é convosco. Bendita sois vós entre as mulheres, e bendito é o fruto do vosso ventre, Jesus.
0: Santa Maria, Mãe de Deus, rogai por nós, pecadores, agora e na hora de nossa morte. Amém.
1: Ave Maria, cheia de graça, o Senhor é convosco. Bendita sois vós entre as mulheres, e bendito é o fruto do vosso ventre, Jesus.
0: Santa Maria, Mãe de Deus, rogai por nós, pecadores, agora e na hora de nossa morte. Amém.
1: Ave Maria, cheia de graça, o Senhor é convosco. Bendita sois vós entre as mulheres, e bendito é o fruto do vosso ventre, Jesus.
0: Santa Maria, Mãe de Deus, rogai por nós, pecadores, agora e na hora de nossa morte. Amém.
1: Glória ao Pai, ao Filho e ao Espírito Santo.
0: Como era no princípio, agora e sempre. Amém. Ó meu Jesus, perdoai-nos, livrai-nos do fogo do inferno, levai as almas todas para o céu, e socorrei principalmente as que mais precisarem da vossa misericórdia. Ó Deus, sede para nós força e proteção.
2: Jesus, Maria e José, nossa família vossa é.
3: Maria, Mãe da Eucaristia,
2: passa na frente.
3: São Miguel Arcanjo,
2: protegei-nos e defendei-nos no combate.
3: Nossa Senhora do Livramento, rogai por nós. E é chegado o momento que nós rezamos em solidariedade às famílias enlutadas. Rezamos pelos irmãos que já realizaram sua Páscoa. Os nomes a seguir: Maria do Socorro de Oliveira, 1 ano de falecimento. José Oswaldo Lira, Evaldo Romeu de Lima, Everaldo Romeu, o Alisson Nogueira, Pedro Alexandre, João Alexandre de Mendonça, Antonino Carmelita. Rezamos também por Jesualdo, Laila. Rezamos por Francisca, também por José Cordeiro. Rezamos por todos os falecidos nas últimas horas na nossa região, vítimas dos acidentes, situações em que os acidentes automobilísticos ainda acontecem. Rezamos por estas famílias enlutadas. Por eles, descanso eterno dai-lhe, Senhor,
2: a luz perpétua e o resplendor.
3: Lembramos os irmãos que estão rezando conosco, bem próximo, aqui no alto cardeal, os irmãos que estão, nesse momento, rezando, já preparando-se para mais uma noite no novenário, dedicado a excelsa padroeira de Arco Verde, os irmãos que já encontram-se nestes momentos rezando nesse período festivo, o novenário dedicado à Mãe do Livramento, que acontece mais uma celebração daqui a pouco, a partir das 7:30 da noite, e o ápice será na quarta-feira, dia 23, o grande momento para a comunidade católica de Arco Verde, Nossa Senhora do Livramento, a padroeira da cidade. Agradecemos a José Mauri, também a Tatiana Paulino. Boa noite a vocês, a família. E uma feitosa, paz e bem, irmãos e irmãs. Socorro Mergulhão e família, nosso boa noite. Obrigado. Helenita está rezando conosco também. Saudamos os irmãos que estão conosco nesse momento, rezando conosco lá na Boa Vista, na Vila São José. Obrigado, os irmãos do São Geraldo. Queremos agradecer também aos homens do texto que rezam conosco na terra da misericórdia. Quarto mistério doloroso: Jesus conduz a cruz até o alto do Calvário. Rezamos com a nossa irmã Josete.
4: Pai nosso que estás no céu, santificado seja o vosso nome, venha a nós o vosso reino, seja feita a vossa vontade, assim na terra como no céu.
0: O pão nosso de cada dia nos dai hoje, perdoai as nossas ofensas, assim como nós perdoamos a quem nos tem ofendido. E não nos deixeis cair em tentação, mas livrai-nos do mal. Amém.
4: Ave Maria, cheia de graça, o Senhor é convosco. Bendita sois vós entre as mulheres, bendito é o fruto do vosso ventre, Jesus.
0: Santa Maria, Mãe de Deus,

0: rogai por nós, pecadores, agora e na hora de nossa morte. Amém.
1: Ave Maria, cheia de graça, o Senhor é convosco. Bendita sois vós entre as mulheres, bendito é o fruto do vosso ventre, Jesus.
0: Santa Maria, Mãe de Deus, rogai por nós, pecadores, agora e na hora de nossa morte. Amém.
1: Ave Maria, cheia de graça, o Senhor é convosco. Bendita sois vós entre as mulheres, bendito é o fruto do vosso ventre, Jesus.
0: Santa Maria, Mãe de Deus, rogai por nós, pecadores, agora e na hora de nossa morte. Amém.
1: Ave Maria, cheia de graça, o Senhor é convosco. Bendita sois vós entre as mulheres, bendito é o fruto do vosso ventre, Jesus.
0: Santa Maria, Mãe de Deus, rogai por nós, pecadores, agora e na hora de nossa morte. Amém.
1: Ave Maria, cheia de graça, o Senhor é convosco. Bendita sois vós entre as mulheres, bendito é o fruto do vosso ventre, Jesus.
0: Santa Maria, Mãe de Deus, rogai por nós, pecadores, agora e na hora de nossa morte. Amém.
1: Ave Maria, cheia de graça, o Senhor é convosco. Bendita sois vós entre as mulheres, bendito é o fruto do vosso ventre, Jesus.
0: Santa Maria, Mãe de Deus, rogai por nós, pecadores, agora e na hora de nossa morte. Amém.
1: Ave Maria, cheia de graça, o Senhor é convosco. Bendita sois vós entre as mulheres, bendito é o fruto do vosso ventre, Jesus.
0: Santa Maria, Mãe de Deus, rogai por nós, pecadores, agora e na hora de nossa morte. Amém.
1: Ave Maria, cheia de graça, o Senhor é convosco. Bendita sois vós entre as mulheres, bendito é o fruto do vosso ventre, Jesus.
0: Santa Maria, Mãe de Deus, rogai por nós, pecadores, agora e na hora de nossa morte. Amém.
1: Ave Maria, cheia de graça, o Senhor é convosco. Bendita sois vós entre as mulheres, bendito é o fruto do vosso ventre, Jesus.
0: Santa Maria, Mãe de Deus, rogai por nós, pecadores, agora e na hora de nossa morte. Amém.
1: Ave Maria, cheia de graça, o Senhor é convosco. Bendita sois vós entre as mulheres, bendito é o fruto do vosso ventre, Jesus.
0: Santa Maria, Mãe de Deus, rogai por nós, pecadores, agora e na hora de nossa morte. Amém.
1: Glória ao Pai, ao Filho e ao Espírito Santo.

0: mais precisarem da vossa misericórdia.
1: Ó Deus, sede para nós força e proteção.
0: Jesus, Maria e José, nossa família, vossa é.
1: Maria, Mãe da Eucaristia,
0: passa na frente.
1: São Miguel Arcanjo,
0: protegei-nos e defendei-nos no combate.
1: Nossa Senhora do Livramento, rogai por nós. Quinto mistério doloroso. Contemplamos a crucifixão e a morte de Jesus. Queremos nesse mistério colocar diante de Jesus todas as famílias que passam por provação de relacionamento, filhos, pais, pais, filhos. Que seja, pois, resolvida a bom termo essas disparidades, essas diferenças, pela unidade familiar, pela santificação das famílias. Pai nosso que estás no céu, santificado seja o vosso nome. Venha a nós o vosso reino. Seja feita a vossa vontade, assim na terra como no céu.
0: O pão nosso de cada dia nos dai hoje. Perdoai as nossas ofensas, assim como nós perdoamos a quem nos tem ofendido. E não nos deixeis cair em tentação, mas livrai-nos do mal. Amém.
1: Ave Maria, cheia de graça, o Senhor é convosco. Bendita sois vós entre as mulheres, e bendito é o fruto do vosso ventre, Jesus.
0: Santa Maria, Mãe de Deus, rogai por nós, pecadores, agora e na hora de nossa morte. Amém.
1: Ave Maria, cheia de graça, o Senhor é convosco. Bendita sois vós entre as mulheres, e bendito é o fruto do vosso ventre, Jesus.
0: Santa Maria, Mãe de Deus, rogai por nós, pecadores, agora e na hora de nossa morte. Amém.
1: Ave Maria, cheia de graça, o Senhor é convosco. Bendita sois vós entre as mulheres, e bendito é o fruto do vosso ventre, Jesus.
0: Santa Maria, Mãe de Deus, rogai por nós, pecadores, agora e na hora de nossa morte. Amém.
1: Ave Maria, cheia de graça, o Senhor é convosco. Bendita sois vós entre as mulheres, e bendito é o fruto do vosso ventre, Jesus.
0: Santa Maria, Mãe de Deus, rogai por nós, pecadores, agora e na hora de nossa morte. Amém.
1: Ave Maria, cheia de graça, o Senhor é convosco. Bendita sois vós entre as mulheres, e bendito é o fruto do vosso ventre, Jesus.
0: Santa Maria, Mãe de Deus, rogai por nós, pecadores, agora e na hora de nossa morte. Amém.
1: Ave Maria, cheia de graça, o Senhor é convosco. Bendita sois vós entre as mulheres, e bendito é o fruto do vosso ventre, Jesus.
0: Santa Maria, Mãe de Deus, rogai por nós, pecadores, agora e na hora de nossa morte. Amém.
1: Ave Maria, cheia de graça, o Senhor é convosco. Bendita sois vós entre as mulheres, e bendito é o fruto do vosso ventre, Jesus.
0: Santa Maria, Mãe de Deus, rogai por nós, pecadores, agora e na hora de nossa morte. Amém.
1: Ave Maria, cheia de graça, o Senhor é convosco. Bendita sois vós entre as mulheres, e bendito é o fruto do vosso ventre, Jesus.
0: Santa Maria, Mãe de Deus, rogai por nós, pecadores, agora e na hora de nossa morte. Amém.
1: Ave Maria, cheia de graça, o Senhor é convosco. Bendita sois vós entre as mulheres, e bendito é o fruto do vosso ventre, Jesus.
0: Santa Maria, Mãe de Deus, rogai por nós, pecadores, agora e na hora de nossa morte. Amém.
1: Ave Maria, cheia de graça, o Senhor é convosco. Bendita sois vós entre as mulheres, e bendito é o fruto do vosso ventre, Jesus.
0: Santa Maria, Mãe de Deus, rogai por nós, pecadores, agora e na hora de nossa morte. Amém.
1: Glória ao Pai, ao Filho e ao Espírito Santo,
0: como era no princípio, agora e sempre. Amém.
1: Ó meu Jesus, perdoai-nos, livrai-nos do fogo do inferno, levai as almas todas para o céu, e socorrei principalmente as que mais precisarem da vossa misericórdia. Ó Deus, sede para nós força e proteção.
0: Jesus, Maria e José, nossa família, vossa é.
1: Maria, Mãe da Eucaristia,
0: passa na frente.
1: São Miguel Arcanjo,
0: protegei-nos, defendei-nos no combate.
1: Nossa Senhora do Livramento, rogai por nós.

0: agradecimento. Infinitas graças vos damos, soberana rainha, pelos benefícios que todos os dias recebemos de vossas mãos maternais. Dignai-vos agora e para sempre tomarmos debaixo do vosso poderoso amparo, e para mais vos agradecer, vos saudamos com uma salve, rainha. Salve, rainha, mãe de misericórdia, vida, doçura e esperança nossa, salve. A vós bradamos os degredados filhos de Eva, a vós suspirando, gemendo e chorando neste vale de lágrimas, e após a advogada nossa, nestes vossos olhos misericordiosos a nós volvei. E depois desse desterro, mostrai-nos Jesus, bendito é o fruto do vosso ventre. Ó clemente, ó piedosa, ó doce sempre Virgem Maria, rogai por nós, Santa Mãe de Deus, para que sejamos dignos das promessas de Cristo. Amém. Ó Maria concebida sem pecado,
1: rogai por nós que recorremos a vós.
0: Maria, Mãe da Eucaristia, passa na frente. São Miguel Arcanjo,
2: protegei-nos e defendei-nos do combate.
0: Nossa Senhora do Livramento, rogai por nós. Queremos saudar aqui a Valéria Leite. Obrigado, os irmãos paraibanos em Monteiro, em Isabelê. Queremos agradecer aos irmãos em São Sebastião do Muzeiro, também os irmãos em Sertânia, Cruzeiro do Nordeste, Pedra Buíque, Venturosa, Lagoinha, os irmãos em Sanharol, Belo Jardim, filhos e filhas da misericórdia em Belo Jardim, em Caruaru. Danilo Anjos, obrigado sempre pelo testemunho. E a você que está aqui bem pertinho da gente, preparando-se para o próximo domingo, mais um encontro no Santuário Jesus Misericordioso em Serra das Varas. E no dia 27, teremos a grande romaria dos grupos de oração Terço dos Homens, que vão participar de mais uma romaria ao Santuário Jesus Misericordioso. Mas não só os homens, as famílias. Queremos agradecer já a confirmação de grupos da Paraíba, também do Ceará, os irmãos do Rio Grande do Norte que estão confirmando a vinda, a você da Bahia, Sergipe, Alagoas, sempre presente conosco, os irmãos do Vale do São Francisco, Petrolina, Lagoa Grande, Santa Maria da Boa Vista, grande, grande Romaria, dia 27, último domingo do mês, no Santuário Jesus Misericordioso. Irmãs, muito obrigado, queremos agradecer a nossa querida irmã Tassiana, Maria Aurina, Terezinha, Josete, ao Lucas Mateus, que está sempre conosco, e a você que rezou, e principalmente você que rezou pela primeira vez. Alguns, certamente, estão rezando conosco e continuarão. Nosso muito obrigado, gratidão profunda a todas as famílias que se reúnem, a família Mariana reunida, né, de segunda a sexta, ao vivo, conosco aqui através da rádio Agnus Dei. Queremos também lembrar aos irmãos daqui a pouquinho, mais uma noite na celebração do novenário Nossa Senhora do Livramento. Hoje é a noite do Colégio Cardeal, também os grupos de oração Terço dos Homens da cidade, no livramento de todos os grupos, estarão participando e estão todos convidados, as famílias, para esse grande momento, mais uma noite jubilosa em honra a Nossa Senhora do Livramento, que há 107 anos está velando, está intercedendo pela comunidade, pelos filhos e filhas arcoverdenses e tantos filhos adotivos, né, que vieram morar em Arco Verde. Sejamos gratos a Nossa Senhora do Livramento, a sua maternal intercessão. Vamos concluir esse momento rezando assim: não há poder maior do que o poder da Santíssima Trindade, e é com este poder que nós nos revestimos. Em nome do Pai, do Filho e do Espírito Santo. Amém. Louvado seja nosso Senhor Jesus Cristo.
3: Para sempre seja louvado.
0: Salve Maria, a nossa alegria. E aqui no finalzinho queremos também citar a nossa querida irmã Maria do Carmo Silva, que esteve rezando conosco também. Paz e bem, e de antemão, feliz e abençoado final de semana. Continue ligado, daqui a pouco a Rádio Agnus Dei FM transmite mais uma noite na festa da Padroeira de Arco Verde, a transmissão da Santa Missa ao vivo. Paz e bem, boa noite.

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5: Bem-vindo a mais um podcast Pingos de Conversa aqui pelo canal do Padre Adilson Simões e também pela nossa querida Rádio Agnus Dei FM 106.7. Deus abençoe a sua vida, seja bem-vindo. Já peço para que você compartilhe, envie aí para os seus amigos, para os seus familiares, mais um momento abençoado de conversa com o nosso Padre Adilson Simões. Antes, apresentando nosso querido Rinaldo, que aqui está também. Doutor Rinaldo, seja bem-vindo mais uma vez.
6: Obrigado, Tiago. Boa tarde, Tiago, padre, a todos que estão em casa nos acompanhando, nos ouvindo e participando, né, Tiago, dessa conversa que está movimentando toda noite, toda sexta-feira, isso, à noite, nossa rádio e o canal do padre, não é isso, Tiago?
5: Mais uma noite abençoada que nós temos aqui, nosso querido padre Adilson Simões. Boa noite, padre.
7: Boa noite, Tiago. Boa noite, doutor Rinaldo Machado, nosso assessor jurídico. Um prazer imenso poder ir fazer mais um podcast imaginado em oração, Pingos de Conversa. Daqui a pouco, os Pingos de Conversa iluminarão sua vida.
5: Tá com saudade do senhor, padre. O senhor, obrigado, viajou para Aparecida. Como é que, obrigado, foi a viagem? Tudo certo?
7: Foi uma bênção, como sempre. Duas vezes por ano nós vamos à Aparecida do Norte colocar-nos nos pés de Nossa Senhora e pedir pelo Brasil, pelas famílias, pela Diocese de Pesqueira, pelo santuário e, sobretudo, que ela ilumine nossas mentes com a sua amável presença.
5: Coisa boa. Vamos lá, hoje é a terceira edição do nosso podcast Pingos de Conversa, muito bom. Vamos abordar mais um tema muito interessante, onde a gente vai perguntar, tirar dúvidas com o padre Adilson. Vamos falar sobre religião, sobre fé, sobre espiritualidade. Eu já quero começar firme, viu, padre? Vamos começar já forte. O último podcast que a gente fez foi muito bom, porque as pessoas também acharam muito interessante os temas abordados, que foram temas polêmicos, né, Reinaldo? Uhum. Mas que o padre, com muita firmeza, respondeu sobre aborto, sobre os dogmas da igreja. Como é que o senhor também recebeu o feedback desse programa, padre?
7: Fiquei maravilhado com o número de pessoas que nos acompanharam, porque o meu desejo, celebrando 50 anos de padre, é o mesmo desde o dia de minha ordenação: evangelizar com renovado ardor missionário, levar a alegria do evangelho a toda criatura, ajudar a promover os pobres, cuidar da juventude. E esse podcast tem sido uma oportunidade de a gente estar perto do povo, e até ouso sugerir que você possa mandar sugestões, críticas e até as suas perguntas através do telefone. Qual o telefone, Tiago?
5: Tem o WhatsApp, que é o WhatsApp da rádio, 879-9128-5594. 879-9128-5594, onde a gente acompanha também as perguntas que você enviar e a sua participação, além também das sugestões, como o padre Adilson já bem mencionou, tá bom? Vamos juntos.
7: Durante o podcast, nós vamos vendo quem está fazendo perguntas, não é isso? Quem está nos acessando, dando-nos a alegria de evangelizar juntos.
5: Sempre muito importante ter você conosco. Padre, já vou começar firme, como eu falei, viu? Como é que a gente pode compreender a existência de Deus? Já que o nosso tema é religião, é fé, espiritualidade, muitos não creem em Deus, né? Outros também definem ele de formas variadas, diferentes. Na sua concepção, padre, trazendo o seu conhecimento diante da palavra de Deus, como é que a gente pode compreendê-lo?
7: Gostei da pergunta, pertinente, profunda e difícil de se responder. Gostaria que você prestasse atenção. Deus é incompreensível à razão. Guarde isso. Só podemos entendê-lo pela fé. E a fé é um dom sobrenatural que procede dele, que ilumina a razão e a faz conhecer as coisas ocultas. Deus é espírito, e só em espírito nós podemos adorá-lo e servi-lo. Toda a teologia, todo o pensamento teológico é um aprofundamento de estudo. Sim, a teologia é uma ciência, mas por mais que queira se definir Deus, ele é impossível defini-lo, porque ele é onipotente, onisciente e onipresente. Espírito incriado, nunca foi criado. Criadas são as coisas materiais, Tiago. Deus é o Senhor do tempo e da história, absoluto, Espírito onipotente, repito, onisciente, tudo sabe, onipresente. Eu prefiro dizer: sou tão pequeno, ó Deus onipotente, Pai Santíssimo, quem eu sou? Mas vós me fizestes para vós. Peço-vos humildemente, dai-me a graça de conhecer-vos pouco a pouco nessa travessia, aproximar-me de vós e maravilhar-me com o vosso poder, a vossa misericórdia, o vosso infinito amor. Nós vivemos num mundo material, onde as coisas têm os seus limites. Escute-me, você que me acompanha. Deus é infinito. Portanto, ele mesmo se nos apresenta como sendo o eu. Eu sou. Eu sou o eterno amor. Eu sou vosso Deus. Deus é Deus. E só ele tudo pode e tudo sabe. Para conhecê-lo, o caminho é adentrar pela fé. Porque a fé, eu disse no outro podcast, na carta aos Hebreus, é uma certeza sobre o que não se vê. Observe bem. As pessoas, nós humanos, temos certeza do que é pode ser constatado, examinado, pesquisado, definido. A fé é uma certeza sobre o que a gente não vê. Mas também é uma desejo profundo de possuir o que a gente ainda não tem. Só Deus é assim. Negá-lo é negar a si mesmo, é negar a criação. E conhecê-lo é a mais bela, a mais profunda, a mais difícil, mas a mais gratificante experiência da vida humana.
5: Doutor Reinaldo.
6: Tiago, interessante porque o padre ele disse que Deus é espírito, que sempre existiu. Certa vez eu estava, padre, participando da missa com Maria. Maria é minha filha, para quem não sabe, ela tem 5 anos. E Maria olhando Tiago atentamente pro crucifixo, ela me chamou, eu disse, Maria, a missa. E ela me chamou novamente, eu disse, Maria, a missa. Até que eu baixei, ela disse assim, ô pai, se Deus morreu na cruz e ele foi pro céu, como é que ele pode estar nessa igreja aqui hoje? E aí naquele momento, padre, eu disse, mas Maria, Deus subiu ao céu, mas ele nos deixou o Espírito Santo. E respondi, e por isso ficou. E hoje o padre disse que Deus é espírito, então sempre existiu. Então, padre, se Deus é espírito, sempre existiu, como é que a gente pode perceber essa presença dele? Como se dá a forma do Espírito Santo no nosso dia a dia, de nossa vida, de nossa dinâmica? Como é que a gente pode ver Deus descido ao céu, deixado na terceira pessoa da Santíssima Trindade, para ficar conosco?
7: Eu gostaria, Juninho, de voltar à minha primeira abordagem para responder a sua pergunta. Eu falei do Pai incriado, Espírito onipotente. E ouso dizer para os que não creem, continue insistindo. Conheçam-se, descubram-se. Olhe para o universo, estude o universo, que é impenetrável até hoje, os mundos invisíveis, os bilhões e bilhões de estrelas, os bilhões de planetas que giram em torno das estrelas, tudo organizadamente no espaço, no cosmo, no infinito. Toda a ciência se baseia em um princípio que não existe fenômeno nenhum que não tenha uma causa que o determine. Você ouviu que está em casa? É perceptível isso. Você está com dor de dente? Vai ao dentista, ele vai dizer, você está com uma cárie. Você está com dor de cabeça? Vai ao médico, ele vai identificar por que você está com febre. Você vai caminhando, cai, olha para trás e diz, tropecei numa pedra. Tudo é explicável. Sim, Deus não é explicável. Porque se existe uma causa determinante para todos os fenômenos, Deus é a força onipotente que criou os céus, o universo, o cosmo. Como é bonito estudar esses mistérios. Ou de forma mais simples, numa noite escura, olhar para o céu e ver cintilando as estrelas a bilhões de quilômetros de nós, a milhões e milhões de anos-luz em relação à Terra. Ver que esse planeta, o nosso habitat, a nossa casa, tão pouco cuidada por nós, é um pequeníssimo grãozinho, uma coisa pequenininha, solta no espaço. Mas Deus a fez para nós, para que dela fizéssemos uso permanentemente, que aqui tivéssemos um lugar para habitar numa travessia, numa passagem para ele, que é infinito. Isso é a razão. Mas você perguntou sobre o Espírito, então vamos primeiro dizer, depois do Pai eterno, incriado, ele fez o homem e a mulher. Ele nos fez sua imagem e semelhança. Fez-nos para ele. E a Bíblia diz no livro do Gênesis que tudo era perfeito. E Deus viu que tudo era belo. São passagens lindíssimas, numa linguagem literária, numa roupagem literária, simbólica, mas carregando mensagens. Tudo é belo, onde existe amor, e Deus é amor. Esse amor vai ser ferido pela desobediência do pecado. O pecado, ele separou o homem de Deus, porque foi um ato absolutamente da liberdade que Deus deu ao ser humano. Houve uma ruptura dessa comunhão. e nós nos perdemos no tempo, no espaço. É tão bonita a narrativa, né? Quando diz que Adão e Eva perceberam que estavam nus, isto é, sem a graça divina, que eles haviam perdido por causa da desobediência. Foge de Deus, mas Deus os procura. E vem toda a história daquilo que nós chamamos o espírito maligno. Aquele anjo que foi expulso do paraíso porque quis, na sua soberba, porque era muito lindo, Lúcifer, o anjo da luz, quis ser igual a Deus. E houve uma batalha no céu. Assim está escrito. E o arcanjo fiel, o bom arcanjo Miguel, gritou naquela batalha: quem como Deus? E a multidão dos anjos, que são seres espirituais, a multidão gritou: ninguém como Deus. E aquele anjo maldito foi expulso e precipitado no vazio, que daqui a pouco a gente fala. Foi ele quem tentou o homem. E o homem pecando, ele perdeu a graça. E o pai agora envia o filho. O filho é Deus, de Deus. Consubstancial ao pai, entenda. Verdadeiramente Deus, mas sendo verdadeiramente homem como nós, em tudo, exceto no pecado. E Jesus veio. Deus armou sua tenda entre nós. Shekinah, a palavra no hebraico. Depois, realizou a obra do Pai. Qual? Reconciliar com Ele, o Pai, o universo, a terra, os homens. E pelo seu sacrifício livremente assumido, Ele redimiu o gênero humano. Deixou-nos o seu evangelho, e não os evangelhos dos homens, invenções humanas, evangelho segundo fulano, segundo cicrano. Isso é apostasia. Escutem, Santo Agostinho diz: eu creio no Deus que fez o homem, recuso-me a acreditar nos deuses que os homens fazem a cada instante, crio na sua imaginação. E Jesus, tendo realizado a obra que lhe foi confiada, a redenção do gênero humano, funda a igreja. E quando os discípulos sentiram que ele ia se ausentar, ele os consola dizendo: não vos deixarei órfãos, eu vos enviarei do céu, enviarei do Pai o Espírito da Verdade, o Espírito Santo. Ele habitará em vós, olha a palavra, ele habitará em vós. Ele vos recordará tudo quanto eu vos ensinei. Depois, agora vem o Espírito, sim, em Pentecostes. Vem para dar continuidade à obra do Filho. Então, como entender o Espírito Santo? É presença do Pai e do Filho. É uma presença que se dá no coração dos fiéis. As moções do Espírito são coisas tão agradáveis. Ele ilumina, ele dissipa trevas, ele fala, sim, no íntimo da pessoa, revelando-nos aquilo que Deus Pai quer de cada um de nós, revelando-nos tudo quanto Jesus nos ensinou. Oh, amável presença, é no Espírito Santo que nós nos movemos. E o apóstolo chega a dizer que ninguém vai dizer que Jesus Cristo é o Senhor por si mesmo, senão pelo Espírito Santo. Não sei se respondi, mas o Espírito Santo é a presença do Pai e do Filho no coração da igreja, em cada pessoa, e o Espírito leva toda a humanidade a conhecer Jesus. Só quem não quer é que não chega a essa imensurável graça.
6: Claro que respondeu, né, Tiago?
5: E mais. E eu separei um texto aqui também, padre, que é um dos textos que eu também gosto bastante nas Escrituras, em que o apóstolo João escreve no capítulo 14, versículo 26, que fala sobre o Consolador, né? Mas aquele Consolador, o Espírito Santo, que o Pai enviará em meu nome, vos ensinará todas as coisas e vos fará lembrar de tudo quanto vos tenho dito. E aí eu pergunto ao Senhor, enquanto sacerdote, né? Como é que o Senhor pode definir esse Espírito Santo na sua vida, na sua missão, enquanto padre, enquanto servo do Senhor? É possível definir essa sintonia do Senhor com o Espírito Santo?
7: Sim, e não só a respeito de minha pessoa, mas de cada pessoa humana. Todo aquele que o desejar, o conhecerá. Porque ele veio em nome do Pai e do Filho, para fazer-nos conhecedores da verdade. Ele é a luz que dissipa as trevas da nossa ignorância. Ele é a força que sustenta a nossa fraqueza. Ele é luz a dissipar as trevas de nossos medos, de nossas inseguranças, de nossas fraquezas. Ele é aquele que purifica a alma. A nossa alma se relaciona com o Espírito Santo de forma tão íntima, tão profunda, que quem faz essa experiência passa também a iluminar os outros. Quantas pessoas humildes, simples, eu já conheci cheias do Espírito Santo. Ele não faz acepção de pessoas, diz a palavra. Não se revela apenas aos teólogos, não se revelou apenas aos santos. Revelou-se de forma extraordinária, sim, aos santos e santas da igreja, mas ele se revela aos pequenos e aos humildes, conforme diz Jesus, a todos quantos o procuram. Eu já vi pessoas tão humildes, tão pobres, analfabetas, cheias do Espírito Santo. Quando eu fui pároco aqui em Arco Verde, eu fui por 30 anos, eu me lembro que um dia eu deveria ir ao São Geraldo, ali na Vila São José, onde nós construímos em 1982, 84, aquelas casas populares em mutirão com os jovens, para fazer as exéquias, as orações fúnebres por um irmão falecido. Com tantos afazeres, de repente era para ser 4 horas, quando eu olhei, 4:20, me lembrei, meu Deus, porque quem perde um ente querido, só quem perde sabe o que se passa no coração da pessoa naquele momento tão difícil. Eu saí apressadamente para o São Geraldo. Quando subi ali, que eu fui chegando, vi perto daquela casinha um bom número de pessoas do lado de fora. Eu disse, graças a Deus, ainda não saiu o enterro. Eu queria cumprir o meu dever sacerdotal. E quando eu fui chegando, me lembro como hoje, tinha um irmão, seu José. Ele era missionário, leigo. Ele fazia parte do grupo que a gente chamava, naquela época, uma experiência tão bonita, os círculos bíblicos. Em casa, as pessoas se reuniam para ler a palavra, comentar a palavra e partilhar as experiências. Como eu lamento que os círculos bíblicos tenham quase que desaparecido da nossa ação missionária na nossa igreja. E ele era um desses membros. Como o padre não tinha chegado, ele estava fazendo o que devia fazer. Mas acreditem, eu fiquei assim por trás, para não atrapalhar. Ele leu com dificuldades a Bíblia. Ele tinha os óculos aqui pegado com um elástico. Pessoa pobre. E ele, depois que leu assim a Bíblia, quero que vocês vejam, ele leu assim com dificuldades. Não foi uma boa leitura, parava, repetia. Depois ele fechou a Bíblia, começou a pregar. Eu digo para vocês que eu tive bons e grandes professores de teologia, mas eu nunca tinha visto uma pregação tão eloquente, tão bonita sobre a ressurreição, na linguagem dele, como aquela que aquele irmão tão simples fazia. O Espírito aflorava nele. Ele dizia, vocês estão pensando que seu João morreu? Não, ele não morreu não. Aqui está o corpo mortal. Ele está junto de Deus. Porque nós fomos feitos para o céu. E o céu é a comunhão com Deus. Fiquei ouvindo. E me lembrei das palavras de Jesus. Não vos preocupeis. Eu vos darei o meu Espírito e ele falará por vós. Quando você sente emoções vibrantes, né? Um desejo de amar, você se emociona quando vê um pobre na rua, quando você vai às lágrimas, quando você vê alguém sofrendo. Quem lhe leva a essa experiência? O Espírito Santo. É possível identificar a ação do Espírito Santo facilmente, percebê-lo através de gestos de amor, de caridade, assim como é possível ver, se você o desejar, o contrário, a ação do maligno. Pessoas odiosas, pessoas rancorosas, pessoas que carregam sentimento de vingança. Você conhece essas pessoas? Elas estão cheias do poder do mal, mas elas não foram feitas para isso. Elas aderiram, elas optaram por um caminho errado. Por isso a necessidade de evangelizar, de catequizar, de pregar e dizer: vinde Espírito Santo, enchei os corações de vossos fiéis. Que oração tão poderosa! Iluminai nossas mentes, revelai-nos o que nós não conseguimos entender, usai-nos para que sejamos instrumentos da paz, do amor, da fraternidade, porque vós sois o princípio de todo bem, vós sois o começo e o fim de toda obra perfeita.
5: Lembrei do apóstolo Paulo escrevendo aos Gálatas, né, sobre os frutos do Espírito.
7: Sim.
5: Esses frutos do Espírito são manifestos, né, padre?
7: Exatamente, aos Gálatas São Paulo diz: vós conhecereis a ação do Espírito Santo, porque os frutos dele são palpáveis, visíveis. Eu insistiria nesse podcast: você tem dado atenção ao que o Espírito Santo lhe fala? Você tem percebido a presença do Espírito Santo em sua vida? Você tem procurado deixar-se guiar por ele, que ilumina nossos passos, que nos conduz para o bem, que nos leva para a prática efetiva da caridade e do amor? É tão importante perceber isso, né? Conhecereis as árvores pelos seus frutos. Conheceremos as pessoas de Deus pelas boas obras que procedem do Espírito Santo, porque em nós nada há de perfeito. Se algum bem existe em nós, não vem de nós, vem de Deus pelo Espírito Santo.
5: Doutor Rinaldo.
6: Padre, o senhor no começo falou que a gente vive muito no universo material, Tiago. E assim, a gente fecha o nosso coração para entender, porque a gente está muito esperançoso de perceber as coisas de forma rápida e pragmática. E o senhor agora falou do Espírito Santo. O senhor sempre tem uma máxima que eu já ouvi o senhor falando, que é: tu mandas, eu obedeço; tu falas e eu escuto. E eu queria entender do senhor como a gente pode perceber. A gente pergunta, a gente clama a Deus, a gente pergunta, a gente tem as dificuldades e a gente pede uma resposta. Como entender, padre, que aquilo que estamos sentindo de fato é uma resposta do Espírito Santo ou é algo que é criado por nós, por nossa cognição?
7: Excelente pergunta. Sim, em reconhecendo nossos limites e querendo saber o que é que Deus quer de nós e desejando fazer a vontade dele e não a nossa, o caminho é o discernimento. É um dom que o Espírito Santo dá, próprio dele, como todos os dons. O dom do discernimento lhe facilita, lhe faculta perceber com clareza o que é verdadeiro e o que é falso, o que é bom e o que é mal, o que você deve fazer, o que você não deve fazer. Como obter esse dom do Espírito Santo? Pela oração. Ó Deus, que instruíste os corações de vossos fiéis desde o início com as luzes do Espírito Santo, fazei que observemos, apreciemos todas as coisas segundo o Espírito. Essa oração, que é do começo da igreja, vai lhe ajudar. Quantas vezes eu vi pessoas dizerem: padre, quando eu não sabia o que fazer, quando a situação era muito difícil, eu não encontrava saída, eu rezei, eu abri a Bíblia, eu pedi que o Espírito Santo me iluminasse. Incrível, padre. De repente tudo se clareou. E não vai se clarear se você não souber rezar. Tudo se tornou claro. E agora eu sabia como proceder naquela situação. E olha, padre, o que agora eu sabia era muito diferente do que eu queria. O nosso querer nem sempre é o querer de Deus, mas o querer de Deus deve ser o nosso querer. Para isso, discernimento. Quantas vezes nas dúvidas, e quem não tem dúvida, doutor Rinaldo, quem não passa pelas experiências dos sofrimentos, em estar inseguro, aconselho, reze, silencie, espere um momento, Deus lhe falará. Ele falará por vós. Ele dirá o que deveis fazer. Ele dirá o que Deus quer de nós. É experiência humana, sim, intelectiva, da razão, do nosso ser, mas a nossa razão, o nosso ser corpóreo, serão iluminados pela presença do Espírito Santo, onde não há mais dúvidas nem incertezas, porque ele é perfeitíssimo, porque é Deus. Não sei se vocês estão compreendendo, mas é um caminho a se fazer, um caminho a se fazer. Acho que no outro podcast eu falei daquela experiência que eu tive uma dúvida quando um irmão me procurou para saber se devia ir para São Paulo ou não. Eu falei aqui nesse podcast, né? Uma experiência que me tocou muito. E eu quero repeti-la, porque talvez responda melhor a pergunta do nosso doutor Rinaldo. Eu estava atendendo, como faço todas as quintas-feiras, ontem fiz o dia todo, e chegou um irmão aqui do sítio, e ele estava com uma grande dúvida. Ele veio visitar sua mãe. Ele trabalha em São Paulo, casado, pai de 3 filhos. E tirou 8 dias de licença para visitar a sua mãe aqui. Quando já estava perto, ele tinha de voltar para São Paulo, a mãe disse: meu filho, fique comigo, que a hora de sua mãe está chegando. Estabeleci uma grande dúvida. E agora eu volto para São Paulo ou eu fico com minha mãe? Se eu não voltar para São Paulo, eu perco meu emprego. Se eu ficar com minha mãe, eu vou fazer o que eu estou sentindo. E ele me procurou: padre, o que eu devo fazer? Eu disse: olha, eu já visitei sua mãe. Agora, me diga uma coisa. Você conhece a pessoa da empresa que lhe deu os 8 dias? É, padre, ele não fala com a gente, não. Foi já uma secretária que disse: se eu não voltar, eu perco o emprego. O que é que eu devo fazer, padre? Agora, para mim, ó, a dúvida. Dúvida é coisa humana, não se estranhe, meu filho. Meu Deus, fechei os olhos, o que eu vou dizer? Se eu disser o que eu queria, fique com sua mãe. Eu poderia estar tirando o pão, o salário daquele homem, porque, não cumprindo a ordem da empresa, quando voltasse a São Paulo, seria demitido. O senhor é advogado e sabe disso, não é verdade?
8: Sim, sim, padre. Seria demitido e com justa causa, não é isso?
7: É, porque ele só tinha direito de passar aqui 8 dias.
8: Abandono de função.
7: Abandono de função. E agora, o que é que esse padre ia dizer? E dizer: fique, volte para São Paulo. Eu saí, à luz da psicologia, que em voltando para São Paulo e a mãe morrendo, e ficaria um trauma naquele coração humano. Eu tenho certeza disso. O que foi que eu fiz? Meu irmão, vamos rezar. Eu não sei lhe responder. Parei o atendimento e ficamos 2 na sala orando em silêncio. Eu só lhe disse: Senhor, me ajuda, porque eu sou tão pequeno, mas sou sacerdote. Eu devo fazer a tua vontade. Senhor Jesus, dai-me o vosso espírito para que eu dê uma resposta certa. Iluminai minha mente, eu não sei o que fazer. Ficamos orando em silêncio. De repente, acredite, você acredita se quiser, porque as pessoas são o que são. Vê, assim como diz o Matuto, um estalo, tum. Telefona para o diretor da empresa dele. Eu não tinha pensado nisso antes. Como é o dono? Como é o senhor tem o telefone do... Nunca vi, padre, o diretor não... É, o diretor é do RH, dos Recursos Humanos. Você sabe? Não, eu tenho um telefone da fábrica. Você pode passar para mim? Mas, padre, se o senhor ligar, eles vão me demitir. Passe-me o telefone. Fui para o escritório, passei e pedi que ligasse para o RH. Fizeram a transferência da ligação. Atendeu uma secretária, eu me identifiquei. Eu sou um padre aqui do interior de Pernambuco. Eu estou aqui com um funcionário de vocês que eu conheço, um homem íntegro, honesto, veio visitar a mãe que está se ultimando. E o tempo que vocês deram, os 8 dias de licença, está terminando. E ele está numa angústia se deve voltar ou não. Eu posso falar com o diretor de Recursos Humanos? Padre, digo o assunto, eu já disse, eu queria pedir uma prorrogação do prazo. E ela insistiu, deixa eu falar com ele, por favor. Mas ele é muito, por favor, por caridade, transfira a ligação para ele. Olha o Espírito Santo, como ele age, né? Como ele age, né? Estão vendo aí? Ele sonda os corações, ele está no universo, está em cada pessoa, ele está no coração de cada pessoa, na mente de quem o procura. Ela passou. A conversa foi rápida. Sim, pois não? Eu sou padre Adilson, eu moro aqui no interior de Pernambuco. Estou com um funcionário aí da sua empresa. Ele teve 8 dias, contei toda a história. Eu queria pedir ao senhor, por caridade, em nome de Jesus, olha o Espírito Santo falando, que possa conceder ele para ficar mais alguns dias aqui com a mãe que está te ultimando. Como é o nome dele?
9: Como é teu nome?
7: Coitadinho, tremendo. Disse o nome dele. E o registro, né? O código que cada um tem. Um minuto só. Passei os dados. Ele disse, padre, diga para o Severino que ele pode ficar mais 8 dias aí. Isso era uma quinta-feira. Escuta, no sábado a mãe, nos braços de Severino, partiu para o céu. Nós fizemos o sepultamento, depois Severino me abraçou agradecido e voltou para São Paulo para continuar seu emprego. Não sei se vocês entenderam, o Espírito Santo fala, o Espírito Santo ilumina. Sabe o que eu sinto? É ver esse mundo perdido nas trevas, esse mundo materialista e ateu, escravo das paixões desordenadas, esse no mundo que nega Deus. O que eu sofro é ver tanta gente feita para a eternidade se perdendo no tempo e nas trevas do vazio existencial. Que eu sofro é ver tanta gente feita para a eternidade se perdendo no tempo e nas trevas do vazio.

0: fechar o coração.
1: Exatamente.
0: É fechar o coração para o Espírito Santo. Não é que Deus, ele não possa perdoar o pecado, porque Deus, onipotente, tudo pode, não pode perdoar uma blasfêmia, mas é porque a pessoa fecha o coração contra o Espírito Santo. Então, se o senhor puder nos clarear sobre o que seria essa blasfêmia contra o Espírito Santo, e porque é tão importante a gente querer desejar, além da graça de Deus, a graça de estar presente com o Espírito Santo e também respeitando aquilo que Deus deixou para nós, que foi o Espírito Santo, né?
1: Todo pecado será perdoado. Todo pecado. Porque o Senhor Jesus veio para abolir a lei da morte. Veio para restaurar todas as coisas. Mas o pecado contra o Espírito Santo não tem perdão, disse ele, porque é negar o amor. É levantar-se contra a verdade divina. É opor-se ao projeto de Deus. É, sobretudo, não reconhecer que Deus se encarnou. Aí está a raiz dessa afirmação. Que Deus se fez humano para nos humanizar e nos divinizar. Não reconhecer o mistério da encarnação, da revelação de Deus, isso é pecar contra o Espírito Santo. Pois foi o Espírito Santo quem fecundou a Virgem Maria, tornando impossível, sim, que um ser espiritual, onipotente, se tornasse, escute bem, uma pessoa humana, um bebê, um óvulo fecundado. Sim, Maria é mãe de Deus. A fecundação se deu por obra do Espírito Santo. Negar essa verdade é perder-se para sempre. Aí não tem salvação mesmo, não. Mas todo aquele que crê será salvo. Por obra do Espírito Santo, que ilumina as mentes e nos faz conhecer que Jesus Cristo é o Senhor e Redentor do gênero humano. Redemptor hominis, o Redentor de todo o ser humano.
2: Padre, eu queria agora...
1: Ô Tiago, eu queria
2: senhor,
1: fazer um pedido aqui.
2: Fica à vontade.
1: Que nós estamos iniciando, é o terceiro podcast. Você chame alguém da sua família, alguém de sua casa, para acessar agora o nosso site, né? Participar conosco, eu ficarei tão feliz. Eu quero que cresça o número de participantes desse podcast, Pingos de Conversa, toda sexta-feira. Eu quero muita gente, porque esse velho padre, olha, de cabelos brancos, tem uma sede, um desejo. O grande São João Bosco, que eu admiro tanto, que me ensinou a ser professor, educador cristão, ele dizia: Senhor, dai-me almas e ficai com o resto. Eu digo todo dia, saibam, mas digo toda vez que chego diante do sacrário: Senhor, dai-me almas para que eu possa devolvê-las a vós, santificadas. Telefone para alguém, convida alguém para participar do podcast agora. Como é que pode fazer, Tiago?
2: Simples, fácil, é só colocar lá no YouTube, Padre Adilson Simões. Você vai ver o canal do padre, aproveite, se inscreva no canal, ative o sininho aí das notificações. Sempre quando a gente entrar ao vivo, você recebe o nosso conteúdo. E você que está acompanhando pela rádio também, Deus te abençoe, sintonizado em 106.7, tanto pela rádio quanto pelos meios digitais também. 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E traga mais gente, como o padre bem mencionou. Padre, como o tema proposto é espiritualidade, Bíblia e outras coisas mais, eu também queria que o senhor abordasse um pouco sobre céu, inferno e purgatório. Temas fortes também, que geram debate.
0: Geram.
2: Muita gente está com o contexto errado com relação aí para céu e inferno, praticando as obras de maneira equivocada. Então eu queria que o senhor explicasse para a gente aí, céu, inferno e purgatório, que são e como evitar um e ir para o outro.
0: É bom, né, Tiago?
2: É,
1: eu gostaria que você soubesse que o que eu vou dizer não sou eu quem afirma. Nós anunciamos Jesus Cristo e Jesus Cristo crucificado, o poder de Deus para todo aquele que nele crê, diz o apóstolo Paulo. O que é o céu?

0: precisamos entender a dimensão espiritual. Não é um lugar delimitado do espaço. Não é uma dimensão material. Por favor, libertemo-nos dessas concepções. É uma comunhão espiritual. É um espaço profundamente espiritual, onde Deus habita, no seu infinito amor, na sua onipotência. O céu é a realização plena da pessoa, é a felicidade perfeitíssima para a qual fomos feitos. O céu é a imortalidade que Deus reservou para os seus filhos e filhas. Ele nos fez imortais, e quando pecamos e perdemos a imortalidade, ele se humanizou para divinizar o humano. Entenda, isso é tudo. O céu também não podemos definir a luz da teologia ou do conhecimento humano. Se a gente tivesse uma visão por alguns segundos do que é o céu, ninguém teria medo de morrer. O céu é a perfeição, é a realização plena do homem enquanto corpo, alma e mente. É a realização do projeto de Deus para o ser humano, que ele fez a sua imagem e semelhança. O inferno é o oposto. Por isso a Bíblia o pinta de forma dramática. Eu gosto da dramatologia dos textos bíblicos quando quer expressar o terrível sofrimento que a alma se submeterá ao impossibilitada e realizar-se no ser que a fez para ele. O inferno é o único lugar que Deus não fez. Foi criado pelo diabo e pelos seus seguidores. Está escrito na Bíblia. O céu é a ausência do amor. É a frustração da pessoa por inteiro. É um fracasso tão grande que a Bíblia diz que é como um fogo ardente que queima, para dizer, a alma sofrerá tremendamente, percebendo a felicidade para a qual foi feita e se sentindo impotente de realizar-se nela, porque os seus pecados, a negação de Deus, a ausência da fé, a não prática da caridade, a não realização da vontade de Deus enquanto aqui esteve no tempo, agora a impede de ser o que deveria ser. Eu defino o inferno como o caos, o vazio existencial, a derrota pleníssima da pessoa humana. Não tem mais adjetivos para dizer isso. Por isso, a gente diz que o inferno é fogo, é sofrimento, é a geena, é o ranger de dentes, palavras da Bíblia, para dizer, sem Deus e longe de Deus, a alma sofrerá eternamente. Para o inferno nós não fomos feitos, e só vai para lá quem quer. Sim, quem segue o inimigo de Deus, aquele que por inveja trabalha dia e noite para tirar dos que são de Deus, porque ele tem inveja o que lhes foi dado por Jesus Cristo no seu sacrifício, a redenção, a vida eterna, a imortalidade na dimensão espiritual e, quando da volta de Jesus, na dimensão corpórea. Pois São Paulo disse, escrevendo aos Filipenses, nós somos cidadãos do céu, de onde virá o Senhor, e ele transformará esse corpo de miséria, tornando-o semelhante ao seu. O corpo de Jesus é um corpo humano, gente, glorificado, ressuscitado, sentado à direita do Pai. Pode crer no que eu estou dizendo. Para isso fomos feitos. E agora vem a parte talvez mais polêmica, visto que os nossos irmãos protestantes rejeitam a existência do purgatório. Eu queria pegar algum texto sobre o purgatório. O que é o purgatório? A doutrina do purgatório, embora formalmente desenvolvida ao longo dos séculos, encontra bases sugestivas nas Sagradas Escrituras, ouviu? Particularmente nas passagens do Antigo Testamento, que falam sobre a purificação dos mortos. O Antigo Testamento fala-se sobre a purificação dos mortos. Um dos textos mais frequentemente citados sobre purgatório no Antigo Testamento é o segundo livro dos Macabeus, que na Bíblia dos protestantes foi excluído. Lutero tirou esses livros e alguns outros, e que fala exatamente assim. Judas Macabeus, líder do povo judeu, realizou uma coleta para oferecer um sacrifício expiatório em favor dos soldados mortos que caíram em combate, usando objetos consagrados aos ídolos, um ato contrário à lei de Moisés. A escritura narra que Judas Macabeu tentou essa oferta tendo em vista a ressurreição e acreditando firmemente que uma santa e piedosa consideração é rezar pelos mortos. Santa, veja bem, e piedosa consideração, rezar pela purificação dos mortos para que sejam livres de seus pecados. O purgatório é um estado, não um lugar intermediário, porque a alma que morre em pecado, mas acreditou em Jesus, ela não pode ir para o inferno, porque todo aquele que crê em Jesus será salvo. Também não poderá ir para o céu, porque morreu em pecado. É um estado intermediário para purgar-se. E daí a oração dos fiéis, a oração da igreja suplicante, que roga pelos seus irmãos e irmãs falecidos. A Igreja Católica sempre ensinou, e esse ensinamento tem um respaldo forte, fortíssimo, em toda a Sagrada Escritura e desde os primeiros momentos da Igreja. Na Patrística, a doutrina dos santos padres da Igreja fala no purgatório, e eu creio. E vou terminar dando um exemplo bem claro que ilumina tudo e clareia tudo. Eu sempre escuto e fico tirando conclusões da escuta e das realidades humanas. Num atendimento no ano 2018, vocês se lembram que era o ano santo extraordinário da misericórdia, que o Santo Padre, o Papa Francisco, decretou, o nosso santuário é elevado à Porta Santa pela Diocese de Pesqueira, pelo meu bispo Dom José Luiz Salles. E ali naquele ano, 2018, bem recente, mas milhares de pessoas passaram por aquela porta, fazendo o exercício da penitência, como faziam no Antigo Testamento os hebreus, que caminhavam para Jerusalém de 50 a 50 anos e passavam pela Porta Santa para serem purificados e todas as faltas seriam perdoadas, também até as dívidas materiais. Escutem, o exercício do Ano Santo leva a pessoa a passar pela Porta Santa, a se confessar, a participar da missa e oferecer, escute bem, em expiação, oferecer aquele gesto por si ou pelas almas do purgatório. Chega uma senhora e ela chorava, mas como chorava? Chorava muito mesmo. Por que a senhora está chorando? Padre, porque minha mãe morreu sem me perdoar. Como? Conte essa história, por favor. E ela contou-me uma história dramática. Ela disse-me que com 15 anos ela teve uma relação sexual com o noivo e ela foi expulsa de casa pelo pai e pela mãe. Os dois foram para São Paulo aventurar. E eu escutando a história. Lá, com muitos sofrimentos, começaram a construir a vida, casaram, constituíram uma família bonita, participante da igreja, e com 3 filhos. Só que quando ela soube que a mãe estava doente aqui, na nossa região, ela pegou um avião, desceu em Recife, pegou um ônibus, chegou aqui em Arco Verde, pegou uma lotação, foi para o sítio. Duas irmãs e um irmão. Quando ela chegou, se abraçaram, choraram, e o irmão disse: Maria, não entra no quarto não, que mãe não quer te ver. Não, eu vou entrar, porque eu vim para pedir perdão à minha mãe. Eu entrei, padre, me ajoelhei nos pés de minha mãe e disse: minha mãe, me perdoe. E ela, sem poder falar, fez um gesto: sai, vai-te embora. Me diga, por favor, como era sua mãe? Minha mãe era muito religiosa. Olha, presta atenção, muito religiosa. Minha mãe ia a pé do sítio para a cidade para participar da missa, todo domingo. Minha mãe rezava o terço. E eu escutando. E ela chorando. Minha filha, quem devia perdoar era a sua. Você é quem devia perdoar a sua mãe. Ela morreu em pecado. Era uma pessoa piedosa, participante da igreja, comungava. Escute, ela está no purgatório. Me vê aquilo, tum. E é hoje o dia em que você vai oferecer exatamente aquilo que a igreja nos ensina para o ano santo. A indulgência plenária. O perdão de todos os pecados passados, esquecidos, lembrados e das suas máculas. No ano santo, assim acontece, porque é algo que está na Bíblia e que a igreja decreta de 20, 25 anos. A senhora vai passar na Porta Santa. Expliquei tudo, dizendo o significado. Põe a mão na porta, peça a misericórdia de Deus, se confesse, comungue em favor de sua, da alma de sua mãe. Hoje sua mãe vai ser chamada para o céu. Porque eu acredito no magistério da igreja. Ela saiu. Eu fiquei com o coração apertado, vendo tantas lágrimas, um sofrimento, né? E olha, ela disse que quando saiu do quarto, ela desmaiou e os irmãos pegaram na, nos braços de tanto sofrimento. E ela ainda carregava esse sofrimento. 4 horas, 4:30, ela voltou. Era uma pessoa feliz. Padre, eu passei pela porta, fiquei esperando, porque era uma fila muito longa. Me confessei com Dom Eduardo, o bispo emérito de São Raimundo Nonato, que mora aqui ao lado do santuário. Participei da missa às 11 horas. Ofereci a comunhão pela alma de minha mãe. Padre, quando eu passei na porta, o senhor acredita, sem quiser, eu senti uma quitura, uma coisa assim tão vibrando dentro de mim, e é como se eu estivesse ouvindo alguém dizer: fica tranquila, eu recebi a tua oferta, a indulgência te é dada, eu estou chamando tua mãe para perto de mim. Isso é purgatório. E agora explico. Aquela mulher, ela era temente a Deus, ela foi batizada, e todo aquele que for batizado não será condenado, é palavra de Jesus Cristo. Ela participava da igreja, ela rezava, ela acreditava em Jesus. Ela não podia ir para o inferno, mas ela podia ir para o céu se ela morreu não perdoando uma filha. Escuta, porque de fato, escuta, era a filha que devia pedir o contrário. A mãe é que devia pedir perdão à filha por todo o sofrimento causado. E então, para onde é que ela vai? Ela tinha de ficar num estado intermediário, que se chama purgatório. Espero que, tendo dado esse exemplo, tenham ajudado a responder a pergunta. Vamos lá, que o tempo já está terminando.
1: Perfeito. Né? E a gente fica, né, também meditando na história de tão bonita e tão profunda que é. Chegou o momento do conselho do padre, viu? Então vamos lá, conselho do padre Adilson Simões.
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0: Talvez alguns possam estranhar, mas como padre eu quero dar um conselho diante da situação em que o Brasil vive nesses dias. Um momento de apreensão, de decepção para a grande maioria da população brasileira, vendo o Supremo, a Corte de Justiça do nosso país, nas condições que se encontra. Eu ouso dar um conselho, não, transmitir uma mensagem que não é minha, é do grande teólogo, um dos maiores filósofos da história humana, São Tomás de Aquino. Ele diz assim: não se opor ao erro é aprová-lo, e não defender a verdade é negá-la. Quem tem ouvidos para ouvir, que ouça.
1: Direto objetivo, né, Reinaldo?
3: Sim.
1: Padre, o senhor vai lançar um livro, né? Tá chegando aí o Palavras Vindas do Céu. Eu queria que o senhor falasse a respeito disso nos próximos dias, com a ajuda da missionária Clemance. Um livro que tem conversas, textos do senhor. Como é que tá a expectativa para esse livro?
0: É mais um livro que nós lançamos nesses 50 anos de padre. Vamos reeditar Chamas Ardentes do Amor, que está esgotada a edição. Temos esse livro que está saindo, foi um trabalho feito conjuntamente com a Clemância, como você disse, e eu acho que vai ser muito útil para a igreja, para você, porque são mais de 250 páginas contendo as biografias dos santos que pouca gente conhece, né? Onde nasceram, como viveram, como optaram, testemunhos lindos de rupturas com o mundo. São Francisco era um jovem riquíssimo. Clara era da alta nobreza de Assis. Quantos santos recusaram até tronos por causa de Jesus? Depois da biografia vem uma série de mensagens dos santos. Por isso, o título do livro é Palavras Vindas do Céu. Eu estou muito feliz, acredito que agora no mês de outubro, mês das missões, nós vamos lançar esse livro dentro da programação dos meus 50 anos de padre. Evangelizar, o único interesse é evangelizar. A renda do livro, o que sobrar, pagando a editora, é para o almoço, para os pobres. Doutor Rinaldo já participou muito disso.
3: Sim, sim.
0: Esse ano será no dia 13 de dezembro que eu ofereço, em nome de Jesus, aos meus irmãos mais pobres, um banquete mesmo, mesas forradas, orquestra, garçons, comida boa, e levo uma grande feira, cesta básica para casa, e esse ano eu vou dar muitas outras coisas. Estou pedindo sandálias, todos poderão levar roupas novas, para que todos tenham o direito de celebrar o Natal com dignidade, a grande festa da fraternidade universal. Não é justo que irmãos, na noite de Natal, estejam passando fome, que não tenham como se vestir. Ele veio para que todos sejam irmãos.
1: Temos dois textos aí separados, então vamos lá para as Palavras Vindas do Céu.
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0: De novo eu vou pegar São Tomás de Aquino, eu gosto muito de ler seus escritos. A santidade não consiste em saber muito, meditar muito, pensar muito. O grande mistério da santidade é amar muito. Que bonito, né? Acho que basta, né?
1: Perfeito. Palavras Vindas do Céu com o padre Adilson Simões. Padre, quase no encerramento aí da nossa conversa, eu queria que o senhor trouxesse os últimos conselhos, as últimas saudações para o nosso público que acompanha não só pelo nosso canal no YouTube, mas também pela Rádio Agnus DFM.
0: Eu queria que o doutor Rinaldo também pudesse dar as notícias, as programações do nosso santuário para esse fim de ano. Está chegando aqui a Gabi, ela pode entrar aqui no podcast.
1: Pode ir também, Gabi. Vai ser, olha aí.
0: O que vai ser, né? Como vai ser a jornada da juventude que está chegando. Mas eu já vou dando uma primeira notícia. No dia 27 desse mês, está chegando, escuta bem, uma semana antes das eleições, nós vamos ter um grande encontro dos homens do terço interestadual. Um encontro com os homens do terço da Paraíba, Pernambuco e Alagoas. Vai ser lindo, lindo. E a gente espera milhares, milhares de homens com o terço na mão, com suas esposas. E escutem, Nossa Senhora vai nos cobrir com o seu manto. Vai ser lindo demais. Dia 27, vocês podem entrar em contato com nossa equipe lá na nossa rádio, pelo telefone 87-3822-7150. Você conhece coordenadores do movimento Homens do Terço? Convide-os para estarem aqui em Serra das Varas no dia 27.
3: E a Gabi, vai falar sobre a jornada, que a jornada está perto, não está, Gabi?
1: Já chegou aí, de forma mágica já está na mesa.
4: Pois é, a gente está na luta, né, trabalhando com os jovens para evangelizar e conquistar e salvar almas, né, é o nosso objetivo. E a jornada esse ano, ela vem com uma proposta super diferente e encantadora, né, como todos os anos. Então a gente já está na quarta edição da Jornada Eucarística. E eu acho muito bonito, porque o santuário, ele se movimenta por jovens, né? A gente vê jovens limpando, a gente vê jovens lavando prato, a gente vê jovens pregando, a gente vê jovens na comunicação. Então, eu acho que é um dos momentos que a gente vive e a gente se doa Porque a gente sabe que vai valer a pena. E muitas graças do céu, ela cai tanto sobre a gente que está servindo, também por tantas outras pessoas que estão lá.